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16: Agora 9:07.
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0: Já estamos de volta por aqui, 9:08, 9:08 já. Às 10, nosso Moda de Rancho pede passagem. Momento de saudade e nostalgia. A gente vai trazer para você daqui a pouquinho, tá? Tudo sendo preparado com todo carinho. Inclusive, tem um abraço todo especial para Maria de Lourdes, que tá com a gente lá no bairro São Pedro. Pediu aqui, ó, Alain Aladim a 2 graus. Ah, coisa boa. Oferecendo para todos os ouvintes, para toda a nossa audiência. Meu abraço a você, Maria de Lourdes. É muita gente, tá? Obrigado mesmo pela presença e já tá anotado aqui, viu? Já tá anotado aqui. Beatriz Rodrigues tá no São Francisco. Oi, Beatriz. Boa noite pra você.
1: Boa noite. Antes, sou Fofanete Original de Tangui. Mandar um abraço pra Rosa Pura, Bruno Wesley, pro Jimba, pro Binho, o cremosão que derrete gostoso, Reinaldão. Que música linda, hein? Fiz amor por brincadeira, apaixonei. Mas eu que apaixonar, não, que eu tenho que dar assistência pra tanta gente que nem cabe na agenda em fazer fila.
0: Ah, Fofonete, seu danado, você tá arrasando corações por aí, né? Você tá deixando suas marcas por aí. Meu abraço a você. Obrigado pela companhia. Tá vendo? Só brinquei com ele e falei, Fofonete, achei que você tinha emendado a semana, mas ele apareceu. Grande abraço pra você, viu? Bombonzão lá de Pitangui, grande Fofonete, sempre com a gente. E ó, daqui a pouquinho, então, você sabe, né, que a gente vai trazer o nosso Moda de Rancho. E eu, mais uma vez, quero reforçar para você fazer seu pedido, tá? 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Tá combinado? 9:11.

0: foda, são maneiras demais, né, gente? Fernando e Fabiano, Fiel e Cheiroso, é um feat com Cleiton e Romário. Ainda tivemos aqui, cara, esse sonzão aqui, ó, do Chainsmokers, Don't Let Me Down. Demais, cara, demais. Ainda Guilherme Benuto, Esconde, Esconde. E ainda o último romântico, pra fechar aqui mais uma sequência por aqui do Conexão. Vamos juntos até às 11. Você não me abandona, tá? Vamos juntos até às 11 da noite. E claro, contando com você aí do outro lado, pedindo o seu som, porque você sabe que às 10 daqui a pouco são 9h23. Lembra que eu disse pra você aqui um pouquinho mais cedo, que passa rápido, tá vendo? Daqui a pouquinho, então, às 10, a gente vai trazer o nosso Moda de Rancho. E claro, vou atender, sim, pode pedir que eu vou atender. 379-997-40105. Intervalinho, a gente já volta com muito mais, tá? Tem muito mais sucesso já já depois do intervalo.
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0: 9h24.

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1: Ó, o céu parcialmente nublado em Pará de Minas neste momento, 22 graus. E a temperatura, a umidade relativa do ar em 76%. Mais tarde, mínima de 19.

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Já de volta por aqui, 9h29. Você sabe que amanhã, tem churras na faixa, né? Então já corre no aplicativo pra você participar. É, você pode se dar muito bem, tá? Resultado no sertanejo bom demais. Perde tempo não, tá? Vai lá, confia, acredita. A sorte vai sorrir pra você. 9h29 confirmando Kleber e Cauã. Muito estranho. 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

0: É a Paula Fernandes com a Simone Mendes, Circo, Natan, A Gente Se Entrega, ainda Diego e Arnaldo com Murilo Rufi, Diz Que Recaída e Kleber e Cauã, Muito Estranho, pra gente fechar aqui, ó, mais um bloco e mais uma sequência. E você sabe, né? Você sabe que já, faltando só 20, isso mesmo, 20 para as 10, daqui a pouquinho o nosso Moda de Rancho vem pedindo passagem. E você tá mais que convocado e convocada para poder matar a saudade com a gente daqui a pouquinho dentro do Conexão. Vamos lá fazer aquela paradinha, só aquela aguinha na garganta e a gente já volta.
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0: Agora são 9h41.
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1: 9h42.
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7: Faltando 15 para as 10.
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7: Volta por aqui com o nosso Conexão. Aqui, vem cá. Presta atenção no que eu vou dizer aqui. O que, que você faria com 152 milhões de reais? Você já pensou, hein? É. O sorteio no concurso 3070 da Mega Sena foi realizado excepcionalmente na noite desta quarta-feira em São Paulo, devido ao feriado de Nossa Senhora Aparecida. E o prêmio para as apostas que acertarem as 6 dezenas é de 152 milhões de reais. É, dá pra fazer um monte de coisa legal, né? E eu sei que você apostou, né? Eu sei que você fez aquela fezinha. Bora pros números? Então, ó, anota aí, já salva aí no seu telefone, ó. 19, 27... 29, 43, 54, 60. Claro que eu repito. 19, 27, 29, 43, 54 e 60. A Caixa ainda não divulgou, tá? Tem cerca de 30 minutos que o resultado foi realizado. Não divulgou ali como é que ficou o rateio do sorteio de hoje, né? Se tivermos ganhadores aí com as 6 dezenas ou não, né? É, caso não tenhamos aí com as 6 dezenas, certamente esse prêmio vai bater na casa de uns... Pode colocar aí uns 170 milhões, né? É muito dinheiro, né? É, rapaz. Então, ó, é o seguinte. E, claro, a gente vai atualizando. Você se acompanha no JC Notícias também. A atualização das informações para você ficar sempre muito bem informado, tá legal? Programa Conexão. 9h47, agora tem Bruno Rosa e Jorge Matheus.

0: Show demais, né? Guilherme Santiago e Zezé de Camargo e Luciano jogado na rua. Ainda tivemos aí David Guetta, Matheus e Cauã, não recomendo. E o Bruno Rosa passou por aqui com Jorge e Matheus, a grama do vizinho. E assim fechamos mais uma hora do Conexão, que faz uma paradinha e faz o quê? Já volta com você, peraí, ó.
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0: Agora 10h02.
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0: Já estamos de volta aqui no Sonzão da número 1 de Pará de Minas. Anderson Henrique, até as 11, com você, me abandona.
16: Mandou!
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0: Ah, na meiuca da semana, neste 14 do 10, eu anuncio para você mais uma edição do nosso Moda de Rancho. que vem pedindo passagem por aqui nas ondas da Espacial FM. Você que nos acompanha pelo radinho, pelo tradicional 105.5. Você nas mais de 50, isso mesmo, eu falo com orgulho, mais de 50 municípios chegando aí, o sonzão da Espacial FM. Obrigado pela sua companhia. Você espalhado pelo mundo afora, conectado com a gente pela internet, multiplataformas, através da sua Alexa. Alexa, tocar Espacial FM. Você no aplicativo que tá de cara nova. Seja muito bem-vindo, seja muito bem-vinda. Que bom estar com você. E a partir de agora eu já vou te mostrar o que que vem por aqui, tá? O que que vem por aqui. Antes, abraçando aqui o Paulo César, que tá com a gente lá em Capoeira Grande. Alô, Paulo César! Meu abraço a você. A Adriana também tá com a gente, né, Adriana? Ótima noite pra você. E ó, vamos lá conferir. Dá aquele gás aí, ó.
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0: Essa moda é boa, hein?
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0: É a moda recente. Jorge Mateus, os Benedito Miar. Tem Daniel.
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0: Demais, hein? Demais. 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
0: Rio Negro e Solimões.
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0: Vai ter Eduardo Costa também, ó.
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0: cê tá doido?
19: Em alguns
0: e ainda tem clássico da música sertaneja.
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0: Segura, seu Américo Petri.
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0: E você já sabe, né? Tudo isso a partir de agora.
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0: Ô, gente, eu vou contar pra vocês um negócio. Eu gosto de conversar desse jeitinho mineiro, né? Que aí a gente fica mais próximo, né? É muito mais gostoso, não é? E falar de música, pra mim, é algo surreal. É, a música sempre esteve presente na minha vida e tenho certeza que na sua também. Me deixa mais alegre, feliz, me faz lembrar de momentos, de histórias. E tem música que atravessa os anos e continua encontrando um lugar especial no coração da gente. É por isso que temos aqui o Moda de Rancho, que há quase duas décadas tem esse papel. Celebrar a nossa música sertaneja, reviver boas lembranças e dar espaço àqueles sentimentos que o tempo não consegue apagar. Porque basta tocar uma canção para a gente viajar no tempo, lembrar de um abraço, de um beijo, de alguém que deixou saudade. E quem nunca sentiu falta de alguém que só de chegar era capaz de mudar o nosso dia inteiro? Tem muito disso, né? Pois é, tem gente que vai embora, mas deixa um pouquinho de si. E tem lembrança que quando vira música, parece que acontece tudo de novo. É nesse sentimento que a gente volta lá para 2010 para trazer os meninos de Itumbiara, Jorge Mateus. Porque tem saudade que tem nome, tem rosto e tem um jeito único de mexer com o seu coração.
18: Sim.

0: Ah, que é isso, hein? A langaladinha 2 graus. Que maravilha, hein, gente? Fala a verdade, hein? Que saudade gostosa aqui no nosso Moda de Rancho, em 1987. Aonde você tava? Rio Negro e Solimões, 1998, Tomal. Tivemos ainda Amor de Violeiro com Eduardo Costa, de 2004. E ainda Daniel, 2006, Que Era Eu. E fomos a 2010 com Jorge e Matheus, Seu Astral. Ah, que demais, que demais. Ó, fica triste não, que amanhã é pré-sexta e amanhã tem mais às 10 da noite aqui no nosso Moda de Rancho, hein?
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0: São 10h26, gente. Só uma informação de momento aqui para você que está nos ouvindo aqui no Conexão. A proposta de emenda à Constituição PEC, que prevê o fim da escala 6x1 com 2 dias de descanso remunerado por semana, foi aprovada pelo Senado nesta quarta-feira. A proposta foi aprovada por 75 votos a favor e 1 contra nos 2 turnos de votação. E para acelerar a tramitação, a votação ocorreu em 2 turnos no mesmo dia. As novas regras não entram em vigor imediatamente. E claro, todas essas informações sobre essa votação que aconteceu agora há pouco em Brasília, você vai acompanhar os detalhes, claro, amanhã durante a programação e claro no jcnoticias.com.br.

0: 10h27 agora, já volto, hein?
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volta por aqui, agora são 10h30. Você sabe, amanhã tem churras na faixa, né? Você já correu no aplicativo pra participar, mas não é possível. Corre lá, participe e boa sorte. Resultado amanhã com meu amigo Igor Araújo no Sertanejo Bom Demais. Gustavo Lima. Olá.

0: Esse é o Panda com Ícaro Gilmar, baqueado. Mojo com Lady Hear Me Tonight. Ainda Diego e Vitor Hugo, Beijei a Cura. E o Gustavo Lima com A Noite. Fechando o nosso penúltimo bloco, você sabe, né? Nossa última paradinha, rapidinho. E eu já volto com as saideiras, porque você sabe, nunca pode ser só uma.
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0: Agora 10h43.
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isso aí, ó. Esse feat ficou legal demais, né? Felipe Araújo com Ferrugem. Atrasadinha. Menina e Menino, esse remix maravilhoso com o Marcos Vini. Ainda Zé Neto e Cristiano, Derreter Aliança. Marcos Ibellucci e Matheus Fernandes. Casal de

0: na nossa pré-sexta e, claro, eu espero você aonde? Desejo uma ótima noite pra você. Se for de descanso, bom descanso. Se for de trabalho, bom trabalho. E ó, obrigado pela companhia, pela sintonia. Agradeço e consagro a Deus a oportunidade de estar com você mais uma vez. Abraço e até amanhã. Valeu!
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0: 2:11.
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2: Oi, gente, muito bom estar com vocês. Está no ar o Clássicos da MPB. Eu sou Daniela Alcântara e vou te acompanhar nesse programa que traz o melhor da nossa música popular brasileira. São canções que contam histórias, despertam lembranças e fazem parte da nossa vida. Vamos juntos nessa trilha sonora.

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0: Muito boa essa sequência, não foi? Agora, fazemos uma pausa rapidinha, mas já já eu tô de volta com mais uma música boa. Fica comigo.
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1: Você que está no trabalho e nos ouvindo, obrigada. Continue conosco.

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0: tempo passou voando e a gente chega ao fim de mais um Clássicos da MPB. Também com tantas músicas lindas, né? Mas obrigada pela sua audiência e pela companhia. Foi muito bom ter você aqui com a gente. No próximo encontro tem mais música boa para você. Grande abraço e fiquem bem. Tchau, tchau.
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4: 11:53.

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2: E estamos chegando com o programa Cassete. É hora de recordar e matar saudade com mais uma edição de muita saudade musical. Vamos voltar aí aos anos 70, 80, 90 e algumas dos anos 2000. Aqui Diego Soares, junto com você para dar um play no nosso cassete já na primeira de hoje. Raimundos, a mais pedida.
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0: Daí o som de Titãs, Família, antes os Paralamas do Sucesso, Beco, Moacir Franco e Chitãozinho e Chororó, Incêndio no Canavial. Já já depois do intervalo, o cassete continua.
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1: Meia-noite 12.
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4: Programa Cassete trazendo agora Charlie Brown Jr. Te levar.

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0: Lampirônicos com Pop Zen, antes Cheiro de Amor, Vai Sacudir, Vai Abalar. Ainda conferimos Claudio Zoli e A Francesa. Uma pausa pequena e eu volto já com mais cassete pra você.
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0: Kelly Minow na programação do nosso cassete. Antes, Nelly com Dilema e Guilherme Arantes, Cheia de Charme. Daqui a pouquinho, depois do intervalo rápido, eu volto com muito mais música aqui no nosso cassete e a gente vai relembrar o som do Dominó, Cidade Negra, tudo isso e muito mais.
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6: Meia-noite 55.
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9: Vamos dando play no nosso cassete com Detonautas, O Dia Que Não Terminou.

0: som do Roberto Carlos com Alô, antes Spice Girls com Wannabe e ainda Nati Roots Liberdade pra Dentro da Cabeça. O cassete volta depois do intervalo com o som do Jorge Versilo.
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1: 1:17.
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3: Agora tem Nath Roots, meu reggae roots.

0: Companhia do Pagode na boquinha da garrafa, antes Restart pra você lembrar. E daqui a pouquinho, depois do intervalo, o cassete volta com as últimas de hoje. Segura por aí.
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0: 1h37.
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3: Cassete trazendo agora Detonautas, o dia que não terminou.

0: Cassete, Grande Raul Seixas, Metamorfose Ambulante, antes Alanis Morissette e ainda Kid Abelha, Te Amo Pra Sempre, foram as últimas do cassete. Eu, Diego Soares, agradeço o carinho da sintonia e audiência. Por hoje é só, pausa no cassete e amanhã tem mais. Até lá, tchau, gente!
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3: 1h57.

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1: 2:17.
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3: Boa noite e sejam bem-vindos a mais uma edição do Back in Time. Eu sou Roger Pires, a sua companhia nessas 2 horas de grandes recordações.
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3: Roger, you know my dreams.

0: Você ouviu no Back in Time, Djavan, Correnteza, Evinha, Casaco Marrom. O Back in Time faz mais uma pausa. Não saia da sintonia. 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

Sempre tocando a música que você curte. Baby Consuelo, sem pecado e sem juízo.

0: Nesse bloco ouvimos no Back in Time, Brilho, Noite do Prazer, Caetano Veloso, Tigresa. Vem aí mais um intervalo, o Back in Time volta daqui a pouco. Até já. 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
6: 12h59.
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0: Uma viagem no tempo, recordando os grandes flashbacks das músicas nacional e internacional. ABBA, I Have a Dream.

0: Nesse bloco ouvimos no Back in Time, Azimuth, Linha do Horizonte. Cazuza faz parte do meu show. Vamos ao intervalo rápido e o Back in Time já estará de volta.
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2: 3:19.

Aqui você recorda os maiores sucessos de todos os tempos. Shake Stevens, give me your heart tonight.

0: Aqui no Back in Time tocamos Kid Abelha, Nada por Mim. Gal Costa, Lua de Mel. Mais um intervalo e o Back in Time volta já. 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
2: 3:38.

tocando as músicas que você gosta de ouvir. Boa noite para você que está ligado no Back in Time. Erasmo Carlos e Tim Maia, Além do Horizonte.

0: Nesse bloco, ouvimos no Back in Time, Rolling Stones, A Tears Go By. Gonzaguinha, Explode Coração. Em instantes, o Back in Time está de volta. 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
7: 3:58.

Uma excelente noite para você. Aqui você recorda os maiores sucessos de todos os tempos. Sucessos como este. B.J. Thomas, Raindrops Keep Falling.

No Back in Time, só as melhores. Ouvimos Bonnie Tyler, Total Eclipse of the Heart. Brad Aubrey. Obrigado, meus amigos, pela sintonia em mais um Back in Time. Estamos encerrando o programa de hoje, prometendo voltar amanhã com muito mais recordações para você. Ótima noite.

4h31.

0: Brasil! Alô, guerreiros e guerreiras das estradas! Por cá tá o Fernando Riquetti com toda a nossa comitiva. E aí, você que já ligou o motor do cargueiro, aproveitou para conferir a carga? É? Então é só pegar a estrada rumo ao seu destino. Brasil Caminhoneiro é pra você! E aí, parceiro, você costuma dar aquele trato no poçante, aquela lavagem qualificada? É, boa, tem que fazer mesmo, ó, não tem jeito. Eu estive num lava rápido de caminhões e por lá eu encontrei o caminhoneiro Davi. Ele mora em Duque de Caxias, no Rio de Janeiro.
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2: Rapaz, do jeito que eu vi você desfilando, entrando com o teu 15, 13 aqui no lava rápido, eu fiquei imaginando, pelo capricho que o pessoal teve lavar teu caminhão... Vai levar a noiva pro casamento, é?
3: Não é bem a noiva, não. A gente trabalha com evento e a gente carrega bastante coisa valiosa aí pra esses. Aí. A gente sempre dá uma... Quando a gente vem para aqui, a gente sempre traz o caminhão pra lavar aqui, pra dar uma... Até mesmo, né? Dar uma qualificada no bruto, né?
2: Isso aí.
3: Que precisa. Uma vez ao mês a gente traz o caminhão aqui pra fazer essa lavagem, né? Não só lavar, né? Como também dar graxa.
2: Opa.
3: No caminhão, que também é essencial.
2: E isso é importante, né? Que você falou, por exemplo, de dar uma lavada na parte de baixo, uma lubrificada, pra não ficar aquele nheque-nheque de mole, aquele desgaste de jumelo, enfim. É prejuízo que você vai ter no final da conta quando não faz esse tipo de manutenção também, né?
3: Verdade, é verdade. Se lavar só esteticamente, não... lubrificar o carro também não adianta de nada, que fica desgaste de ferro com ferro, né?
2: Sim. Você costuma pegar muito trecho poeirento, estrada de chão, ou você costuma trafegar somente em estrada de asfalto?
3: Não, geralmente o nosso trecho que a gente faz é mais estrada asfaltada.
2: Tá.
3: Entendeu? Asfaltada, pedagiada, entendeu? Sempre esses trechos que a gente faz.
2: Boa. Bom, a gente sabe aí da tua fama que você é zeloso com o caminhão, né? A gente vê teu 1513, é 1984, mas é um caminhão, gente, ó, que tá com a manutenção em dia, impecável, não sai um pouquinho de fumaça preta ali, resultado de todo o zelo que ele tem. Agora, se você não tem um zelo com a estética também, você chegar no evento, o pessoal já começa a olhar torto pra você também. Pô, Davi, é um talento do caminhão aí, né?
3: É, os clientes sempre reclamam, né? Quando você chega com o caminhão sujo no local, entendeu? O cliente sempre reclama. A gente não consegue manter ele limpinho todos os dias.
2: É, claro.
3: Mas sempre que a gente pode, a gente faz uma limpezazinha no caminhão, não só por fora, quanto por dentro, cabine também, pra ficar tudo... bonitinho e perfeito.
2: É, e olha, ele é caprichoso, viu, gente? Que você for ver lá no eixo dianteiro, tem todas aquelas capinhas cromadas nos parafusos, o eixo de tração, ele pintou as rodas na cor alumínio, o pessoal tava até dando um talento especial ali também, né? É bacana quando você vê as pessoas, tem esse capricho, esse cuidado com o teu veículo também, né?
3: Sim, os meninos aqui são tudo gente boa, eu sempre paro aqui, quando venho para São Paulo, sempre fico estacionado aqui, e assim, tem um carinho especial grande por mim aí, né? A partir do dono, aos colaboradores, né?
2: Legal.
3: Que estão aí no dia a dia aí.
2: Você costuma também pedir pro pessoal de vez em quando fazer uma lavagem no motor, tanto na parte de cima quanto na parte de baixo ou não?
3: Sim. Tem que bater uma águazinha ali, né? Que até mesmo algum vazamento de óleo, coisa que você não consegue ver, você consegue ver através dessa lavagem do motor.
2: Uhum. E na parte de baixo ali no trem de força, ali no cardan, no diferencial, até mesmo na caixa de câmbio, fica fácil também você conseguir visualizar qualquer vazamento, né?
3: É, qualquer vazamento, estando sujo, você não consegue visualizar, né? Mas depois que limpa, você tem uma visualização bem melhor, né? Onde tem um vazamento, um possível problema ali, você consegue... visualizar com mais facilidade.
2: Boa. Esse teu caminhão, aquele famoso sua casa fora de casa, costuma pernoitar lá dentro ou não?
3: Sim, verdade. A gente passa mais tempo na estrada do que na nossa casa mesmo, né? Eu já estou há 7 dias fora de casa, retorno amanhã e rever a família, né?
2: Opa, é isso aí.
3: Rever o filho, rever a mulher.
2: Legal.
3: Entendeu?
2: Deixar tudo limpinho é fundamental para você também, né?
3: Sim. Com certeza, até mesmo pro meu conforto ali dentro, né? A gente passa mais tempo dentro do caminhão do que na nossa própria residência mesmo.
0: Verdade, Davi, verdade. Só quem tem diesel na veia sabe o que é isso. Aquele abraço, parceiro, e muito obrigado pelo papo.
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0: repórter Francisco Garonci, que é craque em segurança, conversou sobre esse assunto com Adriano Paghi. O moço é especialista em negócios veiculares. Vai daí, Garonci.
1: Agora, Adriano, como é que a pessoa de bem acaba caindo nessa de comprar sem ver?
2: Pois é. A coisa mais costumeira do estelionatário é apressar o processo da venda. Ele fala que tem duas ou três pessoas querendo aquele carro, aquele caminhão, e ele apressa a pessoa para pagar um sinal ou até mesmo pagar o caminhão inteiro.
1: Uma das coisas que todo mundo quer é comprar um veículo pouco rodado, mas também em cima disso rolam alguns problemas, né?
2: É, esse talvez seja o golpe mais antigo que existe no mercado, é voltar a quilometragem do carro. Mas tem como você se cercar desse golpe. Olhando o manual do carro, se existe um manual de revisão. Se ele sumiu, abre o olho já. Tem como você olhar a estrutura do carro, a parte de interna, se ela condiz com aquele tempo de quilometragem que ele tem.
1: Agora, tem uma dica que conversando com a turma do trecho eu aprendi. É dar uma olhada ali no papelzinho da troca do óleo. Se o veículo está indicando que ele tem, digamos, 300 mil quilômetros, mas o papelzinho de troca de óleo está marcando que ele foi trocado com 550 mil quilômetros, já é uma indicação de que mexeram naquilo ali, né, Anta?
2: É, a gente costuma dizer que nem todo crime é perfeito, ou quase nenhum é perfeito. E às vezes o golpista, ele comete erros clássicos, esse é um deles.
1: Adriano, a gente tem muita dica para quem está comprando se precaver, mas tem muita gente lá no trecho querendo vender o caminhão e que também precisa tomar cuidado. Tem uma história de um consignado.
2: É, a questão do consignado é você não tem aptidão para vender um veículo. Normalmente você confia a venda daquele veículo a uma pessoa. E nesse momento você tem que ter cuidado, pesquisar essa pessoa, saber se essa pessoa também tem procedência, se é uma pessoa que vai trabalhar a venda do teu carro de maneira correta.
1: É isso aí, turma. Comprar um bruto novo tem que ser motivo de satisfação e realização para que só venha alegrias, principalmente seguindo as dicas do Brasil Caminhoneiro e rodar por esse Brasil afora a bordo da sua nova máquina. E essa conversa não termina aqui, a gente continua junto nas redes sociais, porque segurança é aqui com Garonci.
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0: Tem música na boleia.
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2: O caminhão está mudando. E não é apenas por fora, viu? Durante décadas, a turma da estrada se acostumou a ouvir falar em evolução de motores, redução do consumo de diesel, novas tecnologias de controle de emissões. Mas agora, a mudança é ainda mais profunda. O diesel, que por décadas foi o combustível que colocou o Brasil literalmente na estrada, agora começa a disputar espaço com o gás, com a bateria, com a eletricidade e o hidrogênio.
3: E sobre esse assunto eu conversei com o João Carlos do IPT, o Instituto de Pesquisas Tecnológicas. Paulinho, aperta o play!
4: A carga do hidrogênio é muito mais rápida do que o do elétrico, pelo menos atualmente, né? Ela está bem próximo do que acontece com os veículos hoje, por exemplo, a diesel, né?
2: Agora, João, eu não estou vendo fábrica nenhuma. Como é que esse hidrogênio é produzido aqui dentro do IPT?
4: Isso é uma coisa bem legal, né? Quer dizer, eu não trago hidrogênio de lugar nenhum, né? Eu produzo o hidrogênio aqui localmente. Então, o que a gente tem do outro lado do prédio, né? São o que a gente chama de eletrolisadores, né? Hoje, ele está dentro de um container, né? Então você coloca água e energia elétrica e ele produz hidrogênio e oxigênio. E o hidrogênio a gente traz para cá. Acertando a capacidade, né, você poderia ter um desse nos postos distribuídos, né, ou você poderia ter também o transporte de hidrogênio via dutos, por exemplo, ou outras possibilidades. Mas sim, isso daqui já é uma fábrica de hidrogênio.
2: E existe uma diferença importante em relação ao caminhão elétrico convencional. Porque aqui a energia não depende apenas de uma grande bateria carregada na tomada.
3: E o caminhoneiro, o que está achando dessa novidade? Quem responde é o estradeiro Douglas.
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2: Caminhoneiro consegue tocar tranquilo num veículo desse aí ou não?
5: Claro que consegue. É um caminhão simples, ele é elétrico. Você só precisa colocar o D e acelerar e frear.
2: Qual é a sensação? Tem muita diferença quando você está habituado, por exemplo, a tocar um caminhão convencional tocado a diesel?
5: Sim, ele é bem suave o caminhão, não tem barulho nenhum. Tem um torque dinâmico dele também, que é bem forte também.
2: Vamos.
5: É bem diferente de um caminhão a diesel.
3: Do biometano ao hidrogênio, passando pelo diesel verde e pelos caminhões elétricos. As novas tecnologias mostram que o transporte de cargas está entrando em uma nova era. E seja qual for o combustível do futuro, uma coisa não muda. O caminhoneiro continuará sendo a força que move o Brasil.
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3: Mais música para vocês.
6: Banda Guilherme Pescoço aqui, ó.

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2: Abastecer e seguir viagem é rotina. Mas e quando o diesel não é confiável? Aí o prejuízo pode ser grande. Diesel adulterado é um problema sério que pode danificar o motor, aumentar o consumo e ainda deixar você parado no meio da estrada. O Geraldo Matias é especialista no assunto e ele dá dicas preciosas para você, estradeiro.
3: As margens unitárias, elas são muito pequenas. O tributo é muito maior do que as margens. Então não tem milagre, sabe? Os preços são muito próximos, porque o mercado de combustível no mundo inteiro é assim. Porque quando você tem produtos com margem muito baixa, o tributo é desse tamanho, o custo do produto é praticamente o mesmo para todo mundo. Então não tem como na bomba ele ser muito diferente, não tem como. Esse é o mercado de combustível, é assim. E de repente você acha alguém, chega alguém, aparece alguém com uma diferença absurda, 10%, por exemplo, não existe margem para diferença de 10%. Então, esse é um cuidado que a gente sempre alerta, né? Eu também não estou dizendo que, eventualmente, pode ter algum revendedor fazendo esse tipo de uma promoção eventual, de uma inauguração, de um final de semana, coisa desse tipo. Mas isso é eventual, né? Isso não é usual.
2: O José Alberto Gouveia, do Sincopetro, Sindicato do Comércio Varejista de Derivados de Petróleo do Estado de São Paulo, dá mais dicas para você evitar cair nessa enrascada.
4: Se ele perguntar para o funcionário do posto quem é o dono, ele não souber responder, o dono pode ser uma rede, mas ele vai falar, é da rede tal, ou então é o fulano de tal, né? Então você tem uma tranquilidade maior. Agora, quando você chega num posto, e geralmente esses postos que não são muito legais, ninguém sabe quem é o dono. Então pergunta quem é o dono, fala, ah, não sei. Isso é um sinal muito sério para que o consumidor desconfie um pouco.
2: O José Alberto falou também sobre a bomba baixa, em que a quantidade de combustível que foi para o seu tanque é menor do que a bomba efetivamente marca.
4: Como se pega muito fácil as adulterações, principalmente na gasolina e no diesel, a bomba baixa é um produto que dá para alterar o que o fiscal está dentro do posto. O fiscal entra no posto, eles dão um aperto, um equipamento, aperta, ela volta a fornecer o normal. Então é difícil a fiscalização pegar.
2: É isso aí, ó, parceiro, tem que ficar muito esperto, viu? E mais uma dica, abasteça sempre em postos credenciados, postos de bandeiras conhecidas.
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2: Vamos de música! Simone Mendes!

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1: Cristalização de para-brisas. É um serviço até então disponível para os automóveis, mas que vem caindo no gosto da turma da estrada. Joaldo Farias dos Santos, gerente de Truck Center em Ribeirão Preto, São Paulo, fala das vantagens que a cristalização oferece. Ouve aí.
2: É um serviço que consiste assim, na aplicação de um repelente de água, só isso. É um serviço rápido, é aplicado no vidro, limpa-se o para-brisa, aplica o produto, ele forma uma película a qual repele qualquer água que toca no para-brisa. Ou seja, permite que a própria ação do vento sobre o para-brisa faça escorrer rapidamente a água da chuva para os lados ou para cima. E aí, dependendo até do nível da chuva, não precisa nem ligar o para-brisa. O serviço é simples e tem um custo muito baixo.
1: Já sabe, hein? Pintou chuva no caminho? Reduz a velocidade e aumente a distância do veículo que segue à frente.
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1: Tá na hora da despedida. Eita, nós, meia hora passa rapidinho, hein? 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
1: Oi, bom dia, bom dia, bom dia! Começando mais um programa Viola Brasil, aqui pela Sua Espacial FM 105.5, a mais ouvida, o sucesso é aqui. Bom dia! Alô, bom dia, meu amigo, bom dia, minha amiga, juntos mais uma vez. Vamos juntos nessa manhãzinha gostosa, manhã de quinta-feira. Nossa, hoje é quinta-feira, hein, gente? A semana tá voando. Vamos juntos mais uma vez com aquele que nos conforta, com aquele que nos fortalece e com o qual podemos tudo, que é Deus, e é Ele, somente Ele, vai nos dar hoje mais um dia alegre, mais um dia cheio de muitas esperanças e grandes realizações. Olha a hora certa para você, são 5 horas, 2 minutinhos, 5 e 2 agora. Um bom dia para você que está em casa, bom dia para você que está no trabalho, bom dia para você que está no trânsito, onde quer que você esteja. Obrigado, viu, gente, pela audiência, obrigado aí pela sua companhia mais uma vez. Alô, caminhoneiros, alô, carreteiros, alô, os taxistas ligados no Viola Brasil, os motoristas de aplicativos, né? Um abraço aí para todos os motoristas de coletivos, trocadores, passageiros, alô, frentistas, alô, rondantes, alô, porteiros, alô, vigilantes, essa turma boa da madrugada, hein? Retireiros, meus amigos retireiros, já ligados aí com a gente, você que tá levantando agora, já tá preparando aquele cafezinho, já colocou a água aí para ferver, para fazer o cafezinho, para você que já tá passando o cafezinho, para você que já tá tomando também o cafezinho, hein? Epa, um abraço, bom dia para você, obrigado, viu, pela sua audiência, obrigado aí pela sua companhia aqui no programa Viola Brasil. Olha a hora, são 5 horas, mais 3 minutos, 5 e 3. E você que está participando com a gente pelo 999-740-105, pessoal já mandando os recadinhos, hein? Daqui a pouquinho tem seu áudio, daqui a pouquinho tem o seu alô aqui no Viola Brasil. Muitas pessoas já chegando aí com a gente. Obrigado, viu, pela companhia, participação aqui no Viola Brasil. São 5 horas, 3 minutinhos, Viola Brasil. A programação é do Ricardo Alexandre. A direção é de Matheus Mendonça e do Ricardo Alexandre. Até às 7h50, você vai comigo. E o seu Viola Brasil. 5 horas, mais 4 minutinhos agora, 5h04. E a gente começa bem demais o Viola Brasil de hoje com o Sérgio Reis. Todas as manhãs.

5:07, 5:07 agora. É o seu Viola Brasil, seu programa de todas as manhãs aqui pela Sul Espacial. 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

0: É, o Zezé de Camargo e Luciano, tudo de novo. Quem gosta demais do Zezé e Luciana, Betinha, lá em Pequi. Alô, Betinha, um abraço pra você. Ligadinha, né? Aqui no programa Viola Brasil, um abraço, viu, Betinha? Obrigado pela sua audiência, obrigado e pela sua companhia aqui no programa Viola Brasil.
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0: Olha, são 5 horas, 13 minutinhos, 5 e 13. Alô, Célia, tá ligada aqui no programa Viola Brasil. Obrigado, viu, Célia, pela sua audiência. Obrigado aí pela sua companhia aqui no Viola Brasil. É a Célia lá de Gamas, de Nova Serrana. Bom dia, bom dia.
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0: 5 horas, 13 minutinhos, 5 e 13. Pessoal chegando e participando com a gente aqui no Viola Brasil. Alô, Renata, um abraço, viu? Obrigado aí pela audiência, obrigado pela companhia aqui no Viola. Olha, um abraço, alô, Luciana, um abraço. Luciana tá com a gente lá em Nova Serrana. Alô, Luciana, um abraço, viu? Aí é a Luciana da Transluz, aí de Nova Serrana, né? Um abraço aí pra todos vocês, obrigado pela companhia. E hoje é aniversário, viu? É aniversário da Luciana. Alô, Luciana. Um abraço pra você, felicidades. Que essa data aí se repita por muitos e muitos anos. Felizes, né? Cheios de muita paz, de muito amor. Claro, né? Muitas felicidades pra você. É, Luciana, ela que tá sempre ligada, né? Todas as manhãzinhas. Não é muito de participar, né, dona Joana? Ela não é muito de participar aqui do Viola Brasil. É, um abraço, viu, Luciana? Mas tá sempre ouvindo, né? Não manda sempre recadinhos, mas tá sempre ouvindo lá em Nova Serrana. Um abraço pra você, viu? Ela falou assim, ah, Carlos, eu não participo muito, mas estou sempre te ouvindo. Muito obrigado, viu? Coisa boa, né? Que nós estamos juntos. É o pessoal da Transluz de Nova Serrana, meu abraço aí pra todos vocês. Então hoje é aniversário, né? Da Luciana, tudo de bom pra você, meu abraço. E do Viola Brasil pra você. É, hoje tem churrascão, viu? Viu, dona Joana? Hoje tem. Ah, tem aquele churrascão aí comemorando, né, o aniversário da Luciana. Mas tem que ter, né? Tem que ter mesmo, porque cada ano que passa, né, gente, ano de mais experiência, né, tem que ser comemorado, não tem? Cada ano que passa na vida da gente, eu acho que tem que ser comemorado mesmo, viu? E agradecer a Deus, né, por mais um ano de vida e pedir mais anos de vida, né? Mais que seja assim, aqueles anos produtivos, né? Cheios de muita paz. 5 horas, 15 minutinhos, 5 e 15. O Pimenta tá com a gente, o Pimenta tá temperando, né? Programa Viola Brasil, né, Pimenta? Um abraço pra você, viu? Pimenta tá sempre ligado no Viola Brasil também. Né? A Betinha de Pequi, que ouviu o Zezé agora há pouco. Né, Betinha? Um abraço pra você, tá sempre ligadinho também. Nossa, quantas pessoas chegando, hein, aqui no Viola Brasil, coisa boa. Alô, Cowboy. Cowboy Chonado, hein, Cowboy Chonado, lá de Caldas, tá ligadão no Viola Brasil. Alô, Cowboy, um abraço. Retireiro, Cowboy retirando o leite aí, ouvindo o Viola Brasil. Todo pessoal aí, viu? Um abraço aí pra todos vocês. É lá de Caldas, né, o Cowboy. Um abração pra todos vocês aí. O Gregório também tá com a gente, o Gregório do Chup Chup e a Geralda. Alô, Gregório. Alô, Geralda. O Jorge Wilton tá com a gente também. Jorge Wilton já acordou cedinho. Ô, Carlos, aqui é o Vitor. Ei, Vitor, um abraço pra você. Ô, Carlos, manda um abraço pra Dani da lanchonete, é a mãe do Bernardo, da Paulinha. Feliz demais. Falou que tá feliz porque, porque o Galo ganhou ontem. Falou que o Galo ganhou mais uma vez. Ele pediu uma música só pro meu prazer. Um abraço aí pra todos vocês, viu, gente? Victor, um abraço. E todo o pessoal, e a Dani, e todo o pessoal aí, ouvindo a gente todas as manhãzinhas. 5h17. Nossa, um abraço aí também pro José Luiz está com a gente, lá em Nova Serrana também. Ê, Nova Serrana! Abração aí para todos vocês, viu? Aí de Nova Serrana, né? Obrigado aí pela companhia. Um abraço para todos os motoristas de coletivos, né, gente? Os motoristas, trocadores, passageiros, turma toda aí ligada com a gente. Pessoal que acorda cedinho também, fica ouvindo a gente. Um abração para todos vocês. 5h17, Ednei Brasil. Alô, Ednei, bom dia.
2: Bom dia.
0: Brasil. Epa, virou uma vinheta, hein? Brasil,
2: quinta-feira abençoada para nós todos, né, Carlos?
0: Que seja, né, para todos nós.
2: Fala assim, que seja. Seja mesmo, né?
0: Que seja mesmo, claro.
2: É, todos os ouvintes também, né? É, ouvindo espacial. É, espacial FM, sucesso é sempre aqui.
0: É sempre aqui, né? Claro.
2: Sucesso é sempre aqui. É, um abraço nosso amigo Jussara de Janeiro Aparecida. E vai ter pão hoje, será, galera?
0: Hoje tem.
2: Ah, tá achando que não, né?
0: Tem, a padeirada já acordou tudo, viu?
2: É, Jorge, qualquer dia tem que parar de mim aí, viu? Vou dar uma passada na padaria pra comer os deliciosos.
0: Umas panhocas.
2: É, pau aí, dando mais, viu? É. Ouvindo espacial. Espacial FM. O sucesso aqui com o Ednei Brasil.
0: É aqui sempre.
2: Reinaldão, né, bigode sinubim, nem sustado assombração, né?
0: Não, de forma alguma.
2: Bom dia, Carlos Leite, Ednei Brasil, Zil, na espacial.
0: Bom dia. 5h19. 5h19. Olha, muitas pessoas chegando, mas vamos tocar música, senão nós vamos ficar só falando, né? Daqui a pouquinho, a participação de todos vocês que estão chegando aqui no programa Viola Brasil, 5h19. Olha, um abraço para Ana, tá lá em Nova Serrana, na rua Nova Serrana, né, Ana? Um abraço, tomando aquele cafezinho gostoso, ligadinha aqui também no programa Viola Brasil. Ei, coisa boa, que nós estamos juntos. 5h19, 5h19. Olha que música linda chegando aqui no Viola Brasil. Como um dia de domingo.

0: Roberta Miranda, como um dia de domingo, você ouviu aqui no Viola Brasil. 5 horas 23 minutos, 5h23 agora.
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5: Agora são 5 horas 25 minutos, 5:25, é o seu Viola Brasil, seu programa de todas as manhãs aqui pela Sul Espacial FM. Olha, você que está ouvindo aí também pelo aplicativo da Espacial, você já viu o novo aplicativo da Espacial FM, o formato do novo aplicativo? Já sim, né? Claro. 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São 5 horas 26 minutos para você que está aí pelo aplicativo. Um abraço, bom dia para você também, viu? Obrigado aí pela sua companhia aqui no Viola Brasil. Um abraço pro Juca da Fazenda Boi Gordo, o pessoal todo aí, né? O Juca é da Fazenda Reunida Boi Gordo, né? Toca uma música do Daniel pra gente aí, Carlos. E também manda pro meu amigo, Dr. César, que é médico veterinário. O Dr. César tá na Fazenda Balde Cheio. Epa, um abração então pra todos vocês aí, viu, gente? Os fazendeiros, pessoal trabalhando aí nas fazendas. Um abraço para todos vocês também, viu? Coisa boa, né? Que nós estamos juntos sempre. A Aparecida tá onde? No Padre Libério. E aí, Aparecida, bom dia.
6: Bom dia, Carlos Leite.
5: Tudo bem? Beleza.
6: Aqui, coloca bem, Espetita, Janeira, Dona Carmen, Rodrigo, você, toda a galera, viu? Um abração para vocês.
5: Pessoal todo aí, né? Um abraço para todos vocês, viu, gente? Obrigado pela companhia Aparecida, sempre participando com a gente aqui do programa Viola Brasil. Dona Carmen, tá ligadona, né, Dona Carmen? Um abraço também, bom dia. Renata do São Pedro. Ô, Carlos, coloca meu nome e da minha família na oração da manhã e do poder. E um feliz dia, que seja abençoado. A Renata, ligadinha no Viola Brasil. A Renata tá lá no São Pedro, né? Ligadinha com a gente. Um abraço, viu, Renata? Obrigado, viu, pela sua companhia também. Você que tá sempre participando aqui do Viola Brasil. Também um abraço pro Fernando Cascavel. Fernando Cascavel Brabo, um abraço. No bairro de Fátima, ligadão também. O Ednei Brasil mandou um alusão aí pro Jorge Wilton. Falou que qualquer dia passa lá na padaria, hein? Epa, e o Jorge Wilton tá ligadão, né, Jorge?
7: É, Ednei, você queria ver essa cara lavada sua, Ednei. Acorda pra vida.
5: É, Ednei.
7: Você sabe, as malinhas e contou que tinha até cachorro lambendo na sua boca aí. Que coisa feia.
5: Que é isso, hein?
7: Um cara de 80 anos nas costas. Uma safadeza dessa.
5: Ei,
7: é isso?
5: É mesmo, Ednei?
7: Você vem cá comer um biscoito aqui, tomar um café aqui. Pode vir cá.
5: Aí, Ednei, tá vendo? Te convidou ainda pra tomar um cafezinho, comer um biscoito. Ei, hein? Coisa boa, hein? Abraço aí pra todos vocês, gente, pessoal. Fica discutindo aqui no Viola Brasil, hein? Abração aí pra vocês, mas é tudo com muita alegria, né, gente? Com muita, muita amizade, né? São os amigos de todas as manhãzinhas. Simone Aparecida tá com a gente, um abraço, viu, Simone? Bom dia, bora caminhar, Carlos! Ah, vai fazer aquela caminhadinha, mas eu acho que ela vai ouvindo a Espacial, viu? Acho que a Simone caminha, mas com o foninho ligadinha, né, no programa Viola Brasil. Uma boa caminhada aí pra você, viu, Simone? A Expedita Mariano tá com a gente também, Expedita, lá da Fazenda Olaria, né? É, hoje ela fez de novo. pão de queijo, não sei o que ela fez hoje. É um biscoito de polvilho, não sei. Sei que tá uma beleza, sei que deve estar gostoso demais. Ela sempre mandando as fotos pra gente, cada dia ela faz uma coisa diferente, né? A Expedita lá da Fazenda Olaria, um abraço. E ela sempre mandando aquele alôzão aí pra todo mundo, né? Todo o pessoal aí que tá ouvindo o Viola Brasil. Queria mandar um abraço também aí pro o Zé do Bar, toda a família, né? Lá em Onça do Pitangui, um abraço. A Eliane Nobre, tá lá em Mateus Leme, ligadinha com a gente. Eliane, um abraço. Também a Soninha, Cátia, Aninha, Eduardo, Jesus, Raí. Todo o pessoal da Jaguara, né? Um abraço aí para todos vocês. Aparecida, Jussara, Emanuele, Pelezinho, Magrelo, Ângela Maria, o Reinaldo, a moçada toda, Rodrigo Reis também, a Carmen, dona Carmen, né? Mamãe dele. Também a Dejanira e o Antônio e a Penha da Jaguara. São 5 horas e 30 minutinhos. O Dinei falou assim: ei, Jorjão, mas 80 anos não. É muito menos, né? Um abraço. São 5 e meia agora. Tem mais gente participando? Claro. Sônia Silveira. Alô, Sônia. Um abraço. Sônia tá lá no São José. Ligadinha, mandando aquele alôzão. Abraço aí para todos os ouvintes do Viola Brasil. Wellington do Serra Verde. Ei, Wellington, um abraço.
8: Bom dia, Carlete.
5: Bom dia. Quinto.
8: Meu nome é Show Doce, queria mandar um alô para todos os coletores e galinhas da Ingesp. Meus amigos do Pai Libero, de John John, de Grande e de Léo. E prefiro a música aí de qualquer um, Chico Rei Paraná, né?
5: Do Chico Rei Paraná?
8: Uma moda boa. Meu nome é especial que eu estou aqui.
5: É aqui Valeu, sempre. 5 horas e 31 minutos e o Wellington falou: seu Carlos, o aplicativo ficou bonito mesmo, viu? O novo aplicativo da Espacial. Abraço, viu, gente? Obrigado aí pela audiência. Obrigado pela companhia de todos vocês aqui no programa Viola Brasil. Quem mais está com a gente, hein? Simone também, o Jorge Wilton, Alírio também. Pessoal de Onça do Pitangui. Alô, moçada Onça do Pitangui. Bom dia pra vocês!
9: Bom dia, Valente!
5: Bom dia!
9: Tô aqui na portaria do Rio Rancho, tô indo embora.
5: Já tá indo embora?
9: Trabalhei a noite toda.
5: Trabalhei a noite inteirinha.
9: Um abraço aí pro pessoal aí, todos os ouvintes aí do especial, o Miguel da Barra, o Zé, do condomínio, o Will Zé, lá do Pompeuzinho, o Evandro.
5: Sei.
9: O Zé Pozinho. O Dinei Brasil. E para todos os ouvintes aí, beleza?
5: Então, beleza.
9: Falou, tchau, obrigado.
5: Eu que agradeço a sua participação, sua companhia aqui no programa Viola Brasil. São 5 horas 32 minutos, 5:32. O amor e eu. Bom dia para você.
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0: Viola Brasil, 5 horas e 40 minutos, 5h40. Alô, você que está acordando agora, você que está sintonizando agora na Espacial. Nós vamos juntos até às 7h50 com Viola Brasil. Às 7h50 em ponto tem Jornal da Cidade, viu gente? Para você ficar muito bem informado. Olha a hora, são 5 horas e 41 minutos. Reginaldo Guedes está com a gente. Um abraço, viu, Reginaldo? Obrigado, viu, pela sua audiência. Obrigado pela sua companhia aqui do Viola Brasil. Bom dia, bom dia.
1: Pessoal está nadando.
0: Sim.
1: Para a Bahia, para os atleticanos. Para o Wendel, para a família da Penha, para a família Rosinete, para a família do Délio Alves, para a Sonara Badani, todo mundo.
0: Todo mundo ligado aí com a gente. Abração, Reginaldo, e todo o pessoal aí. Abraço para vocês e obrigado aí pela audiência. Obrigado pela companhia aqui no Viola Brasil. 5 horas e 41 minutos. A Odete também está ouvindo a gente lá do bairro JK. Um abraço. A Marilene, lá em Divinópolis. Alô, Marilene, um abraço. Um bom dia para você também. Obrigado, viu, pela companhia aqui no Viola Brasil. Ah, você que está saindo agora para o trabalho, daqui a pouquinho. Alô, Célia, bom dia. 5h42.

0: Maurice Mauri é paixão ou loucura? São 5 horas 45 minutinhos, 5h45. 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Alô, um abraço pra Mônica, tá chegando aqui com a gente, hein, Mônica? Obrigado, viu, pela companhia, também no Viola. Marcelo dos Reis. Oi, Carlos, uma abençoada quinta-feira pra você, toda a família espacial e todos os ouvintes. Bora mexer o doce. Tá na hora, né, gente? São 5 horas, mais 45 minutinhos, 5h45. Você que está na cama ainda, hein? Pode ficar aí na cama até mais tarde, né? Já acordou? Sintoniza na espacial e pode ficar aí na cama ouvindo a gente, né? Ei, coisa boa, hein? É, mas você que tem que trabalhar, cuidado para não perder a hora. São 5 horas 46 minutos, 5h46. A Thelma, alô Thelma! A Thelma da Geltô já tá ligada, né? Tá trabalhando, já tá trabalhando, dona Jana. Acordou cedinho.
1: Ai, ai, ai.
0: Nossa, falou assim, ô Carlos, hoje eu cheguei primeiro que você no trabalho. E tá aí ouvindo a gente. Um abraço, viu, Thelma? A Thelma que tá sempre ouvindo, né? Todas as manhãzinhas. Ela faz aquele cafezinho gostoso, né? E fica ouvindo a gente, trabalhando e ouvindo Viola Brasil. Um abraço, viu, Thelma? Muito obrigado, viu, pela sua audiência também. Muito obrigado, viu, pela sua companhia todas as manhãzinhas aqui no Viola Brasil. Que bom que nós estamos sempre juntos. Olha a hora, 5 horas e 46 minutos. Bom dia, bom dia. Bom dia!

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1: Viola Brasil, 5 horas 53 minutos, 5 e 53. Bom dia, bom dia, bom dia.

0: Rio Negro, Solimões no Viola Brasil, amor desencontrado.
1: Alô, alô, meu povo.
0: Alô, alô, alô, meu povo. Um abraço para você, viu, onde quer que você esteja, você que está chegando agora, você que está sintonizando agora, né, nesse Espacial FM. Seja muito bem-vindo, seja muito bem-vinda. Pessoal aí nas lanchonetes, pessoal nos barzinhos ouvindo a gente, meu abraço, viu? É, turma que acorda cedo, hein? Um abraço para todos vocês, obrigado aí pela companhia. Olha, um abraço para todos os garis, as formiguinhas também, ligados aqui no programa Viola Brasil. Um abraço, viu, todos os garis, todas as formiguinhas, ligados aqui. Um abração para vocês.
1: Alô, meu povo.
0: O Zé Maria tá com a gente. Alô, Zé Maria. Bom dia, Zé Maria.
2: Acompanho, dona Mais. E todos os ouvintes da rádio especial. O sucesso é aqui, em oração.
0: Tá bom.
2: Principalmente vocês aí da rádio.
0: Muito obrigado, viu?
2: Obrigado.
0: Eu que agradeço, Zé Maria. São 5 horas e 58 minutos agora, 5h58. Alô, Misael. Misael tá ligadão no Viola Brasil, né, Misael? Um abraço aí pra todos vocês aí, viu? Vocês aí ouvindo a gente, Misael, todo o pessoal aí, um abraço pra vocês. Olha, também queria mandar um abraço pra todos os retireiros. Alô, os meus amigos do campo, pessoal trabalhando aí, ouvindo o Viola Brasil. O Délio Alves e toda a família, né, Délio? Um abraço, viu? Bom dia pra vocês aí. Que bom, né, que nós estamos juntos nessa manhãzinha gostosa, manhãzinha de quinta-feira já, hein, gente? Nossa, a gente fica até perdido, hein? Hoje é quinta-feira. É, final de semana já tá pertinho, pertinho de novo, hein? Fátima Raimunda de Paraupeba. Ei, Carlos, bom dia. Que Deus abençoe hoje e sempre. É a Fátima lá de Paraupeba, ligadinha no Viola Brasil. Ei, Fátima, bom dia. Conceição também, Conceição Silveira, do bairro das Graças. Carlos, peço orações, hein? Para os meus filhos Ricardo, Renata, minhas netas Cecília, Maria Clara, todo o pessoal aí, né? Um abraço aí para todos vocês. Obrigado, viu, pela companhia. E aniversário para minha filha. Peço orações especial para ela, que está colhendo mais uma rosa em seu jardim. A Renata, né? Renata hoje completando mais um ano de vida. Parabéns, felicidades. Quem está parabenizando também a Renata é a tia, a Sônia Silveira. É, Carlos, coloca minha afilhada. Ah, ela é a sobrinha afilhada, né? É nas orações da manhã, que hoje está fazendo mais um aniversário. Tá dado um recadinho, viu, Sônia? Então, parabéns aí para Renata, tudo de bom. Mil felicidades, né? Para ela e para todos os aniversariantes de hoje, viu? É, pessoal aniversariando hoje. Quem também está completando hoje, hein? Mais um ano de vida. Ah, é a Luciana. A Luciana é lá de... A Luciana é de Nova Serrana, né, Luciana? Também hoje completando aí mais um ano de vida. Parabéns, felicidades para você também, viu? Sônia Silveira, então com a gente, o Marcelo é da Matinha. Ei, Marcelo, um abraço aí na Matinha. Toca para nós aí a música do Rick Renner, Outra Chance. Marcelo, lá da Matinha, ligadinho com a gente. Quem mais está ouvindo o programa Viola Brasil, hein? Kleber pintou. Ah, já acordou o Kleber também. Já está tomando aquele cafezinho ligado com a gente, né, Kleber? Abraço todas as manhãzinhas. Kleber pintou ouvindo a gente. Obrigado pela companhia. O Chiquinho pintor também está ligadão com a gente. Alô, Chiquinho. Um abraço. Um bom dia. Tem mais gente participando. Fabiano. Ei, Fabiano. Um abraço para você, Fabiano. Chegando aqui no Viola Brasil.
3: Bom dia, bom dia.
0: Bom dia, bom dia.
3: Mandar uma música pra nós aqui na Fazenda de Alguém. O Lúcio.
0: Beleza.
3: O Fabiano. Uma oração aí para nós.
0: O Lúcio.
3: Seja um bom dia para todos.
0: Lúcio, Zé e Fabiano. Um abraço aí para vocês, então. Todos vocês aí, viu, gente? Do campo, trabalhador rural, a turma toda, um abraço para vocês. Chegando então a oração da manhã e logo em seguida a oração do poder. Bom dia, bom dia, bom dia para você.
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6: bom dia, amados irmãos e irmãs. Hoje é dia de Santa Teresa d'Ávila também, dia dos professores. Parabéns a todos os professores, parabéns a todos esses que dedicam sua vida em formar bons cidadãos e bons filhos de Deus. Vamos pedir a presença de Deus, porque em Deus tudo se torna mais fácil. Vamos fazer o sinal da cruz em nome do Pai, do Filho, do Espírito Santo. Amém. Senhor Deus, venho te pedir nesta manhã a paz. Paz na minha vida interior, paz no meu lar e também no meu ambiente de trabalho. Peço, Senhor, nessa manhã sabedoria para discernir e perceber o Teu Espírito. O Teu Espírito Santo que a cada instante venha me iluminar nas decisões a serem tomadas, nos caminhos a serem trilhados, e que Teu Espírito Santo me ajude nas opções a serem feitas. Senhor, clamo a Tua presença. Peço-te paz, sabedoria e força para levantar-me sempre. Há tantas vezes, Senhor, que me encontro prostrado, desanimado, abatido. Senhor, nestas primeiras horas do dia, dai-me força para continuar a busca da Tua face. Dai-me força, Senhor, neste dia, para lutar contra o mal, principalmente o mal que já está em mim, como ganância, inveja, egoísmo. Senhor, a vida é um combate constante, uma luta constante. Fortaleça minha alma, minha reta intenção, minha vontade de te servir. Inspira-me valores que vêm do alto e leve-me, Senhor, a renascer na Tua graça e na força do Teu Espírito. Deus de Deus, Pai amado, creio e professo que todas as orações não te passam despercebidas, e é por isso que te consagro todo o meu ser e coloco-me a Teu serviço. Faça de mim um instrumento. Te consagro, Senhor, este dia, que eu seja de fato uma testemunha autêntica de Tuas obras. Que todos aqueles que passarem por mim hoje não sejam contaminados por rancor, nem sejam influenciados pelas dúvidas e incertezas, mas que possam sentir o irradiar da luz da fé, da esperança e da paz. Pai nosso, que estais no céu, santificado seja o vosso nome. Venha a nós o vosso reino, seja feita a vossa vontade, assim na terra como no céu. O pão nosso de cada dia nos dai hoje. Perdoai-nos das nossas ofensas, assim como nós perdoamos a quem nos tem ofendido. E não nos deixeis cair em tentação, mas livrai-nos do mal. Amém. O Senhor esteja convosco. Ele está no meio de nós. Que a bênção de Deus, misericordioso e bondoso, recaia sobre todos, sobre a água, a roupa dos enfermos, as fotos de família. Em nome do Pai, do Filho e do Espírito Santo. Amém. Um dia abençoado para todos. Amém.
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0: Deus de toda força e poder, dá-me hoje a segurança do teu amor e a certeza de que estás comigo. Peço ajuda e proteção para o dia de hoje, porque eu preciso de tua assistência e de tua misericórdia. Tira de mim o medo que me invade, tira de mim a dúvida que me perturba. Esclarece o meu espírito com a luz que iluminou o caminho do teu divino Filho Jesus Cristo aqui na terra. Que eu possa hoje, Senhor, receber toda a tua grandeza em mim. Sopra o teu espírito dentro de minha alma, para que eu sinta o meu interior fortalecido com a tua presença, minuto por minuto, hora por hora, dia por dia. Que eu sinta hoje a tua voz dentro de mim e ao meu redor, e em minhas decisões, eu perceba qual é a tua vontade. Que eu sinta o teu maravilhoso poder através da força da oração. E com este poder, a minha pessoa seja atingida pelo milagre que podes realizar a meu favor, suavizando os meus problemas, acalmando o meu espírito e aumentando a minha fé. Não me abandone, Senhor. Fica comigo para que eu não me desespere e nunca te esqueças. Levanta o meu espírito quando o encontrares abatido. Ajuda-me a seguir-te sem vacilar e sem olhar para trás. Entrego-te este dia, toda a minha vida e a vida de toda a minha família. Livra-nos, Senhor, de todo o mal que possa estar dirigindo a nós, ainda que seja por milagre. Eu sei, Senhor, eu sei que mais me atendes porque me amas e me escuta amorosamente. Desde já, eu te agradeço, meu Deus, meu Pai, e embora esteja com a alma inquieta, eu te suplico, dá-me poder de aceitar acima de tudo que se cumpra em mim a tua vontade e não a minha. Amém.
1: 6:09, um ótimo dia para você, um dia abençoado.
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1: Todo mundo ligado aqui na Espacial FM, um abraço para você, onde quer que você esteja.
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2: 6h14.
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0: Olha a hora, são 6 horas e 15 minutos, 6 e 15. Um abraço para você, obrigado, viu, pela sua audiência, obrigado pela sua companhia aqui no programa Viola Brasil. Ei, coisa boa que nós estamos juntos. Bom demais, né, ter a sua audiência, gostoso ter a sua companhia.
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0: Tanta gente participando aí com a gente, hein, gente? Um abraço, viu? Olha, um abraço. Alô, a Flávia tá com a gente. Ei, Flávia, lá no Jardim América. Um abraço pra você. Obrigado, viu, pela sua audiência. Obrigado pela companhia. E a Flávia tá parabenizando o seu pai, né? O Zé Tarcísio. Tarcísio hoje completando aí mais um ano de vida, né? Famoso, né? O famoso é o Tarcísio do trailer, né? Isso, gente. É, hoje tá completando mais um ano de vida. Parabéns, viu, Tarcísio? Um abraço. É, você que está sempre também ouvindo, né, o programa Viola Brasil, sua filha, né, a Flávia, né, a Flavinha do Jardim América, também te parabenizando, toda a família, né, a família inteira, os amigos, todo mundo parabenizando aí o Tarcísio por mais um ano de vida. Um abraço e do Viola Brasil para você. Olha também quem está com a gente, é a Cleusa lá em Divinópolis. Ei, Cleusa, um abraço, um bom dia, viu? Lá em Divinópolis, ligada com a gente. Queria mandar um abraço para todos os professores. Hoje é dia do professor. Ah, hoje é dia dos professores, né? Então, meu abraço a todos os professores, né? Ah, essa profissão não é fácil não, né, gente? Aí, né, vocês aí dia a dia com os alunos, né? Aquelas saias, as salas cheinhas, né? Cheinhas de alunos. Tem que ter paciência demais, não tem? Abraço a todos os professores, né? Vocês aí que são motivo, né? Do engrandecimento aí do Brasil, né? Com seus ensinamentos, né, gente? É da escola, né? A partir da escola é que se transforma, né? Aí o ser humano, né? Pois é, então um abraço, né? Essa profissão importantíssima, né? Os professores, um abraço aí para todos vocês. E tem muitos professores aí ouvindo Viola Brasil, né? Que coisa boa, viu? É, o pessoal acorda cedo para dar aula, quando não tem aula, a semana é recesso, não é? Mas acordam cedinho para ouvir o Viola Brasil. Obrigado, viu, gente, pela audiência, obrigado pela companhia. O pessoal do transporte escolar também está de folga essa semana, né? Mas o pessoal já acostumou a acordar cedinho. Então, meu abraço a todos vocês aí do transporte escolar também, ouvindo a gente. Marcilene Cássia, meu abraço. Nossa, quantas pessoas chegando, hein, aqui no Viola Brasil. Delegado, alô, delegado, lá do sítio Cavalão. Ei, delegado.
2: Delegado, bom dia, alegre
0: nós. Bom dia.
2: Manda moda boa, sertanejo, delegado, aqui no sítio Cavalão, meu Deus do Oeste.
0: Vai,
2: delegado,
0: tomar um cafezinho agora?
2: Tomar um café, fazer uma caminhada, antes que a chuva chega, né?
0: Ei, isso é bom, viu? Ele toma aquele café e depois vai fazer uma caminhada, né? Pra gastar as calorias, né, delegado? Um abraço, bom dia. Quantas pessoas chegando, coisa boa. Feliciano tá lá em Esmeraldas, ligadão com a gente. Ei, Feliciano, bom dia.
3: Bom dia, Carlete, manda uma música boa pra nós aqui.
0: Agora
3: é Feliciano aqui de Esmeralda. Uma boa quinta-feira pra vocês. Que Deus te abençoe.
0: Amém? Amém, amém, você também, viu, Feliciano? Obrigado, viu, pela sua companhia, obrigado pela participação no Viola Brasil. Olha, muitas pessoas chegando, daqui a pouquinho eu falo todo mundo, viu, gente? Senão a gente vai ficar só falando, né? Ah, eu tenho que tocar música, e essa música é linda que tá chegando, Vivendo Aqui no Mato. Essa música é maravilhosa. Daqui a pouquinho, a sua participação, viu? Você que já mandou seu recadinho, já mandou seu áudio, daqui a pouquinho você participa aqui no Viola Brasil.

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1: Zé Henrique e Gabriel, que combina comigo é você, música linda. E agora são 6 horas, 26 minutos, 6:26.
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1: 6:27.

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1: Tempo nublado em Pará de Minas, 20 graus agora, umidade relativa do ar 84%, vento 5 km por hora.
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1: A hora certa para você, 6 horas e 31 minutos, 6 e 31.

0: É bom estar aqui no Viola Brasil, é bom ter a sua audiência, é gostoso ter a sua companhia, né? Aqui no Viola são 6h31, um abraço para você que está em casa, no trabalho, no trânsito, ligadinho ou ligadinha com a gente. Quantas pessoas participando hoje aqui no Viola Brasil, coisa boa ter a sua audiência, a sua companhia, a sua participação. A Ângela já participou desde cedinho com a gente, está participando lá em Sete Lagoas, né? Ela mandou umas fotos aqui, ela pescando, hein? Será que é ela que pescou esse douradão, hein? Será que foi, hein? Nossa!
1: Foi terça-feira.
0: Ah, falou que foi pescar, chegou terça-feira. Nossa, será que é ela que pescou, hein? Ela tá com uma foto de um douradão ali nas mãos, acho que foi ela mesmo, hein? Coisa boa, hein, Ângela? Ah, pescadora! Agora são 6 horas 32 minutos. A Conceição da Vila Ferreira tá com a gente. Ei, Conceição, um abraço.
2: Oi, Carlos Leite.
0: Oi.
2: Bom dia.
0: Bom dia, tudo bem, Conceição?
2: É a Conceição aqui da Vila Ferreira.
0: Ei, um abraço.
2: Ô, Carlos Leite.
0: Oi.
2: Eu levei docinho pra vocês aí.
0: Sei.
2: Eles deixaram docinho pra você aí, Carlos
0: Leite? Deixou, Conceição.
2: Fala pra mim se eles deixaram docinho aí pra você.
0: Deixaram.
2: Um beijo no seu coração, viu?
0: Obrigado.
2: Pra CFM, sucesso aqui onde você estiver.
0: É, obrigado aí pelos doces, viu, Conceição? É, a moçada adorou, né? Conceição trouxe um vidro de doce, tinha uns 500 doces lá dentro daquele vidro, hein? Ah, aquele pote, aquele potão, né? Ei, dona Joana, comeu uns 50, viu, Maria Conceição? É, a dona Joana comeu uns 50 docinhos daquele. É, depois não quer engordar não, né, dona Joana? Mas dona Joana é magrinha, né? Ela pode comer muito, né? Mas é comer uns 50.
3: Ai, ai, ai.
0: São 6 horas 33 minutos, 6h33. Tava uma delícia, né, Conceição? Obrigado, viu? Agora são 6 horas 33 minutinhos. Marcelo Lembetinho tá com a gente. Cá estou ligado no Espacial Sucesso. Aqui é a melhor rádio. Bora trabalhar. É o Marcelo de Betim. Vai trabalhar agora. Bom trabalho para você, viu, Marcelo? Obrigado aí pela companhia. Olha também a Marilene lá em Divinópolis, está ligadinha com a gente. A Ângela Maria Pescadora mandou foto pra gente aí naquele douradão, hein? Zé Geraldo, de Carioca, lá de Maruá. Bom dia, Carlos. Ótima quinta-feira, abençoada para todos nós. Hoje é meu aniversário. Eu quero desejar um feliz aniversário para todos que fazem aniversário hoje, para todos os professores, que é dia deles também, né? Claro. Parabéns, viu, Zé Geraldo? Felicidades para você também. Que essa data aí se repita por muitos e muitos anos. Felizes. O Reinaldo dos Santos está com a gente. A Sônia, a Aparecida Américo, de Caetano Preto, mandaram áudios. Daqui a pouquinho, o áudio de vocês, viu? 6 horas 34 minutos, 6h34. Vamos em frente, porque a fila anda, hein, gente? A fila anda. 6h34. Feliciano também tá com a gente. Ê, Feliciano!

0: Massa, música linda, Leonardo, A Fila Anda. Olha, um abraço, alô Feliciano, lá de Esmeraldas, está com a gente. Ei, Feliciano, abraço para você, viu? Uma ótima quinta-feira para você também. Obrigado, viu, pela sua audiência, obrigado pela sua companhia. O Reinaldo dos Santos, ei, Reinaldo.
1: Bom dia, Cavante.
0: Bom dia.
1: Bora mexer o doce?
0: Vambora.
1: Quinto, hein?
0: Pois é, quinta-feira.
1: Hoje eu tô atrasado, hein?
0: Hoje você atrasou. Hoje. Acordou
1: eu
0: atrasado.
1: Vou trabalhar, então acordei atrasado.
0: Que é isso,
1: bom
0: hein?
1: Bom dia pra toda a galera aí que esteja ouvindo o programa. Expedida, Papém, Liga da Barra, aqui no Brasil. Vocês aí na rádio aí.
0: Muito obrigado. Obrigado, viu, Reinaldo?
1: Um abraço pra vocês aí.
0: Obrigado pela sua participação, viu? Ele mesmo atrasado está participando com a gente, coisa boa, né? Um abraço. Rosângela, lá em Divinópolis, meu abraço para você também. Obrigado, viu, Rosângela? Lá em Divinópolis, um abração. Obrigado pela companhia.
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0: 6:37, 6:37 agora.
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0: 6h41.
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1: 6:44.
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1: Olha, confirmando a hora certa, 6:44, vamos dar uma acelerada, senão não dá tempo de atender todo mundo, né? Quantas pessoas participando, coisa boa, hein? Ter a sua companhia, alô Geraldo Vila e Everton, São Vicente de Paulo, meu abraço pra vocês, obrigado pela companhia aqui no Viola Brasil. O Marcelo lá em Betim, ligadão com a gente também, obrigado, hein, pela companhia. Cleusa de Nova Serrana, hein, Cleusa, um abraço, bom dia.
3: Bom dia pra você. Aqui quem fala é a Cleusa de Nova Serrana.
1: De Nova Serrana.
3: Especial. O sucesso é aqui,
1: é aqui
3: por onde,
1: sempre.
3: Um bom lição para a Joana, para as meninas poderosas. E para todos que estiverem, um abraço. Deus te protege, meu amor.
1: Amém. Você também, Cleusa. Obrigado pela sua companhia aqui no Viola Brasil. Tem mais gente. Alô, Quicão. Quicão tá com a gente. Um abraço, Quicão. Obrigado pela companhia também.
4: Bom dia, Carlos Leite.
1: Bom dia, bom dia.
4: Especial FM. O sucesso é aqui sempre. Quicão do Galão, hein? Deu galo, hein? Ô, Carlos, na medida do possível, se puder, manda uma música pra nós aí do Chico Rei Paraná. Bacana? Um abraço.
1: Beleza.
4: A todos aí. Tenham todos uma quinta-feira iluminada, abençoada.
1: Amém.
4: Sai, cachorro.
1: Você também, Quicão. Um abraço. Obrigado pela companhia aqui no Viola Brasil. Zé Libério. Alô, Zé Libério. Bom dia, Zé Libério.
5: Oh, cara. Bom dia.
1: Bom dia. Beleza.
5: Barquinho de ouro aí, cara.
1: Barquinho de ouro.
5: Alô, cara.
1: Beleza.
5: Pode continuar cantando aí, tem mais a dona Joana.
1: Deu certo, viu? Não deu? A cantoria deu certo, né, Zé Libério?
5: Falou.
1: Beleza.
5: Sucesso é aqui.
1: É aqui sempre. Alô, Sandra, tá com a gente também lá do Belvedere. Alô, Sandra, um abraço para você. Obrigado pela companhia. Lá no São Luís também, quem tá ouvindo a gente, o Geraldo, né? O Geraldo, Daniel, Bernadette, lá no São Luís. Ligados aqui com a gente. Obrigado, viu? Pessoal tomando aquele cafezinho, sempre ouvindo a gente, né? Um abraço. Lá em Divinópolis. Alô, Isabel. Alô, Roberto. Um abraço para vocês. Aí em Divinópolis também. Ligados aqui com a gente. Alô, alô.

0: Léo Magalhães no Viola Brasil, alô, fala comigo, bom dia.
1: E aí, Carlinhos, manda um alô aí pra nós aí, pro Cowboy, pro Zeca, pra Pen, pra Expedita, pra todo mundo aqui da Colônia, pro Carlos Jaguara.
0: Beleza.
1: Todo mundo que escuta a rádio aí.
0: Tá bom,
1: falei, claro. Não, falei que aqui tá só chovendo, graças a Deus.
0: Tá chovendo
1: tamo
0: aí?
1: Tamo na bota, Cowboy.
0: Que isso, hein, tá chovendo aí? São 6 horas 49, minuto 6 e 49. Aqui eu acho que não começou ainda não, viu? Dá com aquele jeitinho, né? Meio nublado. Olha, agora são 6 horas mais 50 minutos, 6h50. 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
0: 6h50.

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14: 6h54.
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0: novo. São 6:55, 6:55. Você que acordou, sintonizou agora há pouco, né? Ouvindo aí o programa Viola Brasil. Abraço pra você, obrigado, viu, pela sua audiência, obrigado pela sua companhia. Pessoal nos barzinhos, das lanchonetes, todos vocês ligados com a gente. Ei, coisa boa! Alô, retireiros! Moçada lá no campo, ligada aqui no programa Viola Brasil. A Aparecida Américo é de Caetano Preto, tá ligado, hein, Aparecida?
1: Isso, né, Aparecida Américo, Caetano Preto.
0: Beleza?
1: Um abraço muito toda a minha família, todas as minhas amigas. Meu pai João Américo, o Juca, todos os ouvintes, as meninas poderosas. Minha mostrança, meu abraço também.
0: Tá bom, um abraço para você, Aparecida Américo, lá em Caetano Preto, ligadinha com a gente, obrigado, viu, pela companhia. O Zé Tarcísio também, do trailer, né? Ah, famosíssimo, né, o Zé Tarcísio, hoje completando mais uma primavera, parabéns para ele, felicidades. A família, né, parabenizando os filhos, né, a Flavinha, mandando aquele abraço, desejando mil felicidades, que essa data se repita por muitos e muitos anos. Cleusa tá lá em Nova Serrana, ligadinha com a gente, a Marilene, também a Cleusa, Divinópolis, né? Divinópolis. A Marilene também, Divinópolis. Ligados aqui no programa Viola Brasil. Um abraço para vocês, gente. Obrigado pela audiência, companhia, participação de vocês aqui no programa Viola Brasil. Quem mais tá chegando? Alô, Simone, lá do Esplanada, né? Simone também tá ligadinha com a gente. O Tonho Debreia, Elianinha, lá do Castelo Branco, né? Um abraço, Tonho Debreia, Elianinha. A Ana, lá na Nova Serrana, tomando aquele cafezinho na canequinha esmaltada, canequinha vermelhinha. Ei, ai. São 6:57. Olha, o Viola Brasil vai fazer um intervalo. Daqui a pouquinho, às 7:10, tem mais, né? Daqui a pouquinho tem o programa eleitoral gratuito e a gente volta em seguida com mais Viola Brasil. Mas desde já, muito obrigado, viu, gente, pela audiência, muito obrigado pela companhia de vocês aqui no programa Viola Brasil, né? O pessoal mandando áudios, a Cleusa já mandou um áudio pra gente, quem mais já mandou áudio? A Luciene Honório, né, Luciene? Daqui a pouquinho isso é o áudio, viu? Aqui no Viola Brasil, tá bom, Luciene? São 6:58, 6:58. Alô, alô, meu...

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0: 7h10, estamos de volta com o Viola Brasil, seu programa de todas as manhãs aqui pela sua Espacial FM. Vamos juntos até às 7h50. Te lembrando que às 7h50 tem Jornal da Cidade para você ficar muito bem informado. A informação inteligente para você. 7h11, 7h11, pessoal participando pelo 999-740-105. Alô, bom dia!
1: Bom dia, Carlos Leite.
0: Bom
1: Gostaria
0: dia.
1: Gostaria de oferecer uma música pro meu sobrinho Denis pela passagem do seu aniversário.
0: O Denis?
1: Lá no bairro Palibero. Desejando ele muitos anos de vida, muita saúde. Obrigado.
0: Eu que agradeço a sua participação, a sua companhia aqui no Viola Brasil. Ei, Cleusa, um abraço, bom dia.
2: Você sabe que você, para mim, é muito especial.
0: Que isso,
2: é
0: hein?
2: Muito especial, muito, muito, muito mesmo.
0: Obrigado, Cleusa. É a Cleusa lá de Nova Serrana, participando com a gente. É um ouvinte sempre assídua também aqui do Viola Brasil, né, Cleusa? Um abraço para você. Raimunda também. Alô, um abraço. Bom dia para você. Obrigadão, viu, pela sua companhia também, sua participação aqui no Viola Brasil, sempre. 7h12, de Paulo e Paulino. É o fim no fim. Bom dia para você.

de Paulo e Paulino, fim no fim, são 7h14, 7h14. Você que está ouvindo e assistindo pelo aplicativo da Espacial, novo formato, hein, do aplicativo. Você já viu como é que ficou o novo formato do aplicativo da Espacial FM? Um abraço para você, viu, que está ouvindo, assistindo, participando das promoções da Espacial. 7h14.

Essa música é linda, né? Sammy Rico, Último Romântico. Será que tem mais gente aí na estatística? 7:16. Alô, Ludmilla, um abraço pra você, lá do bairro Recanto. Também Paulinho, alô Paulinho, um abraço. PC de Capoeira Grande, também ligado com a gente.

0: flash.
1: Ah, se meu olho tirasse fotos, hein? Era um flash. Lucas Igor, aqui no Espacial 719. Olha, voltamos já já com muito mais pra você. Sai daí não, hein? Aqui você está em primeiríssimo lugar.
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3: 21 graus agora a temperatura em Pará de Minas, umidade relativa do ar 81%, vento 5 km por hora, tá fraquinho.
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3: 7:21.
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3: 7 horas 23 minutos, estamos de volta com Viola Brasil, seu programa de todas as manhãs, aqui pela Sul Espacial. Alô Marcelo, lá de Betim. Ô Carlos, estou chegando na Ceasa, ligada aqui no Viola Brasil. Abraço, viu? Um abraço para você, viu Marcelo, lá de Betim, ligadão aqui no Viola Brasil. Ele mandou um vídeo pra gente, né? Aí na estrada, ouvindo o Viola Brasil. Obrigado, viu Marcelo? Jaqueline Gomes, de Onça do Pitangui, também tá ligada com a gente. Alô, Jaqueline, abraço para você. Também a Márcia, Márcia lá do bairro JK, um abraço. Lá da Rua da Gruta, em Itaúna, um abraço. A Jaqueline e o Anderson, da Rua da Gruta, em Itaúna. Pessoal do sítio Macanudo também, alô moçada, e todos vocês aí do sítio Macanudo, ouvindo viola. 7 horas 23 minutos, Gustavo Lima, Bala Alojada. Bom dia pra você! Tenha...

0: hein? Bebe não, hein? Deixa! Alan Coração e Leonardo, é onça pintada! Bebe igual a Dona Joana, né, Dona Joana?
1: Ai, ai, ai!
0: 7 horas 32 minutos, 7h32.
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0: 7h34.
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0: 7h38.
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0: É bom demais estar aqui no Viola Brasil, é bom demais estar com você, 7h38. Alô Simone, tá com a gente? Um abraço, viu Simone? Obrigado pela sua companhia aqui no Viola Brasil. Também o pessoal lá em Betim, né? A Carminha e o Anderson, lá em Betim, um abraço aí pra vocês. Pessoal de Jundiaí também ouvindo a gente. Alô, a Rebeca, a Dani, lá em Jundiaí, meu abraço, gente. Obrigado, viu, pela participação, companhia de vocês aqui no Viola Brasil. É o Brasil inteiro, né, ouvindo o Viola Brasil, ouvindo a Espacial FM. São 7h39, tá chegando ao final mais um Viola Brasil.

0: 7h50 em Pará de Minas.
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2: Polícia Civil de Pará de Minas investiga onda de golpes que usam contatos conhecidos e podem envolver inteligência artificial.
0: PM recupera diversos materiais furtados de galpão em Pará de Minas. Suspeito foi encontrado dormindo no local.
2: Polícia Militar apreende motocicleta irregular durante a operação em Pará de Minas.
0: Tragédia na BR-494. Três pessoas morreram após batida entre carro e caminhão.
2: Motorista de ambulância morre após batida com carreta na BR-354.
0: E você confere ainda hoje aqui no Jornal da Cidade. Prefeitura aciona justiça para obrigar Câmara de Pará de Minas a votar novo Código Tributário Municipal.
2: Golpes em nome da CEMIG preocupam consumidores. Saiba como se proteger.
0: E você confere ainda que período chuvoso aumenta alerta para a prevenção de leptospirose em Pará de Minas.
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2: Agora são 7 horas mais 52 minutos, 22 graus é a temperatura aqui em Pará de Minas. Está no ar a edição desta quinta-feira. Hoje é dia 15 de outubro de 2026. Eu sou a Júlia Mendonça.
0: E eu sou o Hugo Lacerda. E a partir de agora você fica na nossa companhia aqui nas ondas da 105.5. Muito bem informado.
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0: E hoje o nosso Bom Dia Especial, Júlia Mendonça, em comemoração ao Dia do Professor, a todos os profissionais da educação que dia após dia tentam fazer desse país um país melhor por meio dos livros da educação. A gente deseja os parabéns e um ótimo dia. Não é isso, Júlia?
2: É isso mesmo, Hugo. Bom dia para você e bom dia, então, especial para todos os professores que se dedicam dentro das escolas, das universidades e todos os dias para levar a educação. Vamos de informação.
0: É isso mesmo. Parabéns a eles. E olha, a Prefeitura de Pará de Minas entrou na justiça com um mandado de segurança contra o presidente da Câmara Municipal, o Geraldinho Cuica, para tentar obrigar o Legislativo a realizar uma reunião extraordinária e dar andamento à votação do projeto que institui o novo Código Tributário Municipal.
2: Segundo o presidente da Câmara, a ação foi protocolada na última quinta-feira. Até o momento da entrevista, não havia uma decisão judicial sobre o pedido. E de acordo com Geraldinho, o juiz encaminhou o caso ao Ministério Público, que deverá se manifestar antes de uma decisão.
0: Em entrevista, o parlamentar afirmou que reconhece a importância da proposta para o município, mas defendeu que o texto seja analisado com cautela, devido aos possíveis impactos sobre a administração pública, os moradores e o setor empresarial.
3: Agora temos que aguardar o posicionamento do Ministério Público para depois o juiz vir e dar um parecer para nós. Não sei, não posso dizer o que vai acontecer, mas o que eu sinto é que é um projeto de alta relevância, que ele simplesmente não afeta só o trâmite do município, mas também como da população, dos empresários. Então é um negócio que a gente tem que ter responsabilidade. Do mesmo jeito que o prefeito fala que não tem a maquininha para fazer dinheiro, ninguém tem. Ninguém tem. Nós não podemos brincar com isso. Então a gente precisa, a Comissão de Legislação e Justiça e a Comissão de Finanças, eles não estão aptos a dar um parecer. Primeiro que são mais de 300 artigos, mais de 120 páginas. É um projeto que talvez o Vinícius foi muito feliz quando ele falou que talvez seja um dos projetos mais importantes que a gente vai votar no mandato. Então a gente não pode brincar com isso. Nós não queremos prejudicar o município de jeito nenhum. Pelo contrário, nós precisamos ajudar o município, porque isso vai e vem de cima para baixo. Precisa ser votado, precisa, mas também precisa ser adequado.
2: E como parte da análise, integrantes da Comissão de Legislação e Justiça participaram de uma reunião online com o Dr. José Henriques, ligado à FAPAM e com atuação na área tributária, conforme relatado por Geraldinho Cuica. De acordo com ele, durante o encontro foram levantadas preocupações sobre o conteúdo do projeto.
3: E ele deixou nós muito preocupados. Ele falou assim, ó, o primeiro parágrafo do projeto está errado. referindo-se a leis que não existem mais, que já foram mudadas. Segunda coisa, a lei orgânica do município precisa ser mudada antes de votar esse projeto, porque ela não está preparada para receber esse projeto da reforma tributária. Nós chamamos o Juninho para estar presente, mas infelizmente ele não pôde, já tinha uma viagem agendada e ele não pôde estar presente. Porque eu vejo que ele poderia estar tirando essas dúvidas com a gente, sabe? Porque eu também... Ele domina, ele entende, é uma pessoa que estudou isso.
0: Cuica também disse que pretende respeitar o trabalho das comissões e que a votação precisa ocorrer com segurança jurídica para os vereadores, para a administração municipal e para a população. Segundo ele, a proposta reúne regras tributárias com prazos diferentes para entrar em vigor.
3: Ele tem algumas coisas, alguns tributos lá, algumas taxas, que é só esperar 90 dias que ele pode ser. Ele não pode se votar de ano que vem. Se ele for votado em janeiro do ano que vem, aí é só 2028. O IPTU que tem que ter a noventena, 90 dias. O IPTU, se fosse aumento de IPTU, teria que ter os 90 dias para partir de 1º de janeiro valer. É só o IPTU. As outras coisas não. É por isso que ele quer que vote esse ano. Mas nós vamos votar esse ano. Nós vamos votar. Agora se vai passar é outra coisa. E aí vai para o plenário apreciar. Mas a gente precisa votar uma coisa que dê tranquilidade para nós, para as comissões e para o município e para a população.
2: Geraldinho afirmou que caso a Justiça determine que a Câmara dê andamento à votação, o Legislativo poderá recorrer da decisão. Na avaliação dele, isso poderia ampliar o tempo de tramitação do processo. Ao final, ele voltou a defender uma reunião entre o prefeito, vereadores e representantes técnicos envolvidos na elaboração dessa proposta.
0: Olha, procurada para comentar as declarações do presidente da Câmara, a Prefeitura de Pará de Minas, através de uma nota, esclarece que o mandado de segurança apresentado à Justiça busca garantir o cumprimento dos prazos e procedimentos previstos na lei orgânica do município e no regimento interno também da Câmara Municipal para a realização da reunião extraordinária e apreciação do projeto de lei complementar que trata, então, do Código Tributário Municipal, encaminhada ao Legislativo no dia 18 de junho desse ano.
2: E durante a tramitação, a Prefeitura apresentou alterações à proposta para atender à solicitação da Câmara e da Sociedade Civil, reafirmando a sua disposição ao diálogo e ao aperfeiçoamento do projeto. A medida judicial não pretende obrigar os vereadores a aprovar a proposta, nem por qualquer aumento de IPTU, mas assegurar que a matéria seja discutida conforme as normas municipais, sendo inverídica a informação de que o Executivo buscaria obrigar os vereadores a aprovar o projeto, ou ainda impor um aumento de imposto.
0: A Prefeitura reconhece e respeita a autonomia do Legislativo e a liberdade dos vereadores para aprovar ou rejeitar a proposta e o projeto. Reafirma ainda que seu compromisso é com a transparência, o diálogo e o respeito às instituições, defendendo que a proposta seja apreciada de acordo com as regras legais vigentes e com a devida atenção aos impactos sobre os contribuintes.
2: 7 horas 59 minutos, intervalo chegando na programação e a seguir, período chuvoso aumenta o alerta para a prevenção da leptospirose. Além disso, a gente fala também da previsão do tempo, destaques e muito mais.
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0: É, você sempre muito bem informado aqui na Espacial FM. São 8 horas mais 1 minuto. É momento então de conferir as condições do tempo para esta quinta. E olha, quinta-feira de tempo instável. Há previsão de chuva, principalmente para o período da tarde para a noite. A umidade do ar está em 63% e com ventos podendo chegar a 25 km por hora. Vamos então conferir a variação da temperatura em Pará de Minas. A mínima é de 20 com máxima de 29 graus. Em Itaúna, a variação fica entre 19 e 28. Em Maravilhas, a mínima é de 20, máxima podendo chegar aos 30 graus. Já em Belo Horizonte, mínima de 20, máxima de 29 graus para hoje.
2: E com a aproximação do período chuvoso, com chuvas mais intensas, os cuidados com a saúde também precisam ser redobrados. Alagamentos e enxurradas aumentam o risco de contato com a água e lamas contaminadas, que podem transmitir a leptospirose, doença infecciosa causada por uma bactéria presente principalmente na urina de ratos infectados.
0: Olha, em Pará de Minas, nenhum caso da doença foi registrado até o momento, mas a prevenção continua sendo importante. A enfermeira da Vigilância Epidemiológica, Karina Merlin, explica que é fundamental ficar atento aos sinais, como febre, dor de cabeça, dores musculares, calafrios, náuseas e vômitos. Ao apresentar esses sinais, a pessoa deve procurar imediatamente o atendimento médico e informar a possível exposição à água contaminada.
7: Assim que a gente tem que a unidade, né, de saúde, ela identifica ali uma suspeita de um caso de leptospirose, a vigilância epidemiológica ela é comunicada para que a partir daí a gente possa fornecer também orientações ali no cuidado assistencial com o paciente e garantir que seja feito todos os protocolos necessários, inclusive resguardar a realização dos exames laboratoriais indicados. Para além, esse caso também é feito uma notificação e a vigilância ela começa ali um rastreio tentando identificar possíveis fontes e acionando também os nossos outros braços da vigilância para que possam identificar ali e fazer ações de controle de vetores ambientais e tudo mais. Então a vigilância epidemiológica ela atua ali orientando e resguardando para que os protocolos assistenciais sejam cumpridos, registrando as informações nos nossos sistemas de notificação e acionando outro serviço da vigilância também para atuar juntamente conosco. Então, de acordo com os nossos registros, né, dentro da vigilância epidemiológica, de 2022 até 2026, nós não tivemos nenhum caso confirmado. No período de 2025, nós tivemos 3 casos notificados e nenhum confirmado. E no ano de 2026, nós já tivemos 2 casos notificados, porém também não foram confirmados. Então, até o momento, nós não tivemos nenhuma confirmação. Mas lembrando que todas as vezes que nós temos a suspeita, o tratamento já é iniciado. Nós não aguardamos a confirmação desse diagnóstico para fornecer o tratamento para o paciente.
2: E o controle de roedores também é fundamental para reduzir os riscos de transmissão. O Oscar Leitão, que é veterinário e referência técnica do Centro de Controle de Zoonoses, explica como o trabalho de vigilância contribui para a prevenção aqui no município.
8: O principal papel da vigilância em saúde é evitar o adoecimento da população. Para isso, então, são realizadas, como um todo na vigilância, ações de educação em saúde, no sentido de levar informação à população para prevenção, ações de controle ambiental dos vetores e monitoramento das áreas e dos casos a fim de definir certinho um fluxo epidemiológico né, para evitar, como eu falei, o adoecimento das pessoas em relação à leptospirose. Então, para a prevenção da leptospirose, é necessário um trabalho multidisciplinar e multissetorial. Então, a vigilância epidemiológica vai trabalhar monitorando a questão dos pacientes e do fluxo epidemiológico, né, de diagnóstico e tratamento. A vigilância de zoonoses vai atuar no controle ambiental de vetores, a vigilância sanitária na fiscalização de questões de saneamento, né? E podem, para além da vigilância, outros setores aí, como setor de infraestrutura, limpeza urbana, também atuar nessa questão, né? Para evitar o aparecimento dos roedores, que são os principais vetores aí dessa bactéria.
0: Vale lembrar que a bactéria pode entrar no organismo pela pele, mesmo sem ferimentos. Por isso, a principal recomendação é evitar o contato com áreas alagadas, mas quando isso for inevitável, devem ser utilizadas botas e luvas impermeáveis. Também é importante evitar o acúmulo de lixo e entulho, armazenar alimentos corretamente e manter as caixas d'água, né, fechadas de forma que não haja risco para a saúde pública.
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2: 8:07, confira agora as manchetes, começando pelo jornal O Globo. Congresso aprova fim da escala 6x1 e reduz jornada de trabalho. Folha de São Paulo. Fim da escala 6x1 é vitória de Lula a 11 dias da eleição. Estado de São Paulo. Flávio tem 51% dos votos válidos e Lula 49%, diz pesquisa Quest. Estado de Minas. Flávio Bolsonaro quer reduzir maioridade penal na PEC da segurança. Em jornal O Tempo. Cleitinho apoia fim da escala 6x1, mas defende contrapartida a empresário.
0: Olha, a gente trouxe muitas informações, então, a respeito da escala 6x1, é porque o plenário do Senado Federal aprovou na noite desta quarta-feira, em votação em dois turnos, a proposta de emenda constitucional, uma PEC, número 221 de 2019, que impõe o fim da escala 6x1 de trabalho, aquela em que o empregado trabalha 6 dias para folgar um na semana. Foram 75 votos a favor da PEC e apenas um contrário em ambos os turnos.
2: E o quórum exigido para uma emenda constitucional era de pelo menos 49 votos favoráveis. O número de parlamentares com presença registrada em plenário chegou a 77 dos 81 senadores, segundo o painel de votação.
0: O texto prevê descanso remunerado obrigatório de 2 dias por semana em jornada máxima de 5x2, sem redução salarial, e também reduz a atual jornada de trabalho de 44 para 40 horas semanais, com uma regra de transição total de 14 meses.
2: E pelo texto, 60 dias após a promulgação da emenda constitucional, as empresas deverão adotar a escala 5x2 e reduzir a jornada máxima para o máximo de 42 horas semanais de trabalho. Depois de mais de 12 meses, a jornada será reduzida para 40 horas semanais.
0: Aprovada pela Câmara dos Deputados em maio, a PEC chegou ao Senado em agosto, onde passou pela Comissão de Constituição e Justiça e foi levada à discussão em plenário na semana passada, após o compromisso firmado pela presidência da Casa, o Davi Alcolumbre.
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2: 8:10 aqui na Espacial FM. Olha só, a APAE de Pará de Minas realiza a segunda edição da Feira de Louças em parceria com a empresa Mundo das Louças. O evento acontece nos dias 15, 16 e 17 de outubro, na quadra da Escola Abelhinha Dourada, com uma grande variedade de produtos para o público. Parte dos recursos arrecadados com as vendas será destinado à instituição, contribuindo para a manutenção dos atendimentos oferecidos às pessoas assistidas.
0: O Wallace da Silva, que é analista de comunicação da APAE, destacou a importância da parceria e convidou a população para participar da iniciativa. Segundo ele, a primeira edição realizada no ano passado teve uma procura expressiva, o que motivou a organização a buscar um espaço maior para receber os visitantes e ampliar ainda mais a oferta de produtos.
9: E eles procuraram a gente o ano passado para fazer essa parceria, né, onde parte deste recurso seria revertido para a instituição. Então a gente abriu as portas da instituição para recebê-los e estamos muito gratos e gostaríamos de aproveitar essa oportunidade aqui com a imprensa para agradecer, né, essa empresa por ter acolhido e ter abraçado essa causa para trazer este recurso para a instituição. Ano passado a gente realizou essa feira lá dentro da instituição mesmo, no nosso refeitório, e a gente percebeu que o espaço era pequeno para atender a demanda, que foi muito, muito alta, né? E a procura foi muito, muito boa, graças a Deus. Então a gente, em parceria, a gente procurou a Secretaria de Esporte, né, e pediu emprestado aqui a quadra da Abelhinha, para que a gente pudesse fazer essa feira num lugar mais amplo e pudesse ter mais opções de produtos também para levar para a população. Porque tanto você como pessoa física ou como pessoa jurídica pode estar vindo aqui para estar adquirindo.
2: E a feira oferece várias opções para diferentes custos e necessidades, além de diferentes opções de pagamento.
9: Temos todas as facilidades de pagamento, desde Pix, cartão, dinheiro, onde você pode estar adquirindo, renovando as coisas da sua casa, ou então, se você tem um comércio, né, e precisa de louças, tudo mais, é uma grande oportunidade para estar adquirindo isso. Então a gente decidiu fazer um espaço maior para atender toda essa demanda.
10: Todos os tipos, né? Copos, potes, pratos, o que tem aqui?
9: Isso, a gente tem todos os tipos de louças, né? Desde o prato, louças, cumbucas, xícaras, vasos decorativos, temos também porta-condimentos, tem toda uma linha muito ampla para atender todos os tipos, desde xícaras, pratos, cumbucas, vasilhames para feijoada em formato de porquinhos, né? Que é muito, ano passado foi um sucesso, então esse ano a gente traz de novo isso, e tem muitas opções de louças brancas, toda clara, com estampas, várias variedades aqui para atender todo mundo e todos os gostos.
0: Então, como a gente já disse, a programação começa hoje, daqui a pouquinho, 10 horas da manhã, e segue até as 8 horas da noite. Na sexta-feira, amanhã, o horário de funcionamento será o mesmo. Já no sábado, vai ser em horário especial, a partir de 9 horas da manhã até as 3 da tarde. A escola Abelhinha Dourada fica na rua Frei Henrique, número 190, no bairro São Francisco, próximo à APA. Então, Júlia, importante e uma ótima oportunidade para já comprar o presente de Natal antecipado. Tem gente que gosta dessas louças, desses utensílios para casa.
2: É verdade, tem muita coisa bonita por lá, viu? Vale a pena conferir.
0: Quem sabe você não acha um vaso novo para sua mãe pôr no jardim, já que ela adora aquele jardim da casa dela.
2: Verdade, mãe, vou garantir o seu, viu?
0: Não vai nada.
2: Agora são 8 horas 14 minutos e a gente faz mais uma pausa rapidinha. E a seguir, a gente chama a atenção para os golpes em nome da CEMIG e alerta os consumidores.
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2: Agora são 8 horas mais 16 minutos. Olha, criminosos têm cada vez mais recebido informações pessoais para gerar credibilidade e abordar as pessoas de maneira fraudulenta, inclusive em golpes envolvendo contas de energia e supostos funcionários da CEMIG.
3: E no primeiro semestre desse ano, a companhia confirmou a exposição de dados de aproximadamente 135 mil clientes, incluindo nomes, CPFs, endereços, telefones e valores de faturas. Com informações reais em mãos, os golpistas podem criar mensagens e abordar mais convincentes, e o que exige a atenção redobrada, então, dos consumidores.
2: Olha, mas como saber se uma visita é ou não legítima ou algum funcionário de fato faz parte da CEMIG? O gerente regional da CEMIG, o Romeu Câmara, explica como reconhecer os procedimentos da empresa e evitar cair em fraudes.
4: A CEMIG reforça algumas orientações importantes para que os clientes saibam como funcionam os atendimentos realizados por profissionais da companhia nas unidades consumidoras. Em serviços como leitura, inspeção, manutenção ou substituição de equipamentos, os profissionais trabalham devidamente identificados e o acesso normalmente fica restrito ao local onde estão instalados o padrão e o medidor de energia. Caso seja necessário acessar outra área do imóvel para a realização de algum serviço específico, isso ocorre sempre com a autorização do morador ou responsável. O cliente também deve manter livre o acesso ao medidor para permitir a realização de leituras, inspeções e manutenções quando necessárias. E em caso de dúvida sobre uma visita ou serviço programado, é possível fazer a confirmação diretamente com a CEMIG, pelo telefone 116 ou pelo WhatsApp 31-3506-1160, utilizando o CPF do titular e o número da unidade consumidora.
3: E a principal recomendação, portanto, é não confiar apenas na identificação apresentada por quem faz o contato. Antes de fornecer dados, realizar pagamentos ou seguir instruções recebidas, confirme a informação diretamente com a companhia. Em caso de suspeita de golpe, registre a ocorrência o mais rápido possível junto às autoridades.
2: Agora são 8 horas 18 minutos, intervalo. Daqui a pouquinho, noticiário esportivo. O Atlético larga com uma vantagem na semifinal da Sul-Americana. Tem também o desabafo de Pedrinho, presidente do Cruzeiro. E nós vamos falar também sobre o Fluminense e o Palmeiras. O Fluminense, no último minuto, conseguiu dar um respiro, hein?
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2: E foi com bastante intensidade e domínio de bola que o Atlético venceu o Montevideo City Torque por 3-0 na noite de ontem. Esse é o primeiro assunto do nosso noticiário esportivo. O Galo fez uma boa partida no jogo de ida da Copa Sul-Americana. Cabia mais, hein? Apesar de encontrar dificuldades nos primeiros momentos para superar a retranca do técnico do time uruguaio, Marcelo Mendes, que inclusive falou em entrevista que não achava difícil poder vencer o Atlético, já que sabia as principais falhas da equipe. O Galo cresceu na partida e com gols de Reinier, Bernat e Thiago Borbas no segundo tempo, encaminhou uma classificação com uma vantagem de 3 gols. Agora o próximo jogo é na semana que vem em Montevidéu, também na quarta-feira, mesmo horário, 7 horas da noite. Lembrando que o Galo pode perder agora por 2 gols de diferença, que se classifica. 3 gols de diferença, a decisão vai para os pênaltis. Então na próxima semana o Galo decide essa vaga para a final da Sul-Americana para poder jogar no dia 21 de novembro, caso se classifique, em Barranquilla, na Colômbia, contra Vasco ou Boca Juniors. Olha, Paulinho, que tinha previsão de iniciar o seu trabalho como executivo do Cruzeiro na próxima semana, foi chamado com urgência e antecipou a chegada. O novo dirigente explicou a mudança nos planos, um pedido do presidente. Conforme o profissional de 38 anos, um dos motivos foi a derrota para o Red Bull Bragantino. Isso fez com que o Paulinho, então, precisasse chegar mais cedo para diminuir um pouquinho a pressão entre jogadores e essa pressão que os torcedores têm feito para os atletas. Perguntado se o planejamento para a próxima temporada já começou, agora o novo líder de futebol do Cruzeiro disse que o momento é focar no Brasileirão. E olha, durante a coletiva de apresentação do Paulinho, o Pedro Lourenço, diretor e presidente da SAF do Cruzeiro, fez um desabafo, né? E falou de algumas críticas que tem recebido por conta da torcida e da imprensa. Sem esconder o desapontamento com o ambiente de futebol do Cruzeiro, ele disse que está um pouco desapontado e desabafou sobre a ingratidão no esporte e explicou a reorganização da diretoria de futebol com a chegada do Paulinho. Ele ressaltou que aceita as críticas construtivas e que respeita o trabalho da imprensa tradicional, mas condenou os ataques pessoais e a difamação. E foi até uma fala muito tranquila e consciente do Pedrinho BH. Em um momento ele até falou que hoje o futebol depende mais dele do que ele do futebol, já que a empresa dele é uma das maiores patrocinadoras de clubes aqui do nosso país. Para finalizar, olha só, ontem o Palmeiras vencia fora de casa o Fluminense por 2-0. No último minuto, o Fluminense conseguiu descontar 2-1. Deu aquele fogo novamente pensando na classificação. O próximo jogo é na semana que vem no Allianz Parque em São Paulo. Hoje tem Flamengo e Estudiantes também pela Libertadores. 8 horas 24 minutos, o noticiário esportivo fica por aqui. E daqui a pouco tem Elbert Moreira. Prefeitura de Pará de Minas decidiu paralisar temporariamente as obras de drenagem pluvial na rua João Paulo 23, no bairro Padre Libério. E aí, como é que vai ficar o pessoal, hein? Vai só para 2026? Período chuvoso tá aí, depois a gente fala sobre isso.
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3: Horas mais 28 minutos e a Prefeitura de Pará de Minas decidiu paralisar temporariamente as obras de drenagem pluvial na rua Papa João 23, no bairro Padre Libério.
2: Olha, o motivo da paralisação está ligado ao período chuvoso. A previsão de retomada é após o fim deste período, ou seja, 2027. O Elbert Moreira, obviamente essa notícia não agradou nem um pouquinho os moradores, né? Bom dia.
21: Com toda certeza, Hugo. Bom dia a você, bom dia a Júlia, bom dia aos ouvintes da Rádio Espacial FM. Não tem como agradar, né? A gente sabe, assim, a gente tem que separar, né? Não tem jeito de você fazer o omelete sem você quebrar o ovo. Então, ou seja, não tem jeito de você fazer uma obra sem quebrar lá a rua, fazer o buraco e tudo mais, mas tem que ficar pelo menos próximo à previsibilidade do término, né? Por isso que agora não agrada. Em relação ao primeiro momento, quando a notícia chega, opa, nós vamos ter uma obra aqui para melhorar a rede pluvial, a questão das enchentes aqui não vai acontecer mais. Ótimos, todos ficaram lá felizes, mas aí veio o problema agora, né? E aí, Hugo, só para complementar o que você disse aí, a gente vai para uma expressão que é muito usada ultimamente, né? Expectativa e realidade. Parece-me que, se tratando dessa obra que começou em maio, a expectativa de terminar nem vai ser... Será que vai chegar no próximo período chuvoso, né? Porque considerando que ela vai continuar em 2027, então depois do período chuvoso, nós estamos ali falando de março, né? Mais ou menos, será que vai chegar no próximo período chuvoso do ano que vem? Não é difícil? Agora é o seguinte, a gente pode também falar que pode ser em agosto, né? Do próximo ano, ou agosto de Deus, porque se a gente seguisse a previsão da placa que está lá na obra, está sinalizando que ela terminaria em maio, começou em maio e terminaria em agosto deste ano. E aí, como vai continuar em 2027 depois do período chuvoso, não coloca na conta de agosto de Deus, né? Acho que fica mais correto da gente pensar em final de obra. É realidade difícil, viu, gente? É muito, muito difícil para os moradores nesse sentido. E já que nós estamos mesmo nessa onda de falar, né, de quando vai terminar, os moradores, o Sérgio teve lá no local, né, conversando com os moradores eles foram assim, tem que ser criativo, eu acho que tem que ter bom humor também, tiveram, falaram, você quer saber, nós vamos pedir esse fim dessa obra, é de presente pro Papai Noel, também não tá erradão, né, o Natal tá logo ali, peçam mesmo de presente de Papai Noel, né, inclusive isso foi dito pela moradora Valdirene Soares.
16: Está quase chegando Natal já e a obra está aí, né? Eu acho que, como vocês vão ver, se até no final do ano eles estão, finaliza o que você falou que vai finalizar para continuar ano que vem, né? Vamos ver se até no final do ano acaba isso, né?
19: Se tivesse acelerado, às vezes já tinha acabado, era tudo.
16: Já. Não, é, se tivesse acelerado, como vocês dizem, ficou muito tempo sem chuva, né? Então ficou bem, que é calorão, aquela seca, né? Se tivesse acelerado, não estava passando por esse problema hoje.
22: Gente, a Valdirene, que nós acabamos de ouvi-la, ela mora bem em frente à cratera. Aliás, é um buracaço que tem lá na rua deles, lá, né? Então, ela mora bem em frente. Fica comprometida de entrar, sair, carro, de jeito nenhum. Então, assim, é o que eles estão dizendo. Essa obra parece que não termina nunca, né? E a Valdirene conta que não tem para onde correr diante dessa situação. Na época da seca, né? Isso foi um pouquinho para trás. Ela afirma que ficou ao lado da poeira, convivendo com a poeira. Agora, com a chuva, ou seja... É barro, né? Antes é poeira e agora é o barro. E se não bastasse, ela identificou ainda trincas na casa. E se a gente for lá, a gente realmente vê. Tem calçadas que estão estouradas, tem trinca que chega no muro de residência, consequência da obra. Não tinha antes, né? Como é que vai ficar isso aí? Minha pergunta é, como ela e os outros moradores da rua vão se sentir seguros se a obra vai ser interrompida agora e aquelas galerias que eles estão mexendo lá não vão ficar prontas, eles vão só tampar o buraco que eles fizeram agora. Como é que isso fica? Vamos ouvir novamente a Valdirene?
16: Eles vão parar, mas como se diz, eu acho que, como diz, o risco ainda não tá, né, totalmente, para que a gente tá seguro, porque vão parar pela metade, né? E assim, eu penso assim, é muita água que desce, né? E quando o morro tava asfaltado, normal, já tinha muito estrago, agora sim, e eles vão tampar, mas eu acho que quando vir chuva forte também, ainda vai ter problema ainda, nós vamos ter problema, porque a gente que mora aqui há anos, a gente já sabe o que é que a gente passa, né? Então, todo jeito a gente preocupa, e a gente tá feliz que está tampando, vai ficar mais fácil pra gente estar passando e tudo, mas também tem outra preocupação, porque eles mexeram, tá abalado, as casas tá abalado, todo jeito a gente preocupa.
22: É, não tem como não se preocupar, né, Valdirene? A gente compreende. Tem mais morador na bronca, eu vou falar, trazer, né, a fala de outro morador, de outra moradora, logo após o meu primeiro recadinho aqui, 8h32. Gente, notícia boa precisa se espalhar, notícia boa a gente tem que trazer e falar. 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Nós estamos falando do problemão do buraco lá, né? No Padre Libério. O problema desse buraco, dessa obra, se tornou motivo de tirar o sono dos moradores. Como eu disse, agora tem mais gente na bronca e agora é a vez da gente ouvir a Tatiane Silva.
23: Não tá fácil não, viu? Tem gente caindo aqui, as pessoas tá caindo aqui no morrão, tá machucando. Tem gente, tem foto ainda, tem vídeo das pessoas machucadas ainda, que a gente pode provar, pode mostrar. Não tá fácil não, viu? E eles ficam parecendo que eles ficam brincando com a cara da gente, eles ficam rindo, ninguém trabalha.
19: Não, é complicado então. E agora a esperança agora é que a obra retome no ano que vem e retome acelerado, né?
23: E retorna acelerado. E arrumar isso aqui, né, pra nós, né? Porque ficar sentando que vem não dá, né?
22: Não dá não, né? Como eu disse, tava a previsão lá. A placa tá lá. Agosto desse ano, a gente joga pro ano que vem e joga pra agosto de Deus também. Quando essa obra começou, o vereador Léo do Depósito, ele tava todo empolgado e com razão. Os moradores também ficaram, óbvio. E esse áudio que nós vamos ouvir aqui agora foi gravado em maio, ou seja, lá no inicinho da obra, sabe? E o discurso, esse discurso era de agradecimento, né, Léo?
0: essa obra chegue muito boa hora. Nós clamamos aqui durante anos por essa intervenção do poder público, que é importantíssima para a região, não somente para o bairro Padre Bério. A gente fala Padre Bério, mas envolve toda a região. Que nós já vivemos cenas aqui lamentáveis, né? Infelizmente, pessoas aí já passaram apuros aqui. No final de 2022 ou 23, não lembro se correto agora, morador do Walter Martins se acidentou aqui, tentou passar. Tava muito, a água aqui estava elevada, mais de meio metro aqui depois desse local que nós estamos. Então, assim, ninguém merece passar por isso aqui mais.
21: Mas o discurso atualmente está diferente, porque o prazo está para lá de Bagdá e de Marrakech. Quando os vereadores voltam à obra agora, nesse momento, né, é para quê? É para cobrar. Celebraram lá atrás, agora é para cobrar. E agora eu vou com o xará do Léo anterior, agora é o xará, né, é o Léo Xavier. Ele esteve lá e acredito que um vídeo que ele fez, né, inclusive ele literalmente entrou no buraco, ele postou esse vídeo nas redes sociais, ele considera que ajudou a cobrar, né, esse resultado agora, de já que não conseguem resolver, fechem tudo para deixar para o próximo ano então. Colocou uma lupa no problema, vamos ouvir.
4: E eu fui lá fazer meu trabalho, fiscalizar, né, o vídeo ali ficou muito claro, eu fiz questão de entrar lá dentro para a cidade inteira ter noção do tamanho do buraco. E eu me surpreendi muito exatamente com isso, porque várias pessoas da cidade não sabiam que estava acontecendo aquilo ali no bairro Padre Bério, né? Somente quem mora ali, quem passa por ali, que tinha noção. Então a cidade tomou conhecimento daquela obra, de tudo que estava acontecendo, foi uma comoção muito grande, um vídeo de ampla circulação. E eu passei lá nesse final de semana, né, poucos dias depois, e eles já estão tampando os buracos. Então funcionou. Mostrou que a fiscalização funcionou, a aclamação popular funcionou e, a princípio, o que a prefeitura disse é que ia tampar o buraco e paralisar mesmo.
21: É, mas um recadinho e continuo com o assunto. 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Seguindo aqui com o tema, eu disse agora há pouco, né? A obra começou em maio, nós estamos já praticamente no fim do ano, pararam por agora. E a verdade é que a avaliação que se tem de lá é que nem um terço da obra está pronta, está realizada. Ou seja, gente, falta muito mesmo, né? Então erraram feio no cronograma aí, erraram feio. Os moradores esperam que quando estiver lá tudo certinho, concluído, obra finalizada, a ampliação da capacidade de captação, o escoamento da água, da chuva, melhore bastante para eles e com isso, consequentemente, não ocorram mais alagamentos. O período da chuva mais intensa daqui para frente, vamos ver como é que vai ser até o final desse ano, né? Para a gente já ter uma medida e um termômetro. Lembrando que mais ou menos um terço da obra está concluído até esse momento. O custo está estimado em quase 2 milhões e meio, tá? Investimento que vem aí do recurso da Vale, assegurado pelo termo de reparação ao rompimento das barragens ali da Vale em Brumadinho. Bom, para a gente entender um pouco mais agora tecnicamente dessa obra, o que está sendo feito, e obviamente, né, passa pela prefeitura, a obra é terceirizada, mas houve uma licitação e a empresa precisa de repassar todas as informações, laudos e tudo que vem sendo feito à prefeitura. Então nós ouvimos o secretário de obras, o André Amaral, né? E aí a gente vai entender dele por que essa obra fugiu tanto do cronograma.
5: O Manilhas lá que no primeiro trecho de 1.500, então é uma vala de tamanho muito robusta. E com as intervenções que a gente está achando lá de esgoto e de ramal de casa, tudo que interfere, junto com o nosso período chuvoso, que veio mais cedo esse ano, tivemos muita chuva em setembro, agora em outubro

0: 200, 300 metros, então quer dizer que ainda falta 900 metros. É uma obra muito grande, são 1.200 metros de rede de drenagem pluvial naquela localidade, naquela comunidade.
1: É, então a gente entende porque que eu falei aqui, né, da história de estar mais ou menos um terço da obra ali, né, realizado. Mais um recadinho, 8h40. 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Vamos lá, estava falando da obra, né? Uma obra terceirizada e o secretário afirmou que a empresa foi cobrada e notificada para resolver toda a situação. Vamos ouvir o André Amaral.
0: A gente tem várias notificações pedindo o andamento, o boa execução e até em processo administrativo. À medida que ela não cumpre os artigos do contrato, ela é aplicada às sanções do contrato. Então, assim, a fiscalização faz isso tudo, mas a partir do momento a gente fica travado já na parte jurídica, né? Então, a empresa está sendo cobrada, o prefeito está olhando por esse lado, a população pode ficar tranquila que a gente vai entregar um serviço de qualidade ali. Tivemos transtorno, tivemos esse período de chuva antecipado, mas a gente vai entregar uma execução de qualidade, um serviço de qualidade ali para a população, porque nós temos fiscais em loco todos os dias.
1: Bom, daqui para frente fazer o que então? Esperar, né? E vamos esperar que não seja a obra entregue a gosto de Deus mais uma vez. Todos estão ansiosos pelo término dessa obra. 8h43, último recadinho de hoje. 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Gente, amigo, fico por aqui. Um abraço a todos, até amanhã. Tchau, tchau.
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3: Tá aí, Elvert Moreira. A gente espera então que a próxima atualização referente a essa obra seja a conclusão dela, né? Agora são 8 horas 45 minutos. Damos sequência ao Jornal da Cidade, agora com o noticiário policial, no comando de Igor Araújo. Bom dia, Igor.
4: Júlia Mendonça, um ótimo dia para você também de quinta-feira. Hugo Lacerda também por aqui, já se encaminhando à redação do jornal para apurar mais informações, trazer mais notícias aqui durante a programação da Rádio Espacial 840.

0: Polícia Civil de Pará de Minas investiga a onda de golpes que usam contatos conhecidos e podem envolver inteligência artificial. Polícia Militar recupera diversos materiais furtados de galpão em Pará de Minas. Detalhe, suspeito foi encontrado dormindo. Polícia Militar apreende motocicleta irregular durante operação em Pará de Minas. Tragédia na BR-494. Três pessoas morrem após batida entre carro e caminhão. E motorista de ambulância morre após batida com carreta na BR-354. São 8 horas e 47 minutos. 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Comigo, Igor Araújo, no Jornal da Cidade. E atenção, hein? Daqui a pouco, Polícia Civil aqui de Pará de Minas investiga onda de golpes que usam contatos conhecidos e podem envolver inteligência artificial. Daqui a pouquinho eu vou trazer essa informação, porque agora a Polícia Rodoviária Federal aqui em Minas Gerais encerrou na segunda-feira a Operação Nossa Senhora Aparecida 2026. Desde a última sexta-feira, as equipes reforçaram a fiscalização em trechos críticos com maior risco de sinistros de trânsito e intensificaram o combate a condutas que provocam riscos a quem trafega pelas rodovias federais mineiras. Nos 4 dias de reforço no policiamento, a PRF registrou 137 acidentes de trânsito que ocasionaram 10 mortes e 155 vítimas com ferimentos nas rodovias federais de Minas Gerais. Em 2025, o feriado não foi prolongado, motivo pelo qual não houve comparativos. No decorrer de mais um feriado prolongado, a PRF flagrou e multou diversos condutores cometendo graves infrações de trânsito. Entre as principais infrações flagradas, a PRF registrou 2.570 autuações por excesso de velocidade, 498 por ultrapassagens irregulares, 67 por embriaguez ao volante e 292 pelo não uso do cinto de segurança ou dispositivo de retenção para crianças. Durante o feriado de Nossa Senhora Aparecida em 2026, cerca de 4.615 veículos foram fiscalizados e um total de 9.480 pessoas foram abordadas e fiscalizadas pela Polícia Rodoviária Federal. São 8 horas e 50 minutos. 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E um abraço para você, amigo internauta, no nosso canal do YouTube, assistindo aqui o Jornal da Cidade, a parte das ocorrências policiais. Muito obrigado pelo seu carinho, você que está aí nos acompanhando no YouTube, no nosso canal da Espacial. 8h51, vamos falar de acidente, hein? Grave acidente envolvendo carreta e ambulância terminou com a morte de um motorista de 51 anos na noite da última terça-feira na BR-354, altura do quilômetro 480, em Arcos. Segundo informações da Polícia Militar Rodoviária, o condutor da carreta, um homem de 40 anos, relatou que seguia no sentido Formiga Arcos quando ouviu um barulho e percebeu que havia colidido contra a ambulância que trafegava no sentido contrário. O motorista do veículo de carga não sofreu ferimentos. A ambulância pertencia ao município de Lagoa da Prata e era ocupado apenas pelo condutor de 51 anos. Devido à força do impacto, ele não resistiu aos ferimentos e morreu ainda no local. A perícia técnica compareceu à rodovia e realizou os procedimentos necessários para apurar as circunstâncias do acidente. Após os trabalhos periciais, o corpo foi liberado para o serviço funerário da cidade de Arcos. Infelizmente, mais acidente com vítimas fatais. 3 pessoas, infelizmente, morreram e outras 3 ficaram feridas após grave acidente envolvendo carro de passeio e um caminhão na BR-494, em Carmo da Mata, na última terça-feira. A equipe do SAMU foi acionada ao local, onde encontrou 3 ocupantes do caminhão com ferimentos leves. Entre eles, apenas um homem precisou ser encaminhado para um hospital em Oliveira. Não foram divulgadas informações sobre o estado de saúde desse homem. As vítimas fatais estavam no automóvel e tiveram as mortes confirmadas ainda no local pelos médicos do SAMU. E até o momento, as identidades dessas vítimas não foram divulgadas. As circunstâncias do acidente não foram também detalhadas nas informações divulgadas. 8h53, gente, deixa eu falar da Farmácia Cruzeiro. 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Deu polícia! Deu notícia! Eu chamo a sua atenção para esta informação e novidade também aqui na cidade paraminense. Novidade no grupamento especializado em prevenção motorizada ostensiva rápida. Tem novidade no GPMOR da 19ª Companhia Independente aqui de Pará de Minas, hein? Pois é, o grupamento vem intensificando ações de prevenção e combate à criminalidade aqui na cidade paraminense. A atuação ocorre diariamente, principalmente agora, após o recebimento de novas motocicletas mais potentes. É, o grupamento GPMOR receberam motocicletas Honda NC750, que passam a reforçar, a partir de agora, o policiamento motorizado no município. Na noite da última segunda-feira, por exemplo, os militares realizaram operação de fiscalização de trânsito com foco na abordagem de motocicletas que apresentavam possíveis irregularidades ou cujos condutores estivessem envolvidos em práticas criminosas. Durante a operação, uma motocicleta foi apreendida por apresentar uma infração de trânsito que não pôde ser regularizada no local. Outros veículos também foram abordados, autuados pelas irregularidades constatadas e liberados após os procedimentos policiais. Segundo a Polícia Militar, as ações do GPMOR têm como objetivo ampliar a presença policial nas ruas, prevenir delitos e fiscalizar o cumprimento das normas de trânsito. As operações vão continuar aqui em Pará de Minas nos próximos dias, segundo informou a corporação. E agora, com motocicletas novas, Honda NC750. É, aquele negócio de correr da polícia tá ficando complicado, hein? Motocicletas novas no GPMO, 750 cilindradas. 8 horas e 56 minutos. Agora preste atenção nessa informação. Olha aí, ó. Um homem de 42 anos foi preso, suspeito de furto, na última terça-feira no bairro Distrito Industrial 3, aqui na cidade paramirense. A ocorrência foi atendida pela Polícia Militar após o responsável por um estabelecimento comercial surpreender o indivíduo no interior do imóvel com um carrinho de mão, contendo fios elétricos. Olha aí, no carrinho de mão, ele tá fazendo uma feira lá dentro. Ó, fios elétricos, botijão de gás, máquina de lavar de alta pressão. Segundo a PM, o suspeito teria danificado e retirado a fiação elétrica do galpão, causando prejuízos ao estabelecimento. Durante as diligências, os militares localizaram o homem dormindo. Estava lá dormindo em um imóvel ao lado, tirando uma cochila, né? No local foram encontrados diversos materiais provenientes do furto. Entre eles também uma talhadeira manual, tubos e conexões de plástico, rodos, pás, pacotes de prendedores de roupa, 16 vassouras de diferentes tipos, além de tubos plásticos de redução. Os objetos foram recuperados e recolhidos pela equipe policial. Realmente, ele estava tentando fazer uma feira lá no local, né? Diante dos fatos, o homem então recebeu voz de prisão. Ele estava dormindo, foi surpreendido, recebeu voz de prisão e foi encaminhado à delegacia da Polícia Civil junto aos materiais apreendidos para as providências cabíveis. Conforme a Polícia Militar, o autor possui registros de prisões anteriores por crimes de homicídio, roubo e furto. 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Ocorrência de destaque aqui na cidade paraminense. Polícia Civil agora entrando no caso, trabalhando. Eu vou te explicar essa situação. A Polícia Civil aqui de Minas Gerais, de Pará de Minas, recebeu nos últimos dias entre 5 e 10 registros de ocorrência realizados a golpes de estelionato, em que criminosos se passam por familiares, amigos ou pessoas conhecidas das vítimas para obter acesso a dados pessoais e bancários. Os casos estão em investigação na tentativa de identificar o responsável ou responsáveis e esclarecer as circunstâncias deste crime. Segundo a Polícia Civil, o golpe começa geralmente com uma mensagem enviada por meio de um contato já salvo no celular da vítima. Os criminosos se passam por alguém conhecido e solicitam ajuda com supostos procedimentos em plataformas de vendas online, como Mercado Livre, e alegando a necessidade de realizar reembolsos ou cadastros para recebimentos de mercadorias. Em seguida, enviam um link e se apresentam como representantes da plataforma, induzindo a pessoa a acessar aplicativos e conceder permissões no aparelho. Com essas ações, os golpistas podem conseguir acesso a informações pessoais, contas bancárias, e-mails, redes sociais, além de alterar senhas ou remover aplicativos do celular da vítima. Em alguns casos, a possibilidade de uso de inteligência artificial para tornar a fraude mais convincente, simulando então a identidade de pessoas conhecidas. Após obter os dados, os criminosos podem utilizar a conta da própria vítima para abordar outros contatos e fazer novas vítimas. Segundo as informações divulgadas pela Polícia Civil ao JC Notícias, há procedimentos investigatórios em andamento aqui em Pará de Minas para apurar a autoria e a materialidade dos estelionatos. A orientação é desconfiar de pedidos inesperados, mesmo quando recebidos de números conhecidos, evitar clicar em links suspeitos e nunca fornecer senhas ou conceder acessos a aplicativos bancários a pedido de terceiros. Em caso de dúvida, a recomendação é confirmar a solicitação diretamente com a pessoa por outro meio de comunicação e registrar a ocorrência diante de uma possível fraude. Fique atento! Não clique em links duvidosos e nem forneça dados pessoais a terceiros. Meus amigos, com esta termina aqui o nosso noticiário policial desta quinta-feira, 15 de outubro de 2026, no oferecimento de SAMI Materiais Hidráulicos e de Acabamento e Farmácia Cruzeiro, a sua rede de vantagens. Tá bom, tá falado, tá contado, tá registrado. O Jornal da Cidade, em sua primeira edição, vai ficando por aqui, mas volta hoje ainda, já em sua segunda edição, na apresentação de Hugo Lacerda, trazendo mais informações e ocorrências policiais. Eu volto hoje ainda, a partir das 16 horas, com o programa Sertanejo Bom Demais. Um grande abraço e um ótimo dia pra você.
1: Termina aqui a edição de hoje do Jornal da Cidade. Voltaremos amanhã ou a qualquer momento direto da redação. Tenham todos um bom dia. 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
1: Oi, oi, oi, oi, oi, oi, 9:08, bom dia, bom dia, bom dia, bom dia, bom dia, com alegria pra você que tá ligado com a gente aqui na programação Espacial FM 105,5 e a partir de agora tá começando o nosso encontro, tá começando o super sucesso e até meio-dia, Rodrigo Reis na sua companhia, contando com você do outro lado. Nessa manhã gostosona de quinta-feira, quintou, bebê! Quinta-feira TBT pra você. Agora 9:08, hoje é dia 15 já, hein? 15 do 10, meu Deus do céu, o tempo voa. O tempo está voando, peleja. E juntos e misturados até logo mais ao meio-dia, aqui nas ondas da CD5.5. Já te agradeço pela sua audiência, agradeço você pela sua sintonia e convido você para poder participar com a gente enviando a sua mensagem em texto, mandando o seu alô, dando o seu recado. 99740105, pode ficar à vontade, tá bom? Pode participar com a gente. Eu quero que você faça parte do nosso encontro, eu quero que você faça parte da nossa manhã aqui na nossa programação, tá combinado? 9:09, bom dia, bom dia, bom dia, Rosinha!
2: Bom dia, Rodrigo! Bom dia a todos!
1: Bom dia, com alegria e vamos mexer o doce, beleza?
2: Xani, qual que é a frase do dia?
1: A frase do dia é a seguinte: meu amigo, minha amiga, a calma é o primeiro passo para um dia leve. Então vamos mexer o doce, porque aqui tem o que você gosta.
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1: Toda hora, todo dia, o dia todo, 9:09. Bora começar com o Gleide Romário. Chuva de bênçãos, aqui o nosso encontro. 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Chega aí, chega aí, chega aí.

0: Eu acho que você tem que mandar aquela mensagem. Mas manda o que está no seu coração.
1: Porque se fosse eu falaria mais ou menos assim.
2: Ei, boa noite. Antes de te bloquear, eu só vim te dizer que a partir de hoje pode tocar o terror, fazer o que quiser fazer. A boca é sua, curte sua farra. Sinto mais nada.
0: Não, apaga.

0: 9h21. E aí, Gustavo Lima, esse cabelo cor de ouro. Eita, peleja. Eita. Vou te contar uma coisa, hein? Esse bloco foi só pra você sentir como é que vai ser nosso programa hoje, né? Muito legal. Muita música boa, muito sucesso pra você. E claro, né? Você interagindo, você participando com a gente. E deixa eu mandar abraço pra gente que tá ligado com a gente. Tá mandando pra cá sua mensagem, mandando seu alô, mandando seu recadinho. É Beatriz do São Francisco. Ô, Beatriz, bom dia. Bom dia, bom dia, com alegria. Já vou mandar uma missão pro nosso diretor, Ricardo Alexandre, que já tá pedindo aqui, ó. Gostei de ouvir Raça Negra, Cheia de Manias. Ó, oh, aí sim, hein? Ah, Beatriz, um abraço pra você. Muito obrigado pela companhia, obrigado pela audiência, pela sua participação também. A Maria Conceição, a Conceição dos Docinhos. Ô, Conceição, bom dia, com alegria,
1: bom
0: Conceição.
1: Bom dia, Rodrigo Reis.
0: Tudo bem?
1: Bom dia, com
0: bom
1: alegria.
0: Bom dia, com alegria, minha querida.
1: É a Conceição aqui da Vila Ferreira.
0: Tudo bem?
1: Ô, Rodrigo Reis.
0: Oi, Conceição.
1: Estou aqui ouvindo você,
0: Ei,
1: Rodrigo
0: coisa
1: Reis.
0: Boa. Obrigado pela
1: um
0: companhia.
1: Um beijo no coração.
0: Um beijo.
1: Sucesso aqui onde você estiver.
0: Ei, Conceição. É a Conceição dos Docinhos. Dona Conceição, vou falar uma coisa para a senhora, hein? Esses docinhos bateram recorde. Eles acabaram em tempo recorde, Conceição. Nossa senhora, tem só, aliás, tinha só o farelo, tinha só o farelinho, já acabou. Inclusive ontem, eu tava indo embora, Conceição, falar com a senhora aqui, falar com os ouvintes também. Eu tava indo embora ontem, né, depois do meu horário de trabalho. Eis-me que eu tive o prazer imenso, né, de encontrar com o nosso amigo ouvinte, Mestre Caruncho. Você conhece? E um rapaz chamado Sávio, a senhora conhece também? Vou explicar para a senhora o que aconteceu. Eu encontrei com o nosso amigo Mestre Caruncho, está sempre acompanhando a programação espacial, trabalhando numa obra aqui no São José, né? E o Sávio, que é filho da senhora Conceição, cobrou ciúmes, tá cobrando ciúmes, porque essa traz docinho para nós aqui na rádio. Um abraço, obrigado pela companhia, o Mestre Caruncho, também o Sávio, sempre ligadinho com a gente. Pessoal, sempre quando viaja na rua, sempre cumprimenta, sempre para poder trocar ideia, né? A gente, às vezes, tá correria, né, do dia a dia, para poder chegar em casa mais rápido, chegar no trabalho no horário, né? Mas sempre, é sempre muito bom a gente encontrar com os ouvintes e ter um dedo de prosa, não é verdade? O Mestre Caruncho não é diferente. Um abraço para vocês e muito obrigado. Sávio, fica com ciúme não, beleza. Vamos marcar um cafezinho todo mundo na casa da sua mãe, Dona Conceição? O que você acha, hein? O que você acha, hein? Sem ciúmes. Sem ciúmes, peleja. Para com isso, seus pelejas. Um abraço aí, muito obrigado pela companhia, obrigado pela audiência. Manda um abraço muito especial também aqui pra Leia, que tá ligadinha com a gente lá em Belo Horizonte. Bom dia, Rodrigo. Tô te ouvindo hoje. Muito obrigado pela companhia. Que prazer, que satisfação, Leia. Que saudade de você, menina. Muito obrigado pela companhia também. Obrigado pela audiência. É um prazer muito grande, viu, ter você com a gente aqui, sintonizada na nossa programação aí de BH. Muito obrigado pela sua companhia, obrigado pela sua preferência aqui com a Espacial FM, tá? 9h25. Agora, daqui a pouquinho eu tô de volta. Já eu tô de volta com muito mais músicas pra você. E também vamos, é claro, instigar, né, a sua participação aqui na nossa programação, no sentido que um assunto que nós vamos falar hoje, vamos tratar hoje aqui na nossa programação, né? Que é sobre as IAs, né? Sobre as inteligências artificiais aí de todos os âmbitos, né? Daqui a pouco eu quero saber de você, né? O que você acha disso? Qual é a sua opinião? Aconteceu um caso essa semana, né? De um senhor que veio lá do Maranhão para Belo Horizonte. Eu até achei que fosse mentira quando eu vi essa matéria, mas é verdade. Vou contar para você daqui a pouquinho. Quero que você interaja com a gente nesse sentido daqui a pouquinho para você saber como é que vai ser a sua participação aqui hoje, tá bom? Então já chamo sua atenção para você se preparar aí, tá bom? Muito obrigado pela companhia, obrigado pela audiência e já eu tô de volta com o nosso super sucesso para você.
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0: 9h26.

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6: Pessoal, nesse momento em Pará de Minas, o céu tá nublado, hein? Temperatura marcando 22 graus, a umidade 76%, máxima hoje podendo chegar aos 27 graus. Hoje tá marcando chuvas isoladas aqui na região de Pará de Minas, né? E na sexta-feira também será assim. Sábado, gente, sábado, nesse próximo sábado haverá chuvas com mais intensidades e até trovoadas, né? Na região de Pará de Minas também. Por enquanto, sem previsão de chuvas e apenas chuvas isoladas por hoje, né, na região aqui da nossa cidade.
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8: 9h32.
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10: 9h35.
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10: E Então, já de volta pra você, 9:36. Bom dia, bom dia, bom dia. Deixa eu mandar mais um bom dia aqui. A Adriana tá ligadinha com a gente, a Aldete no Santos Dumont, a Elizabeth no Recanto da Lagoa, bom dia com alegria. A Cleusa em Nova Serrana, tá ligadinha, Cleusa? Bom dia com alegria, só tá sumida. Bom dia,
8: meu amigo. Tudo? Um bom e abençoado dia pra você, que Deus tome conta de você.
10: Amém. Sua família. Obrigado pela companhia.
8: Aqui quem fala é a Cleusa de Nova Serrana.
10: Obrigado pela companhia, dona Cleusa.
8: Sucesso aqui. Por onde a gente for, mando um ilusão para Joana, para as meninas poderosas, para o compadre Lindomiro e para todos que estiverem ouvindo.
10: Então, obrigado.
8: Deus abençoe a todos vocês.
10: Bom dia, com alegria, dona Creuza. Muito obrigado pela sintonia também, obrigado pela audiência. Te mando um abraço aqui para dona Sônia Silveira, sempre ligadinha com a gente, no bairro São José. Dona Sônia, ótima quinta-feira para a gente, né? Muito obrigado pela sintonia, obrigado pela audiência também. Dona Sônia, daqui a pouco eu quero só respondendo também aqui para a gente, tá? Na verdade, participando conosco aqui no nosso perguntinho do dia, tá bom? Pode ficar preparada aí. Aparecida no Padre Berto, muito ligadinha.
17: Bom dia, Rodrigo.
10: Bom dia, bom dia.
17: Tudo bem aqui?
10: Tudo.
17: Manda uma música aí pra mim, viu?
10: Vou mandar pra você. Uma música bem bonita. Bom dia, com alegria.
17: Manda uma música bem bonita pra mim, será?
10: Mando, com certeza. Com certeza.
17: Só tem pra chover pra nós, velho?
10: Hã?
17: Ele está se cantando, vê chuva para nós.
10: Não.
17: Abração para você, Rodrigo.
10: Obrigado. Precisa, obrigado, menina. Mas não. Quem tem esse hábito de cantar aqui na programação espacial para chover, não sou eu, viu? Não sou eu. Só vale com o Carlos Leite, né? Só vale com o Carlos Leite, o seu compadre, não é? Comigo não funciona, não. Né? Ai, comigo, né? Isso, vai chover canivete, você tá doido. Um abraço aí, muito obrigado pela companhia. O Clebão Pintoto, muito ligado aqui na nossa programação. Um abraço pra você, muito obrigado pela sintonia, obrigado pela audiência. O Clebão falou que, uai, passei na rádio ontem pra poder pegar meus docinhos, já tinha ido embora, Peleja. É, né, Peleja? Você não quer nada que é dureza, Clebão, só quer moleza. Um abraço aí pra você, muito obrigado pela companhia. É, rapaz, até o farelinho, viu? Até o farelinho, pessoal. Acabou com tudo. Você tá doido? Rapaz, tem nada. Tem nem mais um, nem nada pra contar a história. Você acredita? Ai, ai. Pessoal, é o seguinte. Deixa eu mandar bom dia. Bom dia. Chegou um bom dia também aqui pra quem mais? Chegou um bom dia aqui, nossa amiguinha. Final do telefone 4603. Não mudou aqui o nome, não. Bom dia pra você também. Manda pra cá seu nome, sabe? Ai, Renatinha também. Tá ligadinha com a gente. Um abraço pra você. Olha que legal, sou Renata, trabalho na cidade de Osanã. Obrigado pela companhia, manda um abraço para meus idosos. Ah, que prazer para o Mauro, Andresa, né, que estão no setor RH, que todo dia ligado no espacial, né? Manda Danilo e Davi para nós. Um abraço, um abraço para você, Renata, muito obrigado pela companhia. Aos nossos idosos aí na cidade de Osanã, muito obrigado. Que prazer, que satisfação ter vocês com a gente aqui, viu? Sintonizados com a gente na nossa programação, né, Renata? Seja bem-vinda você também. Toda a equipe aí na cidade de Osanã, os nossos idosos também. Muito obrigado pela companhia. Fiquei feliz agora, né? Muito mais feliz porque vocês estão ouvindo o nosso encontro, a nossa programação, viu? Ah, e eu gostaria de pedir um alô pro pessoal na Fazenda Pampulha, né? Que estão ligadinhos com vocês. Um abraço, muito obrigado. Manda o seu nome aqui, menina. Muito obrigado pela companhia a todos na Fazenda Pampulha. Também ligadinhos com a gente aqui no nosso encontro. Que prazer ter vocês com a gente aqui no nosso encontro também, viu? Bom dia, com alegria, gatinho minha. É, cara, hein? Quintou Reis, abençoado seja o seu dia, meu amigo. Aquele abraço pra você também, minha amiga. Obrigado pela companhia, obrigado pela audiência. Seja bem-vinda também aqui no nosso encontro, tá? Aqui na nossa programação. Pessoal, já é 20 minutos aqui faltando pras 10. Daqui a pouquinho pra você o Mundo dos Famosos, né? O que tá bombando nas redes, o que tá bombando por aí, né? Na internet também. É, coisa boa. E também os aniversariantes do dia. Você conhece alguém que hoje, nessa data, 15 de outubro, tá fazendo aniversário? Hã? Conta pra mim. Se você sabe de alguém, manda pra cá o nome dele, o bairro também, quem está mandando o alô, e deixa o resto pra nossa conta. Vamos mandar uma mensagem bem bacana pra ele a partir das 11, aqui no nosso quadro dos aniversariantes do dia. Pessoal, agora é o seguinte, preste bastante atenção.

veio parar aqui, ó, na capital mineira. O motivo? Vou contar para vocês. Ele estava apaixonado por uma mulher que conheceu na internet e achava que ia morar com ela em uma fazenda. Você viu essa história no Instagram, nas redes sociais? Pois é, mas quando ele chegou na rodoviária de BH e foi procurar ajuda, né? Veio o choque, né? A mulher simplesmente não existe. É, o perfil dela tinha mais de 300 mil seguidores. Mas os vídeos e a voz dela eram totalmente gerados por inteligência artificial. Ai, beleza, hein, senhor? Coitado do seu Edmar. Ficou sem dinheiro e a prefeitura teve que ajudar ele a voltar para casa. Realmente é um caso assim bem complicado, né? Esse caso mostra que aquela tecnologia que parecia coisa de filme, né, de ficção científica, já está batendo na nossa porta aí, mudando tudo. Inclusive os relacionamentos. E é por isso que hoje eu quero saber de você, né? Esse assunto, na verdade, eu já estava programando para poder fazer aqui no nosso programa já um tempinho, né? Eu gostaria de saber de você, nosso ouvinte aí, né? A inteligência artificial já chegou na sua rotina, né? Você acha que ela veio para poder facilitar a nossa vida ou veio para poder complicar tudo? Eu quero que você dê a sua opinião, viu? Nesse caso aqui, no nosso encontro. Eu quero que você fale para a gente. Dê sua opinião sobre as IAs, né? Você acha que é legal, que é bacana, né? Você acha que não realmente não dá medo? Conta para mim, né? Participe com a gente aqui, manda para cá o seu áudio, a sua mensagem em texto, 99740105. Eu quero ouvir de você, quero saber da sua opinião sobre as inteligências artificiais. E vamos tirar por base esse exemplo, seu Edmar, lá do Maranhão, pessoa simples, né? Veio para cá para poder conhecer uma pessoa que não existia. E aí? Conta para mim, o que você acha aí das inteligências artificiais? Já chegou para você? Você está se adaptando? Conta para mim tudo, dê sua opinião. 9h43, 17 para as 10. Paula Fernandes e Simone Mendes. Circo.

0: 12 minutos, faltando pras 10. Luan Santana, Clone, aqui na nossa programação. E já eu tô de volta com muito mais.
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0: 12 pras 10.
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0: 9 para as 10.
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0: 5 minutos para as 10.
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0: Então, já de volta para você, 5 minutos faltando para as 10, uma excelente manhã de quinta-feira para você que está ligado com a gente aqui nas ondas da 105.5. Gente, hoje é dia 15, né? 15 de outubro, também é dia dos professores, né? Então, parabéns aos professores sintonizados com a gente, aproveitando aí que está de folga, né? De Semana das Crianças, não é verdade? Os professores estão de folga, estão descansando, não é verdade? Então, parabéns aos professores também, nessa data tão especial, não é verdade? Eita, a Marilda, né, que mandou mensagem pra gente aqui, tá parabenizando aqui a filha Bianca, aniversariante de hoje, lá no bairro Seringueiras, 20 aninhos. Ô Marilda, um abraço pra você, parabéns aí pra Bianca, vamos colocá-la no quadro dos aniversariantes daqui a pouquinho, vamos mandar uma mensagem bem bonita pra ela, tá? Pode falar com ela, pra ficar ligadinha com a gente, a partir das 11 tem mensagem bacana pra ela aqui na nossa programação. Jorge Hilton também tá ligado com a gente, um abraço pra você. Meu Jorjão, e aí, ô Jorjão, você lembra do nome da sua primeira professora, Pereja? Ei, Jorjão, fala pra mim aqui. Você que tá ouvindo o nosso encontro, fala pra gente também aqui, né? Você lembra do nome da sua primeira professora? Ei, vamos homenageá-la aqui, ô Jorjão. Você lembra ou não? Lembra nada, né? Você lembra nada, beleza? Ei, Jorjão. Ai, deixa eu mandar um abraço aqui pra quem mais ouvindo a nossa programação. Vamos que vamos, hein? Um abraço e continue sempre com a gente, viu? Ai, ai. Ô Jorjão, qual que é a sua questão aqui mesmo, Pereja? Ah, sim. Agora falando sobre que a inteligência artificial, né? Isso mesmo. Quero perguntar, estou perguntando para você aqui hoje, né? Fazer duas perguntas aqui no programa hoje, né? Sobre essa questão, né? Sobre as IAs, sobre a inteligência artificial. O pessoal já está participando com a gente aqui, né? Tem um montão de participação aqui, né? Vamos tentar dividir aqui a nossa programação de hoje nessas duas questões, né? Essa primeira questão aqui da inteligência artificial, né? A inteligência artificial já chegou na sua rotina aí? Você já usa, né? Você acha que ela veio para poder facilitar a nossa vida, veio para poder complicar? Você não quer saber disso? Conta para mim sua opinião, né? No caso que o Jorjão falou sobre o caso, né? Que aconteceu, né? Do senhor que veio cá para Belo Horizonte, seu Edmar, né? E ele tá falando, isso foi muita falta de maldade dele, né? Porque não condiz com a realidade dele com ela. Realmente não condiz de forma nenhuma, né? É verdade. Elizabeth Recanto participando com a gente. Eu simplesmente perdi a graça em ver rede social, viu? Você nunca sabe o que é real ou IA. Misericórdia. Tem que tomar cuidado, né, Elizabeth? Algumas coisas é muito óbvia também para a gente não saber, não é verdade? Mas algumas coisas realmente passam por despercebidas se a gente não prestar muita atenção. É por isso é importante demais a gente ter muito cuidado no que acreditar nas redes sociais, não é verdade? Ela falou que eu já nem ligava muito, agora piorou. Realmente, né? Um abraço para você. Elizabeth, obrigado pela sua participação aqui na nossa programação. Eu quero que você responda para a gente aqui, né? O que você acha da inteligência artificial hoje, no dia a dia nosso, né? Essa é a nossa realidade, né? O João Carlos está ligadinho com a gente, tá mandando mensagem, tá na obra. Um abraço para você. Obrigado por tirar um tempinho para poder mandar para cá a mensagem. A turminha da Construção Civil, aquele abraço, né? Olha, eu acho que a inteligência artificial veio para ajudar demais. Eu mesmo uso para tirar dúvidas e procurar informações. O problema não é a tecnologia, é a pessoa que usa ela para enganar os outros. Tem que tomar cuidado. Muito bem. Bacana a sua resposta, João Carlos. Obrigado pela sua companhia aí. Obrigado pela sua audiência. Depois você fala para mim qual bairro você está trabalhando na obra aí, viu? Um abraço para você. É Espacial na Obra. Um abraço pra galerinha. Tanto o pessoal, coincidentemente, tem o pessoal da obra ligadinho e também tem o pessoal no comércio local ouvindo a programação. A Maria Aparecida tá ligadinha com a gente, tá na loja, tá ligadinha com a gente. Não posso falar o nome da loja que não, beleza? Mas um abraço para você, muito obrigado pela sua companhia aí, viu? Loja conhecida aqui na Rua Direita, né? Ó, eu vou falar a verdade, tem até medo. Hoje a gente vê um vídeo, escuta uma voz e acredita que é a pessoa mesmo agora. Se até uma mulher com 300 mil seguidores pode ser inventado, imagina o tanto de gente que pode cair numa dessas. E é verdade, viu? Um abraço para você, Maria Aparecida. Muito obrigado pela sua companhia. Bom trabalho para você também. E continue sempre com a gente aqui nas ondas da 105.5. Viu? Prazer muito grande ter você com a gente aqui. Os amigos lojistas, o pessoal que está nas lojas trabalhando, ouvindo a nossa programação. Muito obrigado, viu? Fico muito feliz pela audiência também. O Roberto está ligadinho com a gente também. Tá? O Roberto é motorista de aplicativo, também está ligado, que é uma coisa boa. Aqui no meu serviço já ajuda bastante, viu? A gente consegue escrever textos, organizar as coisas e economizar tempo. Eu só acho que não dá para acreditar em tudo que aparece na internet. Tem que conferir antes de compartilhar. Um abraço para você, viu? Muito obrigado pela companhia, obrigado pela audiência. E vamos mexer o doce, Roberto. Muito obrigado pela sua sintonia aí, tá bom? Deixa eu mandar um abraço aqui para Dona Lúcia, também está ligadinha com a gente, né? Acompanhando a programação, está em casa, está de boa. Eu sou do tempo que a gente conhecia uma pessoa conversando na porta de casa. É verdade. Agora tem que investigar até namoro pela internet. Meu filho, eu quero ver a pessoa de verdade. Olhar nos olhos e tomar um cafezinho junto. Aí sim, hein? Aí sim. Dona Lúcia, aí a senhora é das minhas. A senhora é das minhas. Eu também sou assim. Eu sou das antigas, né? Um abraço. Muito obrigado pela companhia também. Iraci Rocha, bom dia. Com alegria, Iraci. Muito obrigado pela sintonia também. Obrigado pela audiência e continue sempre com a gente. O Iraci, dá sua opinião aqui também. Viu o que você acha das IAs, né, de hoje em dia? Você acha que vai poder facilitar? Você acha que vai poder complicar? Você não quer saber? Ou você está sempre atualizado aí com as inteligências artificiais e você acredita em tudo que você vê? Conta pra mim, dá sua opinião aqui. O Marcelão tá ligadinho com a gente, Anaí também, um abraço.
2: Ó, esse negócio artificial é quase igual a verdade, mas a pessoa não deve acreditar, não.
0: É verdade.
2: Porque meu sobrinho pôs eu como uma princesa, com uma roupa que eu nunca tive.
0: Ah, pra você ver, tá vendo?
2: É pura mentira. Então eu não acredito nesse negócio de artificial.
0: É difícil, né?
2: É lá em Macia do Recanto, pra senhor ver sucesso aqui sempre.
0: É verdade, tem muita gente que usa isso aí pra poder deixar, né, o corpo mais bonito, né, o rosto mais, né, parece que fez uma harmonização facial, que eles falam, né? tem gente que você, né, que você vai conhecer, você conhece pela rede social, é uma coisa, né? Aí já não tô nem falando de filtro mais. Tô nem falando de filtro, tô falando de inteligência artificial assim, na cara dura. É verdade? Você vai ver a pessoa pela rede social, é uma coisa. Quando você vai ver a pessoa no pessoal, misericórdia. Beleza. Inclusive, já tem outro caso também, né? Que também de internet. Não sei se você acompanhou esse caso, né? O rapaz, ele tava conversando com a menina no se eu não me engano, no Facebook, né? Parece, acho que é Facebook. Aí, beleza, trocando ideia e tal, ficou tipo assim, mais de um mês conversando, né? Aí, ele foi pra cidade dela pra poder conhecê-la, né, pessoalmente. E chegou na rodoviária, ele viu ela de longe. Ele viu ela de longe, falou, não pode ser. Que ela explicou pra ele, ó, tô com a roupa tal, tô assim, assada, né? Aqui te esperando no terminal e tal. Aí ele viu de longe, falou, não é. Não é, não. Ele e cascou fora, né? E aí, Iraci, tá respondendo que é muito perigoso, viu? Nem tudo o que vemos na internet podemos acreditar. É verdade, Pires, é verdade. Um abraço pra você, Iraci, muito obrigado pela companhia. Vou te contar uma coisa, viu? Essa inteligência artificial é um perigo, Peleja, é um perigo.
3: Vixe!
0: Peleja, tô te falando. 10:03, 10:03. Uma excelente manhã pra você que tá ligado com a gente. Conta para mim aqui então, né? Dê a sua opinião aqui sobre as inteligências artificiais, se você usa, se você tá atualizado, se você está acompanhando, se você não quer saber nada disso, se você tem medo, conta para mim aqui. Em Freitas, me fala qual necessidade. 10 horas e 3 minutos, Espacial FM, o sucesso é aqui.

0: querendo. 10 horas e 12 minutos. E aí, Matheus e Cauã? Não recomendo. Cool and Again. Celebration. Celebration. Ai, em Freitas, me fala qual necessidade pra você. Aqui na nossa programação, 10 horas e 12 minutos, 10 e 12. Deixa eu mandar um abraço aqui pro Marcelo, tá ligadinho com a gente, tá lá conectado na nossa programação, tá no Mercado Central de Belo Horizonte. Um abraço e muito obrigado pela sintonia, obrigado pela audiência, também tá participando com a gente desse tema, né? Esse tema que é tão complexo, né, Marcelão? Um abraço pra você. Ó, nós não para. E sobre o tema de hoje, sobre as IAs, né, temos que tomar muito cuidado com esse tal de IA, hein? O trem é bom demais, mas também é ruim ao mesmo tempo. Ô Marcelão, um abraço pra você, muito obrigado pela sua participação. Deixa eu mandar um abraço aqui pra Conceição, que mandou um áudio aqui. A Conceição dos docinhos. Ô Conceição, e aí, fala comigo, o que tá acontecendo aí?
1: Ô Rodrigo
0: Reis. Oi, minha querida.
1: Bom dia, Rodrigo
0: Reis. Bom dia de novo, só tá boa.
1: É a Conceição aqui da Vila Ferreira. Ah. Rodrigo Reis, eu liguei pro meu filho, né? Porque você disse dele que ficou com ciúme.
0: Ficou com ciúme, com ciúme.
1: Aí
0: ele
1: falou pra você mandar uma música aí pro Messi Carocho.
0: Messi Carocho?
1: Messi Carocho. Que é o amigo dele que tá trabalhando lá na obra onde que ele tá. Que é aniversário dele hoje.
0: Aniversário do Carocho?
1: Manda uma música aí pra ele.
0: Fala muito
1: que
0: bem.
1: É a Conceição, a mãe do Sávio, que mandou.
0: Ai, ai.
1: Pra se fazendo sucesso aqui onde você estiver.
0: Ô, Sávio, seu ciumento, muito obrigado. Tá com o ciúme da mamãe, né? Um abraço pra você, obrigado pela companhia. Mestre Carucho, parabéns e felicidade sempre. Vou colocar uma mensagem bem bacana pra você também aqui no nosso quadro dos aniversariantes, viu? Deixa eu mandar mais abraço, que o Clebão falou o seguinte aqui, ó. Seguinte, ó, eu não mexo com IA não, Pereja. Ele já mandou a foto dele com IA aqui, ó lá. É, Clebão, com a camisa espacial ainda, né, Clebão? Ô, Clebão! Um abraço pra você, viu? Muito obrigado pela companhia. O Adilson também tá ligado com a gente aqui, ó.
2: Ô, meu amigo Rodrigo Reis, manda um abraço comigo, pra nós aqui, pro Adilson, né? Faz aniversário hoje,
0: parabéns pra você também, ó.
2: Ô, Rodrigo, você tá falando, pensa nas mulheres que usam calça live, então, também. Que felicidade.
0: Ah, rapaz.
2: Manda um abraço também nosso amigo Sapão, Marimbondo, José, Pufininho. O custódio, a turma toda lá pra chegar aqui, meu querido.
0: Abraço.
2: Tamo junto. Vai lá em casa hoje, bebe uma comigo.
0: Valeu, Adilson. Um abraço aí pra você, muito obrigado pela companhia. A Vera também tá ligadinha com a gente lá em Joatuba. Ô, Vera, um abraço pra você. Bom dia, Rodrigo Reis. Olha, eu entrei no aplicativo e tô vendo você. Misericórdia. Misericórdia, Vera Lúcia. Aqui não é IA, não, tá? Aqui é de verdade. Você percebeu aí, né? Olha, quando ouço sua voz, imagino um tipo de pessoa. Agora, te vendo é bem diferente. Ah, mas sempre é, né? É sempre diferente, né, Vera Lúcia? Né? O que eu vou falar agora? Não tem como colocar um IA aqui, né? É porque é legal. Gostei do legal, né? Legal, é legal. Aposto que a senhora imaginou que eu fosse, né? Cabeludo, né? Né, beleza? Um abraço, Vera Lúcia, muito obrigado pela companhia, continue com a gente, e a nossa live no aplicativo Espaço FM, muito obrigado pela companhia, obrigado pelo prestígio, tá? Mas aqui não é IA não, Pereira. Se eu pudesse colocar um IA aqui, eu coloco, mas não dá, não tem como, né? Aí, como se diz, já era. Agora, Vera Lúcia, descobriu o meu segredo, né? Descobriu que eu sou, né? Desprovido capilarmente falando. Um abraço, muito obrigado pela companhia. Já eu tô de volta com muito mais músicas pra você, com muito mais super sucesso. E é claro, né, você participando com a gente. E sobre o que a Vera Lúcia falou sobre o nosso aplicativo, é verdade, viu? Você pode entrar no aplicativo, vai lá em vídeos e você vai acompanhar a live, né? Aqui no nosso estúdio. Você vai ver se, né, humilde locutor que vos fala, né? Você fica imaginando aí, né? O locutor tem uma voz assim, impostada. O locutor tem uma voz bonita, né? Aí quando vê na câmera lá, aí você me vê falando aqui no microfone e pior, mas cadê o locutor? Cadê o cara da voz? É eu. É, beleza, hein, senhor? E claro, também pelo aplicativo você participa das promoções da número 1 de Pará de Minas, aliás, promoções exclusivas, né? 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Boa sorte. Já eu volto com mais, peraí.
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0: 10h16 agora.
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7: 10h25.
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7: E já de volta para você, 10h26, deixa eu mandar um abraço aqui pro José Geraldo, tá ligadinho com a gente, os cariocas, muito obrigado pela companhia. Eu também tô fazendo aniversário hoje, Reis, quer desejar um feliz aniversário para todos que estão fazendo aniversário também. Um abraço para você, muito obrigado pela companhia, também um feliz dia dos professores, que coisa boa, um abraço para você, Zé Geraldo, muito obrigado pela companhia, obrigado pela audiência. E vamos colocar uma mensagem bem bacana para você daqui a pouquinho, a partir das 11, tá bom, no seu aniversariante aqui, tá bom? No quadro dos aniversários do dia, você já tá incluso aqui, já tá tudo pronto, tá certo? 10 horas e 26 minutos e agora chegando aqui, aquela fofoquinha básica. Quem não gosta?
9: Quem terminou?
7: Quem?
9: Quem voltou?
7: Quem voltou? Quem terminou?
9: Tá tudo aqui! Uhum. Vem aí o mundo dos famosos.
7: Ah, enquanto isso, você vai participando com a gente aqui na nossa programação sobre esse assunto, né? Está dividindo opiniões aqui sobre inteligência artificial. Conta para mim qual a sua opinião sobre isso, né? Se você tem medo das IAs, se você não tem medo, se você está acompanhando ou não, né? Gente, é o seguinte, vamos lá, que está bombando nas redes. Adivinha só qual que é o assunto 3 dias, aliás, 4 dias consecutivos aqui, hein? Adivinha só, adivinha. Um doce da Conceição para quem adivinhar. Hã? É isso mesmo. É a Virgínia Fonseca e Vini Júnior. De novo, tá no top aí, ó. No top 1, né, que eles falam. Ó, o término do namoro relâmpago entre a influenciadora e o jogador de futebol continua dando o que falar, né? Logo após o anúncio da separação, que teria terminado em briga, né? Virgínia chamou a atenção ao postar fotos de grandes buquês de flores de um admirador secreto e um anel de luxo, avaliado em quase R$30 mil. Levantando a especulação na internet se seria uma tentativa de fazer ciúmes ou uma reaproximação com seu ex, Zé Felipe. Gente, que é isso, hein, Pereja? É, meu amigo, tá pensando que esses mundos famosos não é fácil, não, né? Gente, quem será que é um admirador secreto que dá um presente de uma joia de 30 mil? Gente!
10: Gente, tô boba!
7: Eu também tô boba. Bom, vamos lá então. Vamos virar a página aqui, ó. Manu Batidão, a cantora aí, ó, surpreendeu os fãs ao anunciar publicamente nas redes sociais o fim do seu casamento. É de 11 anos com o empresário Anderson Halliday, pedindo privacidade e afirmando que se grã em paz. Mas como é que a pessoa termina o casamento de 11 anos, né? Ela publica isso nas redes sociais e pede privacidade. Aí não dá pra entender. Aí, como se diz, né? Enfim. Léo Dias versus famosos. O colunista gerou debate ao declarar abertamente que, abre aspas, não existe amizade entre artista e jornalista, fecha aspas, e que a relação é puramente um jogo de interesses mútuos. O desabafo aconteceu após atritos públicos envolvendo sua antiga proximidade com Virgínia Fonseca. E Eliana, a lourinha Eliana, durante o programa Saia Justa, a apresentadora emocionou o público, né, ao fazer um desabafo sincero sobre ter vivido um relacionamento abusivo no passado, marcado aí por excesso de controle e ciúmes. 10 horas e 29 minutos, 10h29, daqui a pouquinho mais participações aqui na nossa programação, 99740105. Você manda pra cá essa mensagem. Vem fazer parte do nosso encontro, nosso super sucesso até meio-dia. Maiara e Maraíza, 90-10.
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0: 10 horas e 38 minutos, Zé Neto Cristiano, plano C, aqui na nossa programação, Nantanzinho, até quando? E já já eu tô de volta com mais.
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0: 10h39 agora, bom dia.

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2: E em Prado de Minas, marcando para você então nesse momento 24 graus, umidade 69%. Máxima hoje podendo chegar aos 27 graus, o céu está parcialmente nublado.
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2: Muito bem, de volta agora, 14 minutos, faltando para as 11. E até o meio-dia para você, é o Super Sucesso. Daqui a pouquinho tem os aniversariantes do dia, dá tempo de você mandar para cá o seu aniversariante do dia. Manda para cá. Se você também está fazendo aniversário, pode mandar para cá também. Hey, se eu estou fazendo aniversário hoje, manda alô para mim. Claro, vou colocar você aqui no quadro, daqui a pouquinho aqui na nossa programação, tá bom? 14 minutos para as 11. O Railson tá ligadinho com a gente aqui no nosso encontro. Mandou o áudio aqui, né, o senhor Railson? E aí?
8: Bom dia, Rodrigo Reis.
2: Bom dia, com alegria.
8: Meu nome é Railson Silva, sou do bairro Recanto da Lagoa.
2: Um abraço para você, viu? Muito obrigado pela companhia. Railson, e aí? Conta aí, Pereja.
8: Roberto, Ronaldo.

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1: Um abraço para essa galerinha do posto ligadinha com a gente. O Carlos Amaral também está ligadinho com a gente lá em Nova Lima. Um abraço para você, muito obrigado pela sintonia. Obrigado pela audiência também aqui no nosso encontro. Vamos que vamos, beleza. Vamos que vamos. O que, que foi, Rosinha?
2: Bom dia com alegria, Xaninho. Aqui, alguém já te contou que hoje é quinta-feira? Véspera de sexta? Ah, só por isso? Aqui, minha pra mim.
1: Miau, sua peleja. Um abraço pra você, obrigado pela sua participação aqui na nossa programação breve, né? Pois é, você podia aparecer mais vezes aqui também assim, né? Mandando áudio também no WhatsApp, viu, sua engraçadinha? Né? Ah, deixa eu mandar hoje é aniversário da minha filhada Renata, né? Por favor, manda os parabéns aí pra ela. Ok, dona Sônia, vamos colocar a Renatinha aqui nos aniversariantes do dia, aqui no nosso encontro, tá? Daqui a pouquinho aqui no nosso, na nossa programação, a partir das 11. E responde pra mim então, manda pra cá sua mensagem, 99740105. Que é o seguinte, você vai participando com a gente aqui no nosso encontro, né? Falando sobre a inteligência artificial, né? O que você acha da inteligência artificial nesses dias? Você tá por dentro, tá se atualizando? Ou você, na verdade, tem medo? Conta pra mim, né? Fala pra mim aqui. Tem algumas outras participações aqui chegando, aqui no nosso encontro. Vou compartilhar com você algumas aqui, ó, sobre essa questão, né? É, você manda pra cá sua mensagem também, 99740105. O pessoal manda muito texto, né? Pode mandar áudio também, tá? Fica à vontade pra você mandar seu áudio aqui na nossa programação, viu? Deixa eu mandar mais abraço aqui então, aqui, ó. Deixa eu mandar um abraço pro André, que já... Aqui sim, o André ligadinho com a gente. Um abraço para você, André. Muito obrigado pela sua participação. A Patrícia também aqui, ó. É, eu uso a inteligência artificial quase todo dia. Já me ajudou a escrever mensagens de aniversário, fazer pesquisa e até pensar em receitas. Daqui a pouco ela vai querer cozinhar também. Só não pode deixar ela pensar pela gente, né? É verdade. Um abraço para você. Muito obrigado pela sintonia e obrigado pela audiência, viu? O Sebastião tá ligadinho com a gente também, lá no Curso de Minas, um abraço para você. E falou assim, eu não confio nessas coisas não, hein? Hoje você não sabe mais o que é verdade e o que é mentira. Uma pessoa pode pegar a sua foto, fazer um vídeo falso e colocar até você falando uma coisa que nunca falou. Eu acho isso muito perigoso. Um abraço para você no Curso de Minas. Muito obrigado pela sintonia também. Obrigado pela audiência e continue sempre com a gente. Agora 11 minutos, faltando aqui para as 11. E até meio-dia, o Super Sucesso não é para você. Agora chegando, fala Mansa, a origem de tudo. 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

0: 3 minutos para as 11. Cristina Araújo, aliás, Diego Vitor Hugo, Essa Moça Para Casar. Antes, Cristina Araújo, Maus Bocados e Fala Mansa, Origem de Tudo para você. Já já eu volto com muito mais aqui no Super Sucesso para você.
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0: Agora 2 para as 11.
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0: 11:01.
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0: 11:05.
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0: Muito bem, já de volta, 11 horas e 6 minutos. Vou mexer o doce. O tempo passa, o tempo voa e nós continuamos numa boa, né? É, aqui na programação espacial. Deixa eu mandar um abraço aqui pra Juliana. Ju, bom dia pra você. Lá na Serra dos Ferreiras. Muito obrigado pela companhia. Você está sumida, menina. Muito obrigado pela companhia, obrigado pela audiência. Eu ouço muito a sua participação com o nosso amigo Igor Araújo. No Sertanejo Bom Demais. É um prazer muito grande ter você com a gente aqui também no nosso Super Sucesso. E por falar no Igor Araújo, e por falar no Sertanejo Bom Demais, hoje tem sorteio, é verdade. Hoje tem sorteio para você. Hoje tem um churras na faixa. E você não pode deixar de participar não, viu? Vai lá no aplicativo, se cadastre, boa sorte. Mas voltando aqui ao assunto da Ju, lá na Céu dos Ferreiras, Ela tá mandando uma mensagem muito bacana pra gente aqui, ó. Rodrigo, tudo bem? Aqui é a Juliana Faria. Estamos aqui na Serra dos Ferreiras, grudadinhos nesse espacial, viu? Quero mandar um beijo pra minha filha Gabi, minha irmã Rosilda, a mamãe Dona Fátima, as sobrinhas Carolina, Maria e Valentina. Beijos e beijos, meninas. Muito obrigado pela companhia, obrigado pela audiência. Valeu, Ju, pela sua participação aqui na nossa programação. Seja sempre muito bem-vinda, viu? Um abraço aí pra vocês na Serra dos Ferreiras. Que prazer ter vocês com a gente aqui no nosso encontro, aqui na nossa programação também. Gente, daqui a pouquinho tem os aniversariantes do dia aqui no Super Sucesso. Dá tempo de você mandar pra cá o nome do aniversariante do dia, da sua preferência aí, Pereja. Manda pra cá, vai. 9974075. E agora tem a Matadinha de Saudade, Grupo Menos é Mais. Instante, Avião.

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3: 11:12.
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18: O Senado aprovou nesta quarta-feira a PEC que acaba com a jornada de trabalho 6x1. Com a mudança na legislação, o trabalhador agora terá 2 dias de folga na semana para cada 5 trabalhados, sem redução de salário. A medida passará a valer em 60 dias após a promulgação da emenda constitucional. No entanto, as empresas terão até 14 meses para se adaptarem às novas regras. O assunto agora é economia e ninguém acertou as 6 dezenas sorteadas ontem do último concurso da Mega Sena. O prêmio acumulou e está estimado em R$ 170 milhões de reais para o próximo sorteio marcado para a noite de domingo. Ao todo, 91 apostas acertaram 5 dezenas e receberão cerca de R$ 53 mil reais cada. Já 7.384 apostas acertaram 4 números e receberão aproximadamente mil reais. Direto da redação, com a repórter Sara Faria.
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3: De volta, 11 horas e 20 minutos. Até meio dia, super sucesso para vocês. Manda abraço para Angela Maria em Sete Lagoas. Angela Maria, bom dia. Bom dia com alegria. Já o seu áudio aqui na nossa programação, tá? E agora, Cleiton Romário, não namora.

0: 11 horas e 29 minutos, e aí, calcinha de renda, Gustavo Lima e Panda, eita peleja, Elis Juste, Cowgirl, teve também Cleiton Romário pra você, Léo Foguete também, chamando a aula especial pra Silvinha, tá ligadinha, lá no Ceará, tá ligadinha com a gente, tá trabalhando, já agarrou lá, né, mas tá ligadinho com a gente aqui no nosso aplicativo espacial, no fone de ouvido, beijo, beijo pra você. Muito obrigado pela companhia, obrigado pela audiência. Ângela Maria, Sete Lagoas, também tá ligadinha. Ângela Maria, bom dia.
1: Bom dia, bom dia com alegria.
0: Bom dia com alegria, Ângela Maria.
1: Não pode deixar de dar bom dia pra você, não, né, Rodrigo?
0: De jeito nenhum, menina.
1: Ô, Rodrigo.
0: Você tá sumida, menina?
1: É. E a Rosinha, tá tudo bem?
0: Rosinha, tá tudo bem, tá por aqui também.
1: Ô, Rodrigo. É. Eu queria ouvir a música do Luan Santana.
0: Qual do Luan Santana? Fala comigo, peleja.
1: Hã? Qualquer uma.
0: Qualquer uma?
1: Semana, viu?
0: Ah, beleza. Rodrigo. Muito bem.
1: Obrigado, Rodrigo. Foi
0: obrigado,
1: muito
0: obrigado,
1: conversar com você.
0: Você tá sumindo, a menina?
1: Essas minhas meninas. Pescando, nós fui pescar. Eu mandei a foto minha pescar.
0: Sério?
1: Tô pescando.
0: Hoje, Ângela Maria. Eu não vi a sua foto pescando, não, Ângela Maria. Depois você manda pra nós aqui, tá? Daqui a pouquinho eu volto com mais, gente. Já tem uns aniversariantes do dia. Segura aí.
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0: Pessoal, 11:30. Bom dia pra você.

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2: Pessoal, estamos com 26 graus nesse momento, a umidade 64%, o céu está nublado. Ó, máxima hoje 27 graus, marcando aqui para a região de Pará de Minas hoje.

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3: 11:35.
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3: 11:37.
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3: Aos aniversariantes de hoje, 15/10, parabéns, parabéns, parabéns, muitos anos de vida, felicidade sempre. Eu quero, antes dos aniversariantes, eu quero parabenizar todos os professores, né? Hoje, 15 de outubro, dia do professor, parabéns a todos, viu? E obrigado. 11:38, a Ângela Maria já mandou uma foto dela pescando aqui. Eita, foto bonita, hein, Ângela Maria? Pescadora mesmo, hein? Ah, um abraço para você, muito obrigado. Modelando o grupo dos locutores, viu? Todo mundo ficou impressionado lá com o seu peixe, o peixão, menina. Ah, e deixa eu mandar um abraço aqui para começar os aniversários para o Adilson Baianinho. Adilson, parabéns para você. Muitos anos de vida, viu? Que sua caminhada seja sempre repleta de felicidade, sabedoria e momentos inesquecíveis, viu? Que você continue sendo inspiração aí para todos ao seu redor, viu? Parabéns ao Adilson Baianinho, o pedreiro, gente boa. Tudo de bom para você, parceiro, ouvinte da Espacial FM. O José Geraldo dos Cariocas também está fazendo aniversário hoje. Que Deus derrame sobre você todas as bênçãos do mundo, viu? E que a felicidade seja sua fiel companheira sempre. Tá certo? Parabéns para você, José Geraldo, lá dos Cariocas, também fazendo aniversário hoje. Tudo de bom, Zé Geraldo. Sorria, hoje é seu dia. O Mestre Caruncho também está fazendo aniversário hoje. Mestre Caruncho, parabéns para você. Que esse aniversário seja o ponto de partida para um novo ciclo de vitórias e muitas felicidades, viu? Que Deus continue iluminando seu caminho e trazendo muitas bênçãos para sua vida. É o Sávio e a Conceição também abraçando você. Mestre Caruncho, aniversariante de hoje. Tudo de bom. A Renata também está fazendo aniversário hoje. Renata, parabéns, parabéns, parabéns. Que esse dia seja tão especial quanto você é para todos que têm a sorte de estar ao seu lado, viu? Que toda a sua boa energia seja para viver momentos felizes e para a superação de desafios, viu? Que o amor permeie todos os seus passos. Felicidade sempre, Renata. E a madrinha Sônia Silveira abraçando você, Renata, pela passagem do seu aniversário. Tudo de bom! A Bianca no Seringueiras. Parabéns para você, Bianca. Também está colhendo mais uma florzinha no Jardim da Vida. Parabéns, Bianca. Olha, no seu aniversário, desejo que você continue a escrever uma linda história, viu? Cheia de momentos felizes, realizações e muito amor. E que cada dia você se aproxime mais dos seus sonhos, viu? Felicidades para você, Bianca. Quem está te abraçando, te desejando mil felicidades e dizendo que te ama muito é a sua mãe, Marilda, abraçando você, Bianca, no bairro Seringueiras. Parabéns, Bia! Felicidades, tudo de bom sempre. Aos aniversariantes de hoje, muita paz, muita saúde e tudo de bom. É o que desejo também toda a equipe da Espacial FM. Parabéns, parabéns, parabéns!
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0: mesmo. 11 minutos pro meio-dia, Michel Teló exagerado. Chamando um abraço aqui pro José, lá em Campo Alegre, Esmeraldas. Me contando aqui, ó. Bom dia, meu amigo Rodrigo. Tô aqui ouvindo você, hein? E essa música Calcinha de Renda? Eita, trenço. Ô, José, você gosta da Calcinha de Renda, Pereja? Da música? Um abraço aí pra você. Ah, e antes rolou Diego Arnaldo pra você na programação Patrão com Mariana Fagundes. Já já volto com as últimas pra você.
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0: 11 pro meio-dia.
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0: 8 para o meio-dia.
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6: 6 para o meio-dia.
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6: Muito bem, terminando o nosso encontro, Sobre Sucesso fica por aqui. Amanhã tem mais a partir das 9h. Deixa eu mandar um abraço aqui para fechar o nosso encontro. Que boa tarde, bom dia ainda, né? Quase boa tarde. Eu quero oferecer a música aí para a turma da oficina Veio Motos, né? É, Dominant Dancing, Pet Shop Boys. Essa aqui vai ficar com o Barretó lá na radiola, que já falou que vai colocar para você essa aqui daqui a pouquinho, a partir de 9h10, porque na sequência tá chegando aqui para você horário eleitoral gratuito. E a partir de 9h10 tem aí o Barretona na radiola, o pescador, né? Pescador de ilusões. Hã? O Rapa, beleza. Valeu, gente. Ótima quinta pra você. O Barretona chegando com o TBT. Valeu, gente. Obrigado.

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13: Agora, na Espacial, meio-dia 12.
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13: E não é que já chegamos, senhoras e senhores. Olha, quinta-feira tá aí. Quinta-feira chegou.

0: O Barretinho chegou.
1: Já comi.
0: Pode aumentar.
1: Aumenta, aumenta.
2: Tá no ar. Wilson Barreto, ô potência.
1: Fala comigo, que eu falo contigo, Pará de Minas. Alô, meninos e meninas. Tá começando o Revista Show, me ajuda a

0: Todo mundo aqui, ó. Você e eu. Eu e você. Entrando no bolinho do Barretinho. Chama no zap, vai.
1: Tarde, Barreto.
2: Ô, Barretão. Manda um abraço pra nós aqui.
1: Fala ao vivo aí, fala aí, fala aí.
0: No ar, no ar.
1: Barretinho, lindo.
0: Lindinha.
1: Todo mundo te ouvindo, viu?
3: Adoro.
1: Beijo.
4: Beijo, beijo, beijo. Boa tarde, galerinha.
0: Muito boa tarde pra você que é de boa tarde. Boa tarde, Pará de Minas. Vamos com tudo pra cima, gente fina. E aí, tá pra cima ou tá pra baixo? Pra baixo não, né? É por arriba ou para barra? Não, para barra não. Por arriba, por arriba.

Bom dia todo, todo dia na programação da sua Espacial FM. Hoje tá um pouquinho mais fresco, não tá? Hã? Mais fresco assim, menos quente, né? Tô fazendo o que eu gosto. Cola com barretola aqui, ó. Vamos lá, tá começando o nosso show. É o Toque Tom aqui. Canta aí, Sammy Rico.

0: logo uma revista com o Barretoide.
1: Esse é o original.
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3: Olha ele aí, ó.
2: O seu pedido musical. Toca no Revista. Manda aquela. Obrigado.

0: faz isso não, Zé Neto e Cristiano. Ai, ai, ai. Vai derreter a aliança?
1: Ah, que peninha.
0: É, rapaz, essa lavação de roupa suja aqui na lavanderia espacial tá que tá, hein? Hã? De vez em quando aparece aqui cada trouxão de roupa, rapaz. Cada trouxão de roupa suja, viu?
2: É isso?
0: Meu Deus do céu. Derreter aliança. Lauana Prado, modo homem. Guto e Nando. Eita, que flashback foi esse, hein? Flashback sertanejo. Aqui na programação do nosso Revista Show. Eita, quinta-feira tá aí. Quinta-feira chegou. Hoje é hoje, hein? Hoje é hoje, hein?
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0: Na Espacial Meio Dia 27.

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2: Olho lá fora, olho no clima, minha gente, olha aí, Pará de Minas com um tempinho de sol, hein? É, intensidade um pouco mais branda agora, né? 26 graus, hein? 26.
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8: Turminha, prosa ruim.
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0: E não é que já voltamos?
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3: Que é isso, meu filho? 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
0: É coisa de maluco mesmo, né? É? Olha a Cuquinha aí, ó.
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0: Perguntar? Já tá ok aí, produção?
1: Ok, posso perguntar?
0: Vamos lá então, hein? 997-40-105. Todo mundo interagindo aqui com o Barquetinho.
2: Pergunta seu nome, quero saber onde você mora.
0: Fala tudo pro Barretona.
2: Quer saber onde a gente namora.
0: Meio-dia e 34 agora. O que nós vamos perguntar aqui hoje, hein? Hã? Nós vamos perguntar o seguinte. Nós queremos saber de você aí, ó. 997-40-105. O que você... quase se borrava de medo quando era criança. Hã? E esse medo? Perdura até hoje? Ou já acabou? Ou pior, né? Virou trauma. Ai, ai, ai. Tem gente que tem um trauminha. Tem gente que ficou traumatizado. Determinado medo. Meu Deus do céu, hein? Tem gente que tinha medo do Chuck. Isso. Brinquedo assassino? É, tinha gente que tinha medo do Fofão, né? Morria de medo do Fofão. Medo de palhaço, você ia no circo e começava a chorar. Quando você via um palhaço, você saía correndo. Ao invés de você rir, só, que tava fazendo brincadeira, fazendo gracinha. Você morria era de medo. Você tinha medo, nossa senhora, medo dos bichos, do circo. Você tinha medo do macaquinho, você tinha medo dele. Tinha medo do elefante? Ai, ai, ai. Você também, eu vou te contar, hein? Quase se borrava mesmo. Quase se borrava mesmo de medo, né? Oh, meu Deus do céu. Tinha gente que tinha medo da chamada do plantão da Globo. Pam, pam, pam, pam, pam, pam, pam, pam, pam. Aquilo ali você falava assim, vai morrer todo mundo. É agora que o mundo tá acabando. A chamada do plantão da Globo. Tem gente que assusta até hoje, você acredita? Tem que fazer uma coisa ruim, lá vem lá, ó. Notícia ruim. Pam, pam, pam, pam, pam, pam, pam, pam, pam. Ah, nem. Você sabe outro negócio que eu tinha medo? Eu tinha medo daquele programa da Globo, Linha Direta. Eu achava que o meu vizinho era o assassino que ia aparecer lá e a gente não sabia. Falava, ó, matou um ali. Eu tô achando que aquele vizinho, aquele moço que anda esquisito, que não dá bom dia pra ninguém. Ele vai aparecer na Linha Direta e o Marcelo Rezende vai falar dele lá. Ih, rapaz. A gente tinha medo também de umas coisas que, né? Sem pé e sem cabeça, né? E o Homem do Saco? Você tinha medo do Homem do Saco? É? O velho do saco. Nossa senhora. Minha mãe dizia que se eu não comesse, o Homem do Saco ia me levar. É. Ih, rapaz. Aí um dia, você encontra, às vezes, um moço ali passando com a roupinha meio capenga. Aí você fala, ai, ai, ai, é o Homem do Saco lá, ó. É o Homem do Saco. E se coincidir, se tiver passando alguém com saco na mão, né? É, se tiver, acabou, já era. Aquilo ali já era. Manda pra mim aí no 997-40-105, você vai me responder aí, ó. O que você morria de medo quando era criança? E esse medo perdura até hoje? Ou já acabou? Não, Barreto, até hoje, você acredita? Medo de dormir sozinho, no escuro? Tem gente que não dorme sozinho no escuro, né? Tem medo. Isso, aí a pessoa sempre tem que ter alguém do ladinho ali, né? Pra fazer companhia.
3: Mas isso não é justo.
0: É, mas é medo, né? Medo, virou trauma. virou trauma. É, se eu te falar aqui, ó, você não vai acreditar. Tem gente, por exemplo, tem gente que tem medo de ganso. É.
4: Ai, pai, para!
0: Afoga um ganso. Mas ganso bica, né? Ganso bica a gente. Tem gente que tomou uma bicada quando era criança. Ficou. Eu fui mexer com as galinhas que tava com os pintinhos. É. E aí eu tomei uma bicada na mão. Eu fiquei traumatizado, viu? Minha mão ficou do tamanho de uma luva de boxe. Parece porque pica em cima da veia, né? Pica em cima da veia. Pois é. Aí eu tomei uma bicada de galinha. Ó, eu fiquei com medo de galinha um bom tempo.
3: Não entendeu.
0: Toda vez que eu vi uma galinha, eu saía correndo com medo. É, vai mexer com os pintinhos da galinha também? Vai mexer com os pintinhos da galinha? Viu aí, ó? E aí? Qual é o seu medo? Você quase se borrava quando era criança. Conte-me tudo, não me esconda nada, vai.

Esse é o som do Barão. Quando o sol bater na janela do seu quarto. Fred e Fabrício, você não cuidou. E aí, você já mandou seu TBT pra cá? A gente quer saber de você aí no 99740105. E aí, o que você morria de medo quando era criança? Esse medo perdura até hoje ou já acabou? Ou virou um trauma, hein?

0: Olha a suíte 14 aí. Você sabe que essa ficou marcante, né? A suíte 14 foi a mais famosa de todos os tempos, né? Você quer a suíte 16? Não. Você quer a suíte 15? Não, eu quero a 14. 14. Suíte 14, rapaz.
1: É isso?
0: Canta aí, Guimê.

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2: Meio-dia 47.
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12: Acerte o seu pelo meu, 9 para 1.
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12: Meio-dia e 51.
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2: Pois bem, manda aí pra mim no 99740105 o seu TBT. Pam, pam, pam, pam, pam, pam. Tinha muita coisa que você tinha medo aí quando você era criança? Tinha? Sério mesmo? Oh, meu Deus do céu. Tinha medo do bicho. O bicho. É o bicho papão. Bicho. Mentira. Não é o bicho não, neném. Não é o bicho não, neném. Oh, meu Deus do céu. Tá com medo do homem do saco, gente.
3: Barbaridade, que coisa de louco. Ai, ai.
2: Não, fica com medo não, viu?
4: Ah, eu tô maluco!
2: Tinha gente que tinha medo, você sabe do quê? É? Você não vai nem acreditar. Tinha gente que tinha medo, do ET de Varginha no programa do Ratinho. Você lembra? Ficava aquela matéria sensacionalista o tempo inteiro, né?
5: Ratinho!
2: O ET de Varginha. Ih, rapaz. Esse ET aí fez um sucesso.
5: Aham.
2: Nossa.
4: Rapaz.
2: O programa do Ratinho já bombava naquela época, né?
5: Ratinho!
2: Você tinha medo aí do ET de Varginha? Tinha? Aí. Engolir caroço de fruta. Tinha gente que achava que se engolisse um caroço de melancia, por exemplo, ia nascer uma árvore dentro da barriga da pessoa. É. Cheinha de galhos, né? Os galhos iam sair pelas orelhas. É. Engole semente de melancia pra você ver. Engole pra você ver. Aí não, ué. Se engolisse a semente, né? Daquela fruta ali, ia nascer uma gaia. Uma gaia enorme dentro da sua barriga, viu? Quem que você tinha medo? Vamos trazer ouvinte aqui, vamos lá? Fala comigo que eu falo contigo.
6: Boa tarde, aqui é o Taylor.
2: E aí, Taylor?
6: Barreto.
2: Oi.
6: Quando eu era criança, eu tinha medo, era de assombração, lobisomem.
2: Sério?
6: Eu era tão gostoso que a minha mãe fazia medo na gente. Falava que o lobisomem ficava no pé de goiaba lá, a gente não podia ir lá de noite pegar goiaba pra comer não, Barreto.
4: Você tá
6: doido? Tem mais umas coisas dessas? Hoje em dia eu não tenho medo assim, né, dessas coisas mais não. Uhum. Eu tenho que ter medo do ser humano, que faz medo na gente.
2: Não,
6: espacial, não, sucesso é aqui.
2: E onde você estiver? Valeu, Teino. É medo do lambiosome. Ô, Teino. Você encontra muito lambiosome por aí? É? Ele tinha medo do lambiosome. A gente tinha muito medo também, ué. Muito medo do lambiosome, né? É. Tinha gente que tinha medo do clipper, do Michael Jackson. Aquele clipe, né? O Thriller. Isso. Começava a passar o Thriller. A gente ficava com medo, rapaz. Ficava com medo. Nossa senhora. Você tinha medo? Você tinha medo também? É? Nossa senhora. Ih, rapaz, dava um medão, Barreto, dava um medão.
4: Se correr, o bicho pega. Se ficar, o bicho come. Segura. Oh, bagaceiro.
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certo. Olha quem tá comigo aqui no 997-40-105. Do que você quase se borrava de medo quando era criança? Esse medo acabou, continua, ou pior, virou trauma? Boa tarde, Barreto. A Vera Lúcia, lá de Juatuba. Eu morria de medo da minha mãe, Barreto, quando ela olhava com aqueles olhos azuis, arregalados. Olhava pra gente. O corpo já ardia antes da chibata cair no lombo. Um abraço, Barreto. Outro, Vera. Abraço.

0: Ed Brito e Samuel.
1: Toda mulher já nasce pra morrer de amor.
0: Ai, ai, ai.
2: Me dê, babás.
0: Essa aí eu vou te contar, é clássica, hein? Estourou com o Cara Metade na época, você lembra? Pois é. E aí, do que você morria de amor? É, morria de medo. Você viu como é que é o cérebro, né? Por que você morria tanto de medo quando você era criança? Mas sabe aquele medão que você falava assim, meu Deus do céu? Conta pra nós aí, vai. 99740105. Tem muita gente mandando zap aqui. Daqui a pouquinho eu dou mais uma passada aí no Zap Zap. 1 e 3.

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0: Bateu de primeira aí, ó. É pra vida inteira, Marco e Mário.
1: 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Ô, bicha velha namoradeira.
0: Hoje é quinta, TBT.
1: Nosso santo bateu.
0: E aí? O que é que você morria de medo quando era criança?
1: É pra vida inteira.
0: Até hoje, tem esse medo aí ou já acabou isso tudo? Já passou já? Virou a página? Ô, você ficou até com trauma. Vamos lá, manda pra mim seu TBT aí.
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0: Tá chegando informações agora, hein?
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5: A Câmara dos Deputados aprovou nesta quarta-feira, por 461 votos favoráveis e 4 contrários, o aumento do teto da receita bruta anual para o enquadramento como microempreendedor individual. Com a aprovação, o limite vai subir progressivamente dos atuais R$ 81 mil para R$ 110 mil em 2027 e R$ 140 mil em 2028. Esta é a primeira vez desde 2018 que o teto é reajustado. No entanto, antes da medida já começar a valer, ela passará por análise no Senado. O assunto agora é educação e o INEP disponibilizou o cartão de confirmação da inscrição para a reaplicação da Prova Nacional Docente, popularmente conhecida como Enem dos Professores de 2026, aos candidatos que tiveram a solicitação aprovada pelo órgão. O exame será reaplicado em todo o país no próximo domingo e o novo documento traz as informações sobre data, horário, endereço do local da prova e também se o candidato terá direito ao atendimento especializado e ao tratamento pelo nome social, se as respectivas solicitações foram aprovadas pelo INEP. O cartão já está disponível online na página do participante dentro do sistema oficial do PND. Direto da redação com a repórter Sara Faria.
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0: Por aqui, 1:11.
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14: 1h15.
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2: Por você, pra você, do jeitinho que você gosta de ouvir sempre. Olha o nosso pensamento positivo do Revista Show chegando aí pra essa quinta-feira. Pra você que tá sempre em conexão com a gente através da nossa mensagem de reflexão, fazemos essa corrente com pensamento positivo em primeiro lugar, para que tenhamos dias melhores, que você tenha uma quinta-feira também de paz, uma quinta-feira harmoniosa. Olha aí, o pensamento positivo hoje, ele vai fazer a gente viajar na imaginação do conto de fadas. Hoje, o título: Um Reino Chamado Dia a Dia. Era uma vez, num reino que existia até nos dias de hoje, chamado Dia a Dia. Nesse reino, as pessoas tinham se esquecido das coisas simples. Os castelos eram prédios altos, as carruagens eram ônibus lotados, os dragões eram as contas para pagar no final do mês, e as florestas encantadas viraram grupos de WhatsApp cheios de mensagem. E no meio disso tudo, vivia gente como você e eu. Gente que acorda cedo, enfrenta a batalha, segura o choro, dá conta de tudo e ainda sorri. Gente que, mesmo cansada, ainda tem no olhar uma faísca daquela criança que acreditava em final feliz. A gente cresceu e descobriu que a vida não é exatamente como nos contos de fadas. Nem todo sapo vira príncipe, nem toda bruxa tem vassoura. Às vezes, a bruxa tem sorriso bonito e o príncipe não sabe nem ser gentil. Mas mesmo assim, a mágica não acabou. Ela continua morando no bilhete deixado na geladeira, no café feito com carinho, no abraço apertado sem motivo, no chegou bem, no perdão que a gente dá mesmo sem o outro pedir. O romantismo não morreu, ele só mudou de roupa. A bondade não acabou, ela só está mais tímida, esperando alguém ter coragem de ser o primeiro a oferecer e ajudar o próximo. Ah, isso continua sendo o feitiço mais poderoso que existe. Porque quando você estende a mão, você não salva só o outro, você salva um pedacinho de você também. Então hoje, neste reino chamado vida real, meu amigo, minha amiga, seja o ponto de luz. Mantém teu coração de conto de fadas batendo forte, mesmo dentro da armadura do dia a dia. Moral da história. Minha gente, os contos de fadas nos ensinaram que o bem vence no final. Mas a vida real nos ensina que o bem precisa vencer todo dia. Não espere um final feliz cair do céu como mágica. Seja você a fada, seja você o herói, seja você a magia que ainda faz esse mundo acreditar que vale a pena continuar. Você já parou para pensar nisso?
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0: Gustavo Lima. Fui fiel. Bom dia, boa tarde, boa noite, bebê. E aí, tá pelo aplicativo, curtindo a nossa programação? Tá em outro país, tá em outro estado, tá no outro fuso horário?
1: Aê, tarô!
0: Sejam bem-vindos, 1h20

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6: Pará de Minas segue com cobertura máxima de sol, hein, minha gente? Agora, umidade relativa do ar na casa dos 50%, com 28 graus.
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6: 1h34.
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6: 1h36.
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0: Continuamos!
1: Para suas tardes.
0: Aê, tarô! Todo mundo ligadinho no Barretinho. Henrique e Juliano chegando pra cantar pra gente aí, ó. Recaídas. Você.

0: Senhor Kiko Zambianchi.
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2: Quem aí vai querer ser minha nega aqui hoje, hein?

0: Que é isso? Que é que ela fez? Ô, Luan. Ele tá indo lá pra buscar ela, ó. Lá vai. Lá vai buscar.
1: Me dê, papai.
0: Lá vai. Ê, Luan. Nega. Na programação aqui do nosso TBT, do Revista Show.
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0: No meu, 10 para as 2. E aí no seu?
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0: Conferindo, 8 para as 2.
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20: Tá bom?
21: Ah, meu Deus. 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
0: Aqui comigo, 1h56.
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0: E não é que já voltamos, senhoras e senhores. Estamos aqui na sua 105,5. Cleiton e Romário, chuva de bênçãos.
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um dos maiores grupos, cantores e guitarristas do planeta. Essa é a banda Daft Punk, Gary Luke, com Pharrell Williams e o Nile Rodgers. O Nile Rodgers, ele fez aí um projeto produzindo um disco do Jota Quest, você lembra? E fez maior sucesso, né? Foi uma explosão. A produção repercutiu mundo afora, né? O guitarrista Nile Rodgers e a banda Jota Quest. Clayton Romário, chuva de bênçãos. Tá chegando o Henry Freitas agora. Me fala qual necessidade, hein? Você sabe. 2:04. Me fala aí. Qual necessidade? Henry Freitas!

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0: Aqui, 2:08.
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0: Gente, excelente quinta, 12h14.
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0: Pois bem, bem, bem. Estamos voltando hoje aqui no nosso TBT. Olha, olha, olha. Tempinho que você tinha medo de muita coisa quando era criança. Tem muita gente aí que tinha medo, né? Que morava lá no apartamento, no AP, e aí tinha que pegar o elevador. Morria de medo de pegar o elevador, principalmente sozinho, né? Você imagina só, aquele medo, né? De travar, ficar preso no elevador. A Ana Paula tá aqui comigo, ó. Ô Barreto, vou te contar uma história. Quando eu tinha uns 11 anos, tinha um pé de goiaba em frente lá de casa, né? Aí o velho falou comigo que o lobisomem, ele uivava todo dia, né? É, meia-noite pra pegar goiaba. Aí o cachorro lá de casa uivava todo dia e eu com medo. Achei que era o tal do lobisomem. Eu escondia debaixo da coberta, até suava frio. Curuz! O velho já até faleceu. Só catita. É, ai, ai, a Ana Paula aí, ó. O velho falava do lobisomem, né? E quem uivava era o cachorro. É, parece um filme, né? Morando com Lobisomem. Versão brasileira, Herbert Richard. Ao lobisomem aí, ao lobisomem aí, Ana Paula. Quem mais aqui mandou pra gente? Aí, ó. Chegando aí no seu zap, hein? Chegando no seu zap. A Beatriz tá lá no São Francisco. Tá ligadinha com a gente, diz ela que quando ela era criança ela tinha muito medo de marimbondo. Marimbondo até hoje. Até hoje, todo mundo tem medo de marimbondo. Marimbondo, abelha, né? Meu Deus do céu. E eles começam a fazer a casinha deles assim, a gente nem percebe, né? Quando você menos espera, já tá lá. Aquela caixa grandona, aquele casão. Medo de marimbondo. É, meu Deus do céu. O Junaí tá aqui comigo. Boa tarde, Barreto. Junaí de Nova Serrana. Barreto, o que eu mais tinha medo quando eu era criança era de cigano, rapaz. É, cigano. Na minha terra natal, que é muito comum ter muitos ciganos. E naquela época tinha um boato que o cigano ele raptava as crianças, né? Aí minha mãe sempre falava, quando eu visse um cigano, era pra sair correndo. Ih, Junaí. Falar nisso, os ciganos sumiram mesmo, né? Todo lado que a gente ia, sempre encontrava lá com as barracas dos ciganos.
1: Calma, pessoal!
3: Deus pendurou o universo no meio do céu. Recontou as estrelas embrulhadas num papel.

0: Olha a Simone Mendes aí. Tava faltando você aqui na nossa quinta, hein, Simone? Agora já não falta mais, né, mulher? Beleza, gonorante. É? Duas sanfonadas e uma zabumbada. Acabou o forró. Isso, a zabumba e a sanfona. Isso. 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
0: 12h29.

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5: Gente, Pará de Minas quintou com o período ensolarado. Termômetros registrando agora 28 graus.
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5: 12h34.
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5: pode contar com a gente aqui. Nessa sintonia da alegria. 105,5 no seu radinho. Olha que coisa boa. Tem muita gente ligada na gente aí. Tem pessoas aí que tinha medo da fresta da porta do guarda-roupa, hein? Na hora de dormir, não podia ter uma frestinha, porque ia sair um monstro de dentro do guarda-roupa. Até hoje carrega esse trauma aí. E aí? O que é que você quase borrava de medo quando você era criança? Você morria de medo? Sério? Fala comigo que eu falo contigo. Manda, sapeca, vai.
8: Bom dia, Barreto. Que é a Neuza do Belvedere.
5: E aí, dona Neuza?
8: Eu morri de medo, era de apanhar.
5: Ai, ai, ai. Todos
8: nós. Era muito violento, cruz credo. Eu morri de medo. Que Deus abençoe vocês e da Raul.
5: Amém, dona Neuza. Abençoa a senhora também, toda a família. É, dona Neuza, lembra da coça até hoje. Lembra da coça até hoje. Não é brinquedo não, hein, dona Neuza? Quem mais aqui, hein? Luiz Henrique tá na audiência? E aí, seu Luiz?
20: Boa tarde, meu amigo.
5: Boa Terezinho
20: por cá.
5: Ô, Terezinho.
20: Manda um alô aí pro meu amigo Neguinha, o puxador da purpurina da ração. Manda um alô pra ele, tá lá na vagem da cachoeira, lá em Torneiro, lá descarregando a paçoca.
5: Aí sim, papai. Tchau, obrigado.
20: Tchau, obrigado.

0: Daqui a pouquinho tem mais pedidos musicais. E por falar nisso, no próximo bloco, você que pede sempre Felipe Rodrigo, também Tiaguinho e muito mais pra você, viu?
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1: 11 para as 3.
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1: Por aqui, 7 para as 3.
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1: Gente, 4 para as 3.
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0: gostoso, senhor. Continuamos aqui na sua 105,5, no radinho tradicional e no app. Você tá na Alexa aí?
1: É. Suas tardes com mais alegria.
0: Pra você que tá na Alexa, pra você que tá no trânsito indo ouvindo. Brigadinho, brigadão pela audiência. Tem muita gente na multimídia aí do Carango. Hã?
2: Alô, carona!
0: Dando caroninha pra nós. Aú, potência.
3: É, maluco.
0: Tô te falando, hein? Esse tal de Felipe Rodrigo aí, só tem sucessão, né? Tá arrebentando. Vai cantar mais um agora, ignora.

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0: Aê, Thiaguinho! Eu lembrei de Rick Renner aqui agora. Olha pra você ver, rapaz. Música do Rick Ferreira, né? É? É Gerardo, né? Que eu chamava, né? Gerardo.
1: Ela é demais.
0: Thiaguinho! Essa aí você foi, né? Ao vivo no Mineirão, em Belzonte. Pois é. Ela é demais. Sabe aquela mulher completa? Pois é. Uma deusa, uma louca, uma feiticeira. Tudo numa mulher só, hein? É o pacotão completo. O José Geraldo tá na audiência, tá lá no Carioca. Boa tarde, Barreto. Manda um alô pra mim, estou fazendo aniversário hoje. Quero desejar feliz aniversário pra todos que estão aniversariando hoje também. Parabéns aí, seu José Geraldo. Que Deus proteja o senhor, muita saúde e vida longa. Pra todos os aniversariantes.

0: Olha a magia do boteco aí.
1: Vem de perto.
0: Diego e Arnaldo, Kleber e Cauã.
1: Aê.
0: É a magia do boteco, né? Pois é.
1: Pra entender.
0: Já pode ou tá cedo, hein?
2: É, maluco.
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0: 3:09.
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0: Conferindo, 3:15.
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0: Olha nós aqui outra vez, meu freguês, o ouvinte número um do mundo, a estrela maior que brilha, brilha aqui, o dia todo, todo dia. Maiara e Maraíza, canta pra nós, vai.
21: Existe uma teoria que se chama 90-10, onde uma pessoa tem 90% daquilo que você procura em alguém, só que você foca naqueles 10% que falta. Aí você vai pra rua, se aventura, e realmente você encontra aqueles 10%, mas não se deu conta que perdeu os 90%.

0: Maiara e Maraíza, 90-10. Hoje o nosso TBT. O que você morria de medo quando você era criança? Hã? Fala pra nós aí, vai.
1: Boa tarde, Wilson.
0: Boa tarde, Ronaldo.
1: Você, sua equipe, pra todos os ouvintes. Realmente, que eu tinha medo demais da conta de levar eu no circo. Levaram no circo aquele palhaço. Aquilo pra mim ali era um terror, viu? Até que eu entendia que era tudo fantasia. Espacial FM, sucesso é aqui e onde você estiver, Ronaldo Martins.
0: Que palhaçada, hein, seu Ronaldo? Você tinha medo de palhaço também? Sério? Hã? Aquela cara toda rebocada de pintura.
2: Sucesso, gente!

0: Fala, Barretola. Manda um abraço pro meu amigo Gilmar, motorista. Panetone. Valeu.
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0: finalizar aí, ó. Guilherme Benu. Pura ousadia. Aham. Tô sabendo, viu? E aí? Do que você tinha medo quando você era criança? Perdura até hoje esse medo? É? Já passou? Traumatizou? Fala comigo que eu falo contigo.
1: Olha, Barreto, que eu tenho muito medo. Quando a minha tia Melozão falava com nós quando era pequeno, que a dona da trouxa, nós não podíamos ver uma pessoa com a trouxa, nós ficávamos com medo. Aí agora não tem medo mais, não. Agora, de sapo, Deus pequeno. Se aparecer um sapo na minha frente, eu desmaio. E outra, o menino um dia lá perto de casa mandou eu abrir a sacola, que tinha um presente pra mim. Eu abri a sacola, tinha um sapo lá dentro. Quase que eu caí de costas, de tanto susto. Eu quase não vi. É a Nair Macedo, que as pessoas vêm assim, aqui sempre.
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5: Atenção, eleitor! Golpistas estão usando o nome do Tribunal Superior Eleitoral para cobrar uma falsa taxa de regularização do título. O TSE alerta que os serviços eleitorais são gratuitos. A orientação é não clicar em links suspeitos, nem forneça dados pessoais ou bancários. E um homem foi condenado a 21 anos e 10 meses de prisão pelo assassinato de outro homem com 17 facadas em Dores do Indaiá, cidade da região centro-oeste de Minas. O crime aconteceu em dezembro de 2020, durante uma confraternização de futebol no estádio municipal. Segundo o Ministério Público, o homicídio foi motivado por uma discussão envolvendo comentários sobre a roupa da namorada do réu. A pena deverá ser cumprida inicialmente em regime fechado. Direto da redação, repórter Sérgio Viana.
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0: Sorria, meu bem. 3 e

0: Gueto.
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7: Olha aí, minha gente, Pará de Minas, com cobertura máxima de sol, hein? O sol ali tá quente, minha gente. 28 graus agora em Pará de Minas, 28.
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7: Aqui comigo, 3:30.
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7: 3h32.
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7: Vamos pra Jamaica. 1992. Sweet. Inner Circle. Pra começar aqui a nossa viagem de

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0: Tá tranquilão? Tá curtindo o batidão? A mulherada aí.
1: Ai, pai, para.
0: Desce. Aí, você dá conta? Você ainda faz o rebolation? Olha o MC Sapão aí. Tô tranquilão, tô numa boa, tô curtindo o Barretão. Só dá Espacial FM, no app, onde você estiver.

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5: Por aqui, 3h47.
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2: Informando! 10 para as 4.
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2: Continuamos aqui, as últimas. Ok, reta final, hein? Elis Justi, chega.

0: Fala, Barretão.
1: Fala comigo.
0: Aí, cara.
1: E aí, seu Anil?
0: É, o medo que eu tinha de passar perto do cemitério à noite, né?
1: Nossa senhora.
0: Porque aquela fria, né, Barreto?
1: Até hoje.
0: O sol não ter passado, falar com as almas, né? Tem nada ficar visitando a gente, né? Os antigos, né?
1: Você tá doido.
0: Manda uma música boa pra gente aí. Eu tô aqui, né? No clube, né? Tomando uma, né? Curtindo a melhor que é especial.
1: Aí, manda
0: uma
1: louca,
0: música
1: pai.
0: Boa pra mim, pra Narcara, pro João, a Luzia. Estamos aqui, Ana Especial e FM, você é sempre aqui.
1: E onde você estiver? Valeu, Anilton, Ana Carla, o João Lucas e a Maria Luísa. Todo mundo ligadinho no Barretinho.
2: Aê,
1: tinha medo, rapaz, de passar perto do cemitério. Você tá louco, rapaz.
2: Que isso, rapaz? Calma, rapaz.
1: Não, calma.
2: Você está impossível.
3: Esse homem tá na dor de barriga.
1: Bateu o sino, hein? Bateu o sino.
4: Está chegando a hora.
1: É hora de partir. Já acabou o programa, gente. Quem leva o kit da Espacial FM é a Leila de Faria. Ela mora no João Paulo II, final do telefone 9276. Leila de Faria se deu bem. Tá chegando o Igor Araújo e o Sozé para comandar o sertanejo bom demais, hein? A gente se encontra amanhã, assim, ó, com as graças de Deus, o nosso regente maior. Some não, hein? Falou!

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2: 4 horas.

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4: 4:06.
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Boa tarde, gente! A partir de agora é mais um programa na nossa Espacial FM. Tamo chegando, hein? No ar, o sertanejo bom de...

0: gente!
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0: Sejam todos bem-vindos! A partir de agora é mais um programa na nossa Espacial FM. Tardezinha de quinta-feira, tempinho gostoso, nublado, não tem aquele calorão, né? E no ar, na Espacial, o sertanejo bom demais!
1: A melhor dupla de dois, igual feijão com arroz.
0: Tá aqui, viu?

0: Ô, Sozé! Boa tarde, sonoplasta!
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2: Tarde pra vocês, gente.
0: Ei, Sozé, vamos trabalhar, né, Sozé? Muita coisa hoje no nosso programa. A turma já enviando aí as mensagens de texto, mensagens de áudio. Hoje tem brincadeira no Sertanejo Bom Demais, tem perguntinha, tem informação com o Jornal da Cidade em sua segunda edição. Teremos aí um momento de reflexão, momento de oração. E a vitrolinha do seu Zé também, hein? É o nosso Sertanejo Bom Demais, é a nossa espacial.
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0: E iniciando o nosso programa, escancarando a porteira do sucesso com saudade. Eduardo Costa. Amor de violeiro.

César Menotti, Fabiano! Paixão desenfreada, hein, senhor? Essa é boa demais, hein? Você acompanhando aqui no nosso programa, no Sertanejo Bom Demais. Bom, e a partir de agora, eu vou trazer a nossa brincadeira das tardes da Espacial, né? Hoje, vale ou não vale? Atenção, hein? Eu vou trazer aqui uma informação e você irá dizer se essa informação vale ou se essa informação não vale. A informação é a seguinte, preste atenção. Antes da carreira solo, né? A saudosa Marília Mendonça fazia parte de uma dupla sertaneja. Essa informação vale ou essa informação não vale? E aí? Antes da carreira solo, a saudosa Marília Mendonça fazia parte de uma dupla sertaneja. Vale ou não vale? A partir de agora, você participando com a gente, enviando a sua mensagem de texto, enviando a sua mensagem de áudio no nosso zap, né? No 999-74-0105. Vale ou não vale? Ó, e você também pode enviar o seu pedido musical. Porque a partir das 18 horas, nós teremos a Vitrolinha do Seu Zé aqui no Sertanejo Bom Demais. Sabe aquela música sertaneja clássica? Aquela música sertaneja raiz? Você poderá matar a saudade aqui na Vitrolinha do Seu Zé, na Espacial, no Sertanejo Bom Demais. Então, ó, indique a sua canção e participe com a gente!

0: Ataíde Alexandre! Ô, música, hein? Essa é saudade, né? E que saudade, gente! 4 horas, 21 minutos, você acompanhando a Espacial FM, acompanhando o nosso programa Sertanejo Bom Demais. Já lançamos aqui a nossa brincadeira de hoje. Vale ou não vale? A informação é essa, ó. Antes da carreira solo, Marília Mendonça fazia parte de uma dupla sertaneja. E aí? Essa informação vale ou essa informação não vale, hein? Antes da carreira solo, Marília Mendonça fazia parte de uma dupla sertaneja. Vale ou não vale? Envie sua mensagem, participe com a gente no 999-740-105. Nós vamos trazendo abraços, né, São Zé? É a turma marcando presença, é o pessoal na sintonia. Juatuba, quem participa por lá? Ô Vera Lúcia, um abração pra você, Vera. Seja sempre bem-vinda. E ela tá dizendo, só Zé, que a informação não vale. Não vale não, Verinha. Um abraço pra você, viu? Muito obrigado aí pelo carinho, pela participação aqui com a gente. O Edmar Laurentino, o cantor de forró, também chegando aqui na nossa programação. Ô, Edmar! Um abração pra você. E ele tá falando, olha, nós estamos aqui, Igor, garrados na pintura, trabalhando e acompanhando o Sertanejo Bom Demais. Manda um alôzinho pra minha mamãe, a Dona Maria, também aí o Rony e todos os ouvintes do Recanto. Edmar Laurentino, bom trabalho pra você. Muito obrigado pela audiência sempre com a gente. A minha amiga Sônia Silveira, Dona Sônia, tá lá no bairro São José, tá abraçando aqui a filhada Renata, né? Hoje é aniversário da Renata. Ô, Renata! Felicidades pra você. Parabéns, Renata! Prosperidade na sua vida, viu? Um grande abraço!
1: Parabéns, aniversariante de hoje!
0: Com certeza, né, Dona Sônia? Vai ter aquela festa logo mais, né? Lá na casa da Renata. É, pode mandar a localização que a gente comparece, viu, Renata? Falou que é churrascão 0800, é com a gente mesmo, né, Sônia? Um abraço, Dona Sônia! Um abraço, a Renata! O José Adão, também ligadinho com a gente lá em Esmeraldas, dizendo, só Zé, que a informação não vale. Mas não é possível. Não vale não, José Adão. Ah, eu tô achando que vale, eu tô achando que vale. Antes da carreira solo, Marília Mendonça fazia parte de uma dupla sertaneja. Vale ou não vale, hein? E aí? Antes da carreira solo, Marília Mendonça fazia parte de uma dupla sertaneja. Vale ou não vale? Envie sua mensagem pra gente. 999-740-105. Eu vou fazer um intervalinho curtinho, pequenininho. E daqui a pouco eu volto. Não saia daí.
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0: 4h25.

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3: Gente, nesse exato momento em Pará de Minas, tempo nublado, hein? A temperatura marcando 27 graus e a umidade relativa do ar 53%.

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16: 4:31.
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1: É o Sertanejo Bom Demais, é a nossa Espacial FM. Agora são 4 horas 32 minutos, tardezinha gostosa de quinta-feira. E hoje tem, né? Ah! 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E hoje? Hoje nós teremos a vitrolinha do seu Zé a partir das 18 horas. Se você ainda não enviou a sua mensagem, né, a sua música, o seu pedido musical, envia pra gente. Talvez hoje ela toque na vitrolinha do seu Zé. Quem chegou por aqui agora, hein, seu Zé? É ela, seu Zé. É ela, seu Zé. Diretamente de Esmeraldas. Ô, dona Sônia!
2: Boa tarde, Igor Araújo. Estou aqui cheio de serviço por causa do casamento do Eric. Mas tirei um tempinho para falar com você. Eu acho que posso te desejar um fim de semana legal, que hoje é quinta-feira, né? Abraços, Sônia de Esmeraldas.
1: Ô, dona Sônia, um abração pra senhora também, eu imagino. Deve estar uma correria danada. O casório do Eric vem chegando aí, os preparativos, né? É muita coisa, né, dona Sônia? Mas um abraço pra você, viu? Dará tudo certo, minha amiga. Um abraço ao Eric também. Momento único e especial, né, Eric? Um abraço, viu? Boa sorte aí. Um abraço, dona Sônia. Que Papai do Céu abençoe vocês aí. Bom, tem mais alôs, tem mais participações. A Beatriz Rodrigues, no bairro São Francisco. Ô, Beatriz! Dizendo que a informação não vale não, viu, Sazé? Ela tá falando aqui, olha, Igor. A informação não vale não. Nós estamos trazendo a seguinte informação. Antes da carreira solo, Marília Mendonça fazia parte de uma dupla sertaneja. Essa informação vale ou essa informação não vale? E aí, vale ou não vale? Participe você também. Envie sua mensagem no 999-740-105. O Gleison. Gleison tá por aqui. Fala com nós, Gleison.
3: Oi, Igor. Um abraço para você, pro Sozé. Uma boa tarde abençoada para vocês e todos os ouvintes. Oi, Igor. Sobre a sua pergunta, não vale. Espacial FM, sucesso é sempre aqui. Tchau, obrigado.
1: Gleison, não vale não, Gleison. Que é isso? Um abração pra você, viu? Muito obrigado aí pela audiência. Vamos lá, vamos trazer mais uma. Paula Fernandes com Simone Mendes. Circo.
4: Tá explicado. Suas conversas temporárias que depois...

0: Vou por aqui. Ô, Renata Silveira! Um abração pra você, Renata! E ela tá falando, olha aí, Igor, tá todo mundo convidado pro churrasco, viu? Leva o seu Zé. Ah, aí a gente comparece, viu? É, o churrascão 0800, né, seu Zé? Um abraço pra você mais uma vez, viu, Renata? Parabéns, felicidades, viu? Prosperidade na sua vida. Que Papai do Céu te abençoe, te guarde e te ilumine sempre, Renata. Aniversariante de hoje, seu Zé.
1: Parabéns, aniversariante de hoje.
0: E lembrando que a partir das 18 horas nós teremos aqui a vitrolinha do seu Zé, viu? A sua indicação musical poderá tocar na vitrolinha do seu Zé Sonoplasta. Sabe aquela música que faz tempo que você não ouve? Aquela música sertaneja raiz? Aquela música sertaneja clássica? Pois muito bem. Você enviando o nome dela pra gente aqui, ela poderá tocar na vitrolinha do seu Zé a partir das 18 horas. Então participe com a gente. O intervalo vem aí, é curtinho, é rapidinho. E daqui a pouco a gente volta trazendo mais abraços, trazendo mais participações. Não saia daí, hein?

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2: 4:47.
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3: 4h52.
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3: 4h54.
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1: É o Sertanejo Bom Demais. Olha nós aqui de novo, hein? 4 horas e 55 minutos. Daqui a pouco eu vou trazer a nossa reflexão. Lembrando que a partir das 18 horas teremos o momento da oração aqui no nosso Sertanejo Bom Demais. Teremos também a informação Jornal da Cidade em sua segunda edição e a Vitrolinha do Seu Zé. O seu pedido musical, a sua música sertaneja clássica ou raiz, irá tocar na Vitrolinha do Seu Zé, né? Poderá tocar a partir das 18 horas. 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Vale ou não vale, hein? A informação é essa. Antes da carreira solo, Marília Mendonça fazia parte de uma dupla sertaneja. Essa informação vale ou essa informação não vale? E aí? Deixa eu trazer um abraço aqui. O José Geraldo, lá em Carioca. Ô, Zé Gerardo, um abração pra você. Muito obrigado pela participação, Zé. Seja sempre bem-vindo. E o Mauro. O Mauro também tá chegando por aqui. Fala com nós, Maurão.
2: A pergunta não vale, viu, Igor? Mauro do bairro São Pedro.
1: Mauro do bairro São Pedro dizendo que a informação não vale. Mauro, aquele abraço. O Railson também chegando por aqui na nossa programação. Tá tudo bem com você, Railson? Fala com nós.
3: Boa tarde, Igor Araújo. Meu nome é Railson Silva, sou do bairro Recanto da Lagoa. Mando um abraço para o meu pai Paixão do Recanto da Lagoa e para o meu tio Tony lá no bairro União. Espacial FM, o sucesso é aqui.
1: Railson, um abraço então pro seu pai Paixão, pro seu tio Tony, pra toda a sua família que acompanha nesta tarde de quinta-feira o nosso programa Sertanejo Bom Demais. A gente agradece a audiência. Bora lá! Essa aqui é sucesso, hein? Essa música agora é maravilhosa. É o novo trabalho da dupla de Paulo e Paulino. Fim no Fim.

Amor Bandido! Gente, 5 horas e 3 minutos. É o nosso programa Sertanejo Bom Demais. É tardezinha nublada, né? Aqui em Pará de Minas, de quinta-feira. E é você curtindo a nossa programação. Em casa, no trabalho, nas fazendas, nas chácaras, nas cidades vizinhas. Onde quer que esteja sintonizado com a gente, nós só temos a agradecer aí o carinho e a participação. Deixa eu mandar um alô aqui em especial, o Jorge Arruda. Ô, Jorgão! Ligadão em Nova Serrana! Um abraço a todos os serranenses que acompanham o nosso Sertanejo Bom Demais, a nossa Espacial FM. É uma turma maravilhosa, é uma turma bacana que a gente tem de ouvintes, né? Lá na cidade de Nova Serrana. Nós agradecemos aí sempre o carinho de todos vocês aí, viu, gente? Um abraço! Agora são 5 horas e 4 minutos. Hoje, vale ou não vale? A informação que nós estamos trazendo aqui é essa, ó. Antes da carreira solo, Marília Mendonça fazia parte de uma dupla sertaneja. Essa informação vale ou essa informação não vale? Antes da carreira solo, Marília Mendonça fazia parte de uma dupla sertaneja. Vale ou não vale? Envie sua mensagem, participe no 99740105.

0: Chitãozinho e Chororó, cowboy do asfalto. Eita, manda boa, hein? Ah, deixa eu trazer abraços sozinha, deixa eu trazer mais participações.
1: Boa tarde, Guaraújo, sou Zé. Hoje é quinta-feira, chega final de semana, hein? E a resposta, Zé, é mentirosa, Zé. Você para de contar mentira, viu, Zé? A verdade, você vai contar pra mim que você vai pagar pra mim uma cerveja hoje, vai, Zé? E você pagando, você oferece a música pra mim, viu, Gustavo, minha menina Maria Cecília, minha esposa Nayara, minha sogra lá de Várzea da Palma, norte de Minas, tá fugida aqui pra Pará de Minas. É a Maria, obrigado! Falou, Espaço FM, você aqui.
0: Oh, olha lá aí, Zé, tá participando com nós. O que que é, Zé? Hã? Viver bem, o que que é?
2: Viver bem é simples, não pede fiado e respeita o dono da mercearia.
0: Ouviu aí, né? Não precisa falar mais nada, não precisa falar mais nada. Não peça fiado. É porque ele falou que você pagar uma pra ele, é a mesma coisa de pedir fiado, né, Zazé? Aí não vai, né? Aí não tem jeito não, né? Ô, Aparecida!
3: Raul, sou da Bicicleta América Tempo Preto. Vou me dar um abraço pra toda a minha família, todos meus amigos, meu pai João Américo, Juca, todos os ouvintes, as meninas poderosas. Uma música nossa bem abraço também. Sou Zé.
0: Aparecida Américo, na verdade, é a Sônia Aparecida, lá de Caetano Preto. Ô, dona Sônia, um abração pra você também, viu? Obrigado pela participação. Aqui, ó, nós temos três ouvintes com o mesmo nome, né? O primeiro nome, Sônia, Sônia e Sônia. Então é a Sônia Aparecida, lá de Caetano Preto. É a minha amiga Sônia Bambirra, de Esmeraldas. E também minha amiga Sônia Silveira, do bairro São José. É a Sônia atrás de Sônia, aqui no nosso programa. Oh! Tem mais, hein? O José Geraldo. Ô, Zé! Tá tudo bem por aí, Zé? Dizendo que a informação não vale, viu, seu Zé? Tá falando, olha aí, agora essa informação que você tá falando aí, rapaz, não vale não, viu? Não vale não. E eu gostaria de indicar na vitrolinha do seu Zé, Lourenço Lorival. Pedido de um pai, viu? Estou fazendo aniversário hoje. Manda um alô pra mim, José Geraldo. Ô, José, parabéns, José Geraldo.
2: Parabéns, aniversariante de hoje.
0: Que papai do céu também te guarde, te abençoe e te ilumine sempre, José Geraldo. Agora da noite, né, Sozinha? Nós vamos ter que dividir o horário aí, porque nós temos agora duas festas pra poder ir, né? A primeira festa é lá na casa da Renata. Renata hoje soprando velhinhas, Renata Silveira. E a segunda festa agora é na casa do José Geraldo, lá no Carioca, né? Vai ser animado, viu? Essa noite. É duas festas de aniversário que nós vamos comparecer, viu, Sazé? Só tá faltando uma coisa, né? Só tá faltando uma coisa, a localização. A localização dessas festas, né? Lá no Carioca e também lá na casa da Renata Silveira, a localização lá, né? Não mandou até agora, né? Ai, ai. Gente, 5 horas e 11 minutos. É o nosso programa Sertanejo Bom Demais. E olha aqui, Sozé, eu não aguento isso aqui, não. Não, para aí, Sozé, faz favor. Nem não dou conta, não. Eu tô falando, olha, gente. A partir das 18 horas, nós vamos ter aí a vitrolinha do seu Zé. Manda pra gente aí o seu pedido musical. Seja ela música sertaneja clássica, seja ela música sertaneja raiz, né, e tal, pra matar a saudade, né? Aquela canção que faz tempo que você não ouve. Aí me arranca lá do recanto. O Edmar Laurentino, cantor de forró, ele manda aqui, ó. Inclusive, colocou aqui, ó. Inclusive, pra vitrolinha do seu Zé, eu queria escutar, por gentileza e obsequio, o rap do solitário. Ô, meu filho, isso aqui é programa sertanejo, meu filho. Você tá em Nárnia? Hã? Não, responde pra nós aqui. Só pode estar em Nárnia, hein, seu Zé? Pedindo o rap do solitário. Ele tá em Nárnia, né? Ah, só pode aí. Que isso, Edmar? Nossa Senhora! Que mundo você tá vivendo, Edmar Laurentino!
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0: 5:12. 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
4: 5:19.
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1: É o sertanejo bom demais, é a nossa Espacial FM. Gente, gente, é o nosso programa, agora são 5 horas, 21, 21 minutos. Você ligado com a gente, nas comunidades rurais, nas cidades vizinhas, ranchos, chácaras, sítios, fazendas, no trabalho também, né? Rapaz, apareceu uma mensagem aqui de um rapaz que você gosta tanto dele, Sozé. Mas eu, sinceridade, tem hora que eu fico pensando o que passa na cabeça desse homem, viu? Ele respondeu aqui, ó, nós estamos aqui com a seguinte brincadeira, vale ou não vale? Antes da carreira solo, Marília Mendonça fazia parte de uma dupla sertaneja, vale ou não vale? A saudosa Marília Mendonça. E o José Antônio Cortella, lá do Recanto, ele respondeu tanta coisa que eu deixei só o finalzinho aqui.
2: Ela nunca foi, teve dupla sertaneja, não?
1: Não.
2: E sequer ela virou pro sertanejo, foi um acaso.
1: Ah, foi um acaso? Então foi um acaso. Então informação não vale não, José Antônio. E o Carlos, o motorista?
3: Boa tarde, Igor Araújo e Sozé. Ô Igor, eu só vou mandar meu pedido da morrida pra vitrolinha do Sozé se ele garantir a cervejinha pra nós fiado. Que a gente tem que beber uma pra escutar esses modão, entendeu? Tchau!
1: Que isso? Tava parecendo um lobo uivando no final, hein? Ei, Carlão, vai não, viu? Desse jeito não vai daqui ali no poste ali, viu? Carlos. Só Zé falou que é pra você sentar aí e esperar, viu? Pode esperar. Ai, meu Deus do céu. 5 horas e 21 minutos. O que você arrumou pra nós, hein, Sozé? Essa aqui é maravilhosa. É de Brito e Samuel. Toda mulher. É um sertanejo bom demais. É você marcando presença aqui na nossa programação. Ótima tarde de quinta-feira.

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2: 5:33.

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6: Gente, tempo nublado, a temperatura marcando 26 graus neste momento em Pará de Minas, a umidade relativa do ar 59%.
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6: 5h37.
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21: 5h41.
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1: É o Sertanejo Bom Demais, é a nossa Espacial FM. Gente, 5 horas 42 minutos. E eu vou ter aquela conversa agora com você de coração para coração. Hoje eu quero conversar com você. Você que cuida de todo mundo, né? E que todo mundo te considera forte, né? É, sabe? Aquela pessoa que está sempre pronta para ajudar, que resolve os problemas da família, escuta os amigos, dá conselhos e faz de tudo para ver as pessoas que ama bem. Essa pessoa é você, né? Pois muito bem. Quando alguém precisa, você está presente. Se alguém está triste, você oferece uma palavra de conforto. Se surge um problema, você procura uma solução. Mas no meio de tanta preocupação com os outros, eu quero te fazer uma pergunta. Quem cuida de você enquanto você cuida de todo mundo? Quem percebe quando você está cansado? Quem pergunta se está tudo bem e realmente se importa com a resposta? Talvez você esteja enfrentando dificuldades em silêncio, guardando suas preocupações para não preocupar ninguém. Talvez esteja sorrindo por fora, enquanto por dentro só precisa de um abraço e de alguém que te escute. E hoje, eu quero te lembrar de uma coisa. Você não precisa ser forte o tempo inteiro. Você também tem o direito de descansar, de pedir ajuda e de dizer que não está bem. Não precisa resolver todos os problemas, nem carregar sozinho responsabilidades que podem ser divididas. Cuidar dos outros é um gesto de amor, mas cuidar de você também é. Por isso, não tenha medo de estabelecer limites, de dizer não quando necessário e de reservar um tempo para si mesmo. Isso não faz de você uma pessoa egoísta. Apenas significa que você também reconhece o valor da sua própria vida. Olha, eu quero trazer Deus para essa reflexão. Talvez você esteja pedindo forças para cuidar de todos, mas tenha se esquecido de entregar a Ele as suas próprias preocupações. Hoje, converse com Deus, conte o que está pensando e passando no seu coração, peça sabedoria para ajudar sem ser abandonado. Peça também que Ele coloque no seu caminho pessoas que cuidem de você com o mesmo carinho com que você cuida delas. E se você conhece alguém, conhece alguém que está sempre disponível para todos, lembre-se de oferecer carinho, atenção e ajuda para essa pessoa também, viu? Às vezes, quem parece forte só precisa saber que não está sozinho. Por isso, guarde essa mensagem no coração. Você não nasceu apenas para cuidar dos outros. Você também merece cuidado, carinho e alguém com que possa contar. Continue fazendo bem, estendendo a mão e amando as pessoas, mas não se esqueça de você. Não se esqueça. Ó, que Deus renove suas forças, alivie o peso que você carrega, né? E coloque aí pessoas boas no seu caminho, viu? E nunca se esqueça. Você também merece ser cuidado ou cuidada, viu? Que Deus abençoe você e que te dê tranquilidade também. 5 horas e 45 minutos. Esse é o nosso programa Sertanejo Bom Demais.

0: E Hudson, ciúme exagerado. Oh, música só. Nós vamos fazer o intervalo e já já tem mais, hein?
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0: 5:57.
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0: 5:59.
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5: 6:01.
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8: É um sertanejo bom demais e neste momento eu trago a oração de final de tarde, início de noite. É hora de falar com Deus.
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8: Senhor meu Deus, obrigado por nos proteger durante este dia. Abençoa cada família que está nos ouvindo. Leva saúde aos enfermos, paz aos corações aflitos e esperança àqueles que estão passando por dificuldades. Protege os trabalhadores, Pai, os caminhoneiros nas estradas e todos aqueles que estão voltando para os seus lares. Que não falte o pão em nossas mesas, o amor em nossa família e a fé em nossos corações. Senhor, ilumina esta noite que se aproxima, guarda nossos lares e concede a todos um descanso tranquilo, cheio de paz e de proteção. Abençoa também todos os ouvintes da nossa emissora, especialmente a família do nosso programa Sertanejo Bom Demais. Pai, te pedimos e aguardamos as suas bênçãos. Em nome do Pai, do Filho e do Espírito Santo. Amém.

Mato Grosso e Matias, Enquanto o Sol Brilhar. Música espetacular, maravilhosa, né? Deixa eu mandar um abraço ao Valdeir. Tá ligadinho, tá nos dando uma carona. Um abraço pra você, viu, Valdeir? Seja sempre bem-vindo. Muito obrigado pela participação, pela audiência. A Adriana ligadinha com a gente. O Arthur no bairro Santo Antônio acompanhando aí o nosso programa Sertanejo Bom Demais. Um grande abraço. O Geraldo Bila, também o Everton no bairro São Vicente de Paula. Obrigado pelo carinho. E lembrando que o Valdeir tá nos dando uma carona com destino à cidade de Itaúna. Tá sempre na escuta do nosso programa, né, Valdeir? Um abraço. Bom, nós vamos fazer um intervalo e já já, Jornal da Cidade em sua segunda edição. Lembrando que hoje nós teremos também a Vitrolinha do Seu Zé, daqui a pouquinho, depois do Jornal da Cidade. Então, se você ainda não fez a sua indicação musical daquela música sertaneja clássica ou raiz, ainda dá tempo de você indicar. Quem sabe ela toca hoje na Vitrolinha do Seu Zé. Participe!

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10: 6:24.
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10: É isso, sempre muito bem informado aqui na Espacial, como é bom trazer informação para você nas noites da Número 1. E hoje, na segunda edição do Jornal da Cidade, você confere que a Polícia Rodoviária Federal registra 10 mortes nas rodovias do estado de Minas durante o feriado. Motorista de ambulância morre após batida com carreta na BR-354. Golpes em nome da CEMIG preocupam consumidores. Saiba como se proteger. E Sebrae afirma que fim da escala 6x1 abre novas oportunidades para os pequenos negócios.
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10: Eu sou Hugo Lacerda e a partir de agora te faço companhia aqui na Rádio Espacial FM. É pausa na música sertaneja, porque tá chegando o momento da informação. Hoje é quinta-feira, 15 de outubro, meio do mês. E você muito bem informado a partir de agora aqui na Espacial.
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10: É, gente, não tem limite para golpes. Criminosos têm usado cada vez mais informações pessoais para poder passar credibilidade às abordagens fraudulentas, inclusive em golpes envolvendo contas de energia e supostos funcionários da CEMIG. No primeiro semestre deste ano, a companhia confirmou a exposição de dados de aproximadamente 135 mil clientes, incluindo nomes, CPFs, endereços, telefones e valores de faturas. Com informações mais reais em mãos, os golpistas podem criar mensagens e abordagens mais convincentes, o que exige atenção redobrada dos consumidores. Mas para saber se uma visita ou algum contato é legítimo, o Romeu Câmara, que é gerente de relação da CEMIG, explicou que é importante conhecer os procedimentos da empresa para evitar cair em golpes.
14: A CEMIG reforça algumas orientações importantes para que os clientes saibam como funcionam os atendimentos realizados por profissionais da companhia nas unidades consumidoras. Em serviços como leitura, inspeção, manutenção ou substituição de equipamentos, os profissionais trabalham devidamente identificados e o acesso normalmente fica restrito ao local onde estão instalados o padrão e o medidor de energia. Caso seja necessário acessar outra área do imóvel para a realização de algum serviço específico, isso ocorre sempre com a autorização do morador ou responsável. O cliente também deve manter livre o acesso ao medidor para permitir a realização de leituras, inspeções e manutenções quando necessárias. E em caso de dúvida sobre uma visita ou serviço programado, é possível fazer a confirmação diretamente com a CEMIG, pelo telefone 116 ou pelo WhatsApp 31 3506 1160. Utilizando o CPF do titular e o número da unidade consumidora.
10: É isso, olha, então fique atento, a principal recomendação, portanto, é não confiar apenas na identificação apresentada por quem faz o contato. Antes de fornecer os dados, realize ou realizar pagamentos ou seguir qualquer instrução recebida, confirme a informação diretamente na companhia. Em caso suspeito, registre uma ocorrência. Bom, o assunto dessa semana, escala 6x1, a proposta da emenda à Constituição que estabelece o fim da escala 6x1 e a redução da jornada de trabalho para 40 horas semanais foi aprovada pelo plenário do Senado nesta quarta. De acordo com o Sebrae Nacional, a medida é uma oportunidade para que os pequenos negócios, ao mesmo tempo em que contribuem para a qualidade de vida das famílias, possam também se fortalecer. O texto agora segue para promulgação do Congresso Nacional. A implementação ocorrerá em duas etapas. A primeira terá início em 60 dias após ser promulgado o texto, garantindo 2 dias de repouso remunerado por semana e reduzindo a jornada de trabalho de 44 para 42 horas semanais. Depois de 1 ano e 2 meses, a carga horária será oficialmente reduzida de 42 para 40 horas semanais, estabelecendo assim então a escala 5x2. De acordo com a pesquisa Pulso dos Pequenos Negócios do Sebrae, mais da metade dos donos de micro e pequenas empresas e dos microempreendedores individuais, os MEIs, avaliam que o fim da escala de trabalho 6x1 não terá impacto nos seus negócios. Tá aí, essas foram as informações do primeiro bloco. Uma pausa, daqui a pouco eu volto com notícias policiais. Infelizmente, acidentes com mortes na rodovia, nas nossas rodovias, durante essa semana de feriado, principalmente no final de semana, teve um feriado prolongado na segunda-feira. Trago os detalhes em instantes.
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10: 100% bem informado na Espacial, estamos de volta com a segunda edição do Jornal da Cidade e momento das ocorrências policiais, infelizmente, falando de mortes nas nossas rodovias. Isso porque a Polícia Rodoviária Federal encerrou na segunda a Operação Nossa Senhora Aparecida 2026. Durante 4 dias de fiscalização nas rodovias federais do estado, foram registrados 137 acidentes que deixaram 10 mortos e 155 feridos. A Polícia Rodoviária Federal também deflagrou diversas infrações de trânsito, olha, incluindo 2.570 casos de excesso de velocidade, 500 ultrapassagens irregulares, 67 ocorrências de embriaguez ao volante. Ao todo, 4.615 veículos foram fiscalizados e quase 10 mil pessoas abordadas. Não foi possível comparar com os números do ano passado, já que o feriado do ano passado não foi prolongado. E agora um grave acidente, que deixou um veículo destruído, tá até no arroba Espacial FM. O motorista de uma ambulância de 51 anos, que sempre ajuda no socorro das pessoas, né? Acabou morrendo após uma colisão com uma carreta na noite dessa terça, na BR-354, altura ali de Arcos, no Centro-Oeste. Segundo informações da Polícia Militar Rodoviária, o motorista da carreta seguia no sentido Formiga-Arcos, quando ouviu um barulho e percebeu que havia atingido a ambulância, que trafegava na direção contrária. O condutor da carreta de 40 anos não se feriu. A ambulância pertencia ao município de Lagoa da Prata e estava ocupada apenas pelo motorista, que morreu ainda no local. A perícia técnica compareceu à rodovia para apurar as circunstâncias desse acidente. É isso, pessoal. A gente vai finalizando, então, a segunda edição do Jornal da Cidade, sempre aqui dentro do Sertanejo Bom Demais. É uma pausa na música para chegar a informação. Agora a gente pausa a informação para voltar com música e diversão na dupla Igor e Sozé. 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E, ó, convite especial. 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Vou indo nessa, você continua com o Sertanejo Bom Demais, mais tarde tem Anderson Henrique e sua alegria contagiante no Conexão, e a qualquer momento direto da redação com Sérgio Viana, ouça Sara Faria. Forte abraço a todos, valeu!
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0: Guilherme e Santiago, crises de amor, sofrência só.
1: Boa tarde, Igor, beleza, meu amigo? Tá eu e a galera de sempre aqui, ó, o Jean, o Mário e a minha querida esposa. Trabalhamos bastante nós três, mas nós estamos aqui, curtindo seu programa e tomando uma geladinha. Beleza, companheiro? Tá servido? Vem cá tomar com nós. Será um prazer, viu? Oh, um abração pra você aí, viu, companheiro? Boa noite aí. Fica com Deus. Um abraço. Um abração do Sazé também por nós aí.
0: Antônio Moura, lá na Gameleira em Florestal. Ô, Antônio, a gente agradece, viu, o carinho, a participação aqui no nosso Sertanejão. Um grande abraço, meu amigo.
2: Ô, seu Igor. Boa tarde. É quarta na quarta na boca da noite, né? Quinta-feira lá vai embora devagarinho. Tá um tempo querendo chover, mas não chove. É assim mesmo. Você veja, quintou. Amanhã, depois de meia-noite, sexta-feira de novo. Igual mesmo, chega a eleição, né? Votar de novo. Acabar com essa bagunça, Deus aí. Que eu já ia estar fazendo em Campo Alegre. Tchau, um abraço.
0: Jailson, Jailson, aquele abraço pra você, Jailson. Tá sempre na escuta do Sertanejo Bom Demais em Campo Alegre, no meio da bicharada, né, Jailson? Ah, Jailson! E a Ângela Maria em Sete Lagoas?
3: Boa noite, que alegria. Igor, eu queria ouvir uma música. Chico Rei, Paraná, Amor Rebelde. Eu queria oferecer essa música para todos os ouvintes, para todos os locutores, para todas as minhas amigas, Igor. Ô Igor, foi muito prazer conversar com você, Igor. Boa noite, que alegria.
0: Ângela Maria, um abraço pra você. Eu fiquei sabendo que a Ângela é pescadora, viu, Sazé? Pesca que é uma belezura, né? Um abraço a você, Ângela, e a todos aí em Sete Lagoas, acompanhando o Sertanejo Bom Demais, hein? A Roseni no São Pedro, Roseni! Grande abraço também, uma ótima noite. Olha, vale ou não vale, hein? Antes da carreira solo, Marília Mendonça fazia parte de uma dupla sertaneja. Essa informação vale ou essa informação não vale? E aí? Participe com a gente. Nós vamos fazer um intervalo, né, Sazé? Rapidinho, curtinho. E já vamos trazer aí a vitrolinha do seu Zé. No próximo bloco.

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2: 6h43.

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7: Gente, tempo nublado com a temperatura marcando 24 graus. A umidade nesse momento 65%.
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7: 6h45.
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1: Gente, nesse exato momento, né, seu Zé? Trazendo a vitrolinha do senhor, né? Com os pedidos aqui, ó. O primeiro pedido musical é dele, José Geraldo Antônio, morador de Carioca. Quer conferir na vitrolinha de seu Zé, Lourenço e Lorival, Pedido de um Pai. O segundo pedido musical é da Maria Francisca, moradora do bairro São Pedro, que quer conferir na vitrolinha do senhor, seu Zé. Pena Branca e Chavantinho, Procissão de Gado. É agora, no Sertanejo Bom Demais.

Lona Branca e Chavantinho, procissão de gado fechando aí a vitrolinha do Seu Zé de hoje, que volta amanhã. Amanhã tem mais, viu, gente? Vitrolinha do Seu Zé. Deixa eu mandar um alô aqui a Jaqueline Gomes, em Onça de Pitangui, acompanhando o sertanejo bom demais. Música.

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2: 6:56.
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1: 6h58.
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1: 6h59.
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a informação que nós estávamos divulgando era essa aqui, ó. Antes da carreira solo, Marília Mendonça fazia parte de uma dupla sertaneja. A informação vale ou a informação não vale, hein? É agora! É agora! Gente, a informação não vale! Ela nunca fez parte de dupla sertaneja, né? Não vale! Hoje, se dando bem, levando pra casa aí, ó, a promoção Churras na Faixa. Quem fatura é Lourença Jordânia Duque. Lourença Jordânia Duque, ela que é do bairro Redentor, final de telefone 1565. Faturou a promoção Churras na Faixa. E a gente faturou também, Sazé? Ah, o senhor tá brincando, empatou? Ontem a gente tava com um pontinho na frente que a gente tinha faturado, a gente tinha ganhado. Hoje, ganhar? Empate, então. Decisão amanhã. Ah, você tá doido. Que isso, Sozé, que isso. Vambora, então, Sozé, vambora. Amanhã a gente ganha. Vambora. Grande abraço, ótima noite. Fiquem todos com Deus e até amanhã, pessoal. Bye, bye.

Foi assim, num dia em que todas as pessoas do planeta inteiro resolveram que ninguém ia sair de casa, como que se fosse combinado em todo o planeta. Naquele dia ninguém saiu de casa.

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18: Olha a hora, 8h03 agora.
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0: você, professor. O meu abraço a você. Obrigado pelos ensinamentos. Sem você, isso aqui não estaria acontecendo. Já parou para pensar nisso? O que você está fazendo para agora? O que você está aí na sua luta diária, né? Aquilo que você aprendeu, pode ter certeza que tem o dedo dos nossos eternos mestres da educação. A educação, o conhecimento da forma correta, ele liberta e abre portas, né? Nossa gratidão a você, professor, pelo dia. Eu já tenho uma aqui, é dia do professor. É a única data, gente, em que o silêncio, por favor, deveria vir acompanhado de uma pausa remunerada para tomar um café, sem ninguém ficar perguntando o que é que vai cair na prova. Os parabéns a todos os professores que ensinam, inspiram e têm aí uma paciência que é literalmente de outro planeta. Uma excelente noite para você que é professor, para você que é professora. Minha gratidão eterna a todos aqueles, são tantos, né? Da época do pré-escolar, depois no ensino fundamental, ensino médio, depois da faculdade e tantos outros, né? Que tive aí ao longo da vida, minha gratidão eterna. E tenho certeza que você que está aí me ouvindo, né, tem a gratidão também. E tem algum que é muito especial para você, assim como eu. Alguns que infelizmente já não estão entre nós, mas a gratidão por ter, né, tido essa oportunidade e colher ali os ensinamentos na infância, né? É muito importante a gente falar sobre isso. O conhecimento, claro, da forma correta, né? Que vai fazer você crescer, que vai fazer você refletir e se libertar, que é a coisa mais importante. O conhecimento da forma correta, ele liberta. 8:06, é quinta-feira, papai! 15 de outubro de 2026, estamos aí, chegando na reta final da terceira semana do mês 10, a 42ª do ano. Até aqui, 288, isso mesmo, 288 dias já viraram história, faltando só 77 para acabar. E eu já vou convocar você para participar comigo aqui, ó. Eu quero você no meu contatinho. Manda, 37, ó. 37 99 7 4 0 105. Eu já tô aguardando você, viu? É, porque tem o nosso modo de rancho, nosso momento nostalgia, nosso momento saudade que vem pedindo passagem. E você, claro, vai acompanhar com a gente a partir das 10 da noite aqui.
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0: Sempre é sorrisão no rosto e pensamento positivo. Jorge Matheus.

0: olhos. Esse aí é o Gustavo Lima, Desejo Imortal. Alvin Max com My Heart and My Heart. My Heart and My Heart. Ainda Matheus e Cauã com a Laona Prado, Admita. E começamos com Jorge Matheus, Molhando o Volante. Chora não, moça. 8h18 agora. Seguinte, eu quero mais uma vez, você que tá ligado, convidar você a participar com a gente. Sim, é pra você participar, tá? Porque, ó, às 10 vai rolar o nosso Moda de Rancho, aquele momento de saudade, aquele momento de nostalgia aqui dentro da programação da Espacial FM no Conexão, tá? Aí você escolhe uma moda bem chonada, bem bonita, que te traga ali bons momentos, boas lembranças pra gente curtir aqui. Tamo combinado? São 8h19, vou fazer a primeira paradinha e já já tem muito mais aqui no Sonzão da número 1 de Pará de Minas.
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0: Agora 8h19.

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0: se deu bem, eu quero saber. Vamos lá saber, porque você sabe, né? É, aqui você se dá bem todo dia. Ó, você já tem o aplicativo? Você não tem, não? Então corre lá, faça como a Lourença Jordânia Duque. Lourença Jordânia Duque, do Redentor, final do telefone 1565. Ela se deu bem hoje com o meu amigo Igor Araújo, sabe por quê? Ela levou aquela carninha pra colocar na brasa e aquela cervejinha. É, meu Deus, eu tô falando com você que aqui é diferente. Faturou churras na faixa hoje. E ó, não fica triste não, tá? 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
0: O céu tem algumas nuvens neste momento aqui em Pará de Minas. 23 graus é a temperatura e a umidade relativa do ar está em 74%. Mas à noite a mínima é de 19 graus.
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0: Delícia, né? É, pré-sexta é quase lá, né? Mas é, o clima já é diferente. O clima já fica ainda mais gostoso, não é assim? Coisa boa. Deixa eu cumprimentar aqui, ó, porque tem um montão de gente com a gente. Gostou? Deixa eu abraçar aqui meu amigo Coyote. Alô, Coyote! Abraço pra você, Igor. Igor Coyote, meu companheiro aí também de longa data. Um abraço pra você, meu irmão. Tá assim como eu, tá lá também, no plantãozinho, trabalhando. Um abraço pra você. Tá no centro aqui de Pará de Minas, trabalhando. E lá, sintonizado com a gente. Coyote, abraço pra você, meu irmão. Obrigado pela sua companhia, pela presença aqui no Sonzão da Espaço FM. Um grande abraço, viu? Igor Pereira, o Coyote, esse é o brabo. Abraço, meu irmão. E do centro de Pará de Minas, eu vou dar um pulo lá na área 31. Sim, vou dar um pulo lá em Betim pra abraçar ele. Meu querido amigo Tylon Dias Evan. Você lembra dessa, ô Tylon? Você lembra dessa? É, rapaz, nome artístico do homem. Abraço pra você, meu irmão. O Tylon, gente, eu falei dele aqui um tempo atrás, né? E vou contar para você que de repente não tava, né, ouvindo aqui no Dio Conexão. A gente brincava de rádio em casa junto, lá no bairro São Pedro, né, isso há quase 30 anos, né, 20 e tralalá, 23 anos. E tá lá ligado comigo, um grande abraço, meu irmão. Tá aí na luta do empreendedor, né, irmão? A luta do empreendedor não é brincadeira, né, é a luta diária. Tá lá ajeitando tudo, né, para amanhã sextou e nos acompanhando, tá lá de ouvido colado. Um abraço, meu irmão. Obrigado, feliz demais, viu, com a sua presença aqui mais uma vez. Um grande abraço para você, para toda a família e todo o seu time aí também, na nossa querida Betim. É o DDD31 com a gente. Deixa eu abraçar também aqui meu amigo Gregório. Alô, seu Gregório! Seu Gregório Chup Chup tá na sintonia. Boa noite para ele, para dona Geralda. A Beatriz Rodrigues também tá lá no bairro São Francisco. Alô, Beatriz, boa noite para você. Vera, oi, Vera, boa noite. Tá no bairro das Graças. Deixa eu ver o que a Vera me pediu aqui. Pro nosso Modern Rancho, paixão demais, hein? Zé Henrique Gabriel, eu amo te amar. Vamos atender você. Tá combinado, Vera Leite, no bairro das Graças. Minha querida amiga de todas as noites também tá lá no bairro São José, a Sônia Silveira. Oi, Sônia! Boa noite pra você. Obrigado, tá? Obrigado pelo seu carinho, pelas palavras. Sempre muito gentil aqui, a minha amiga Sônia, lá do bairro São José com a gente. Deixa eu dar um pulo lá em Igaratinga, porque tem aniversário por lá. Ó, tem festança por lá hoje. A tia Cleusa tá por aqui. Alô, tia Cleusa! E quem tá soprando velhinhas é tia Cleide. Tia Cleide, meu abraço, toda a felicidade do mundo, muitos e muitos anos de vida, toda a felicidade do mundo aí, saúde plena, prosperidade, muitas coisas boas, viu? Obrigado pela companhia, pela sintonia de vocês aí, todo mundo na sintonia. Hoje é dia, né, de celebrar, né? Hoje vai até mais tarde, que afinal de contas é pré-sexta, né, tia Cleusa? Obrigado pela companhia de vocês aí, pelo carinho, viu? Estão lá na tranquilidade, na Igaratinga e comemorando. Hoje tem bolo de aniversário por aí. Valeu mesmo pela presença. Deixa eu dar um pulo agora para poder abraçar ele e ela, que também são os meus companheiros aqui de todas as noites. Fala comigo, Marcelão!
1: Boa noite, meu amigo Anderson Henrique. Aqui quem tá falando é Marcelão do Recanto da Lagoa. Queria mandar um abraço pra Nair, pra Valentina, pra todo o time do Recanto e pra você.
0: Obrigado.
1: No Mod Rancho, quero que você toque aí, Lourenço Lorival, filho. Filho meu. É o Marcelão do Recanto da Lagoa, Anderson. Boa noite, tchau, obrigado.
0: Obrigado, Marcelão, um abraço. Oi, Nair.
2: Boa noite, Anderson Henrique. Gostaria de oferecer uma música massa pra Valentina, todo o time do Recanto. Manda pra mim na Moda de Rancho, Adalberto e Adriano. Culpado. É a Nair Macedo. Espacial Fences aqui sempre.
0: Tá falado, Nair, tá falado, viu? Obrigado mesmo aí pela sua presença e pela sua companhia mais uma vez. Um grande abraço a você. Valeu mesmo, tá? Essa turma bacana demais aí com a gente lá no bairro Recanto. Deixa eu trazer mais uma aqui, ó. É a nossa querida Rosa Pura também tá ligadinha. Alô, Rosa Pura, ótima noite pra você também. Obrigado pelo seu
3: carinho. Boa noite, tudo bem? Aqui é Rosa Pura, comenta o Fofolete de Mauá Cris. É pra aí, Viviano, sabe? Bagadal, caminhoneiro, o siderúrgico, eu tenho siderúrgico. É, Vantuir Paula, pra Estela, pro Giba, pra Penha, pra Luzinete, pro Rodolfo Debert, e tô, a Iris, e todas as galera aí, né? A Estela, Estelinha, né? Vambora comer uma feijoada, filha, que tá gostoso
0: Estela
3: hoje.
0: Estela é nome daquela.
3: E pra você também? Lá. Boa noite, Fofolete hoje tá comendo, né? Acho que é uma rabada, não sei. Ai. Não, viu? É, deixa eu te falar, escolhe uma pra nós aí, falou, meu amigo, do... Milionário Zé Henrique pra nós, tá, obrigado!
0: Tá falado, Milionário Zé Henrique, então, tá anotado aqui, viu, Rosa Pura? Tá anotado aqui, já tomei nota aqui, tá tudo certo, viu? Meu abraço a você aí, mais uma vez, obrigado pela companhia. E manda o Fofo sossegar o faixa aí, moço. É, rapaz, o Fofo, segura, velho. Ainda é pré-sexta, moço. Você tá a semana inteira, vai me andar tudo. Israel e Rodolfo, 8:30.

0: norte do Brasil. Essa aí é a Manu Batidão.
1: Te amo até o fim dos tempos.
0: Com a Simone Mendes. Ainda tivemos ali o Alceu Valença, Anunciação, Guilherme Benuto, Esse B.O. é Meu, Israel e Rodolfo Voltou Quem Não Voltava, pra fechar aqui, ó, mais uma sequência do Conexão nesta noite. Deixa eu te contar aqui, ó, você sabe qual que é o nome verdadeiro da Manu Batidão? Uma curiosidade, Emanuela Tenório Rocha. Essa garota que nasceu lá, na verdade, norte não, no nordeste do Brasil, nasceu em Major Isidoro e construiu boa parte da sua carreira musical no Pará, né? Ela fez muito sucesso no Pará, que é a partir de lá que ela estourou aí, né? É, com esse, é o chamado Technomelody, né? É, parece uma rocha, mas não é, né? É aquela mistura ali, daquela música ali do estado do Pará, né? A música paraense, na verdade, né? É o Technomelody. E ela começou a cantar ainda jovem e passou por grupos como a Banda da Loirinha e a Companhia do Calypso. Lembra do Calypso? Joelma sacudindo o cabelo? E em 2009 ganhou destaque com a banda Batidão. Depois, em 2015, seguiu carreira solo e explodiu ali aproximadamente após 2020, né? Durante a pandemia de Covid ali com as lives e tudo mais. E foi só ganhando espaço, né? 8 horas mais 42 minutos. Seguinte, reforçando o convite. Às 10, nosso Moda de Rancho. Você sabe como é que funciona. Passa muito rápido. Portanto, corre lá, salva o nosso contatinho e manda. Fala comigo que eu falo com você. Isso. 37 99974-0105. Já pensou naquela moda bonita? Então ficou facinho demais. É só você pedir. Aí você manda em áudio, tá? Fica à vontade. Aí você fala, tenho vergonha, sou tímido, tímida. Pode ser em texto, não tem problema. O importante é você participar aqui, ó.

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4: 9:16.
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1: 8h46.
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4: Faltando 11 para as 9.
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Tá, e aí? Ah, ô Marília, quanta falta você faz. Daqui pouco mais ali de 3 semanas, 5 anos sem você. Mas o seu legado será eterno. Sobe o som pra curtir a nossa eterna rainha. Te amo demais.

Cuidado, hein? Cuidado, tem muito disso por aí, viu? Hugo e Guilherme, coração na cama. Faltando 5 minutos para as 9 aqui no Conexão, nas ondas da Espacial FM. Vamos juntos até as 11 da noite. É bom demais estar com você. E você, já seguiu a gente no Instagram? Segue lá, @espacialfm, tá? Tem bastidores, tem informação. E claro, você pode dar o seu pitaco também por lá.

0: Esse é Cleiton e Romário. Esse aí são os goianos mais mineiros que a gente conhece.
1: Ah, se o cantor fosse desafinar.
0: A Vicky com Without You. Ainda Hugo Guilherme, Coração na Cama. Marília Mendonça, Te Amo Demais. E assim fechamos a primeira hora. Mas já? Eu falo, vocês não acreditam, tá vendo? Passa literalmente voando. Então, ou seja, daqui menos de uma hora tem o nosso Moda de Rancho. Aí é aquele papo reto que eu vou falar com você. 37 99974 0105. Pra você, ó, pra você participar e pedir uma moda bem bonita. Mas o que é que você pede? Uma moda maravilhosa mesmo. Isso, escolhe aquela bem bonita e a gente vai trazer pra você, você sabe, daqui a pouquinho, às 10 da noite, aqui no Sonzão da Espacial FM. Vou lá fazer aquele intervalinho, só aquela aguinha na garganta. É jogo rápido e você não sai daí não.
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